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1: E aí, você sabe qual é o segredo dos encantadores de serpentes? Todas as cobras, inclusive a Naja, usada nas apresentações de encantadores, são praticamente surdas. Quando o encantador abre o cesto onde a serpente está, ela se levanta, porque costuma ficar com parte do corpo na posição ereta. O que desperta a curiosidade do animal é o movimento que o encantador faz com a flauta. Alguns encantadores passam xixi de rato na ponta da flauta, o que atiça o faro da Naja e ajuda a manter a sua atenção. Então, está explicado, nós não somos o Mr. M, mas revelamos alguns segredos, como este segredo dos encantadores de serpente.
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1: Alô, amigos! Muito boa noite. Boa noite pra você que tá ligado, curtindo a nossa programação. Vamos dando sequência aqui a nossa programação do domingo à noite, agora com Clássicos Sintonia. Isto mesmo. A partir de agora, muita música, aquela música que marcou, aquela música que tocou muito, que virou um clássico. Essas você vai conferir aqui.

né? Do sertanejo ao MPB, muita música boa pra vocês a partir de agora aqui na sintonia na 94.7 FM. Vamos iniciando a parte musical então aqui do Clássicos Sintonia.

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4: É a Rádio Sintonia 94.7 FM e o clássico Sintonia nesse domingão. Pra você que tá aí curtindo nosso programa, obrigado. Obrigado pela sua companhia, obrigado pela sua audiência. Vamos juntos então até a meia-noite no nosso clássico Sintonia com muita música e tá chegando mais música clássica pra você conferir.
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FM. É, levando a boa música aí, a música clássica, pra você que tá ligadinho, curtindo nosso programa neste domingo. É, você que tá aí curtindo nossa programação, tá aí ligado, já tá na cama, mas acompanhando nosso programa, muito obrigado pela sua companhia, obrigado pela sua audiência. Você que está aí no seu local de trabalho, tem muita gente que também trabalha no domingo à noite, claro que tem. Então você que tá aí ouvindo nosso programa, receba nosso carinho, nosso abraço e obrigado pela sua companhia. E vamos ouvir mais música aqui no Clássicos Sintonia.

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2: 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Acesse sintonia.fm.br e vamos trazendo mais música.

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2: E você sabia que o chocolate pode ser tóxico para cães e gatos? Isso acontece porque eles não conseguem metabolizar a teobromina, um composto presente no cacau, e até mesmo uma pequena quantidade pode ser perigosa para os nossos amiguinhos peludos.
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obrigado aí pela sua companhia, pela sua audiência. Estamos aí levando para vocês o Clássico Sintonias nesse domingo, agradecendo aí a companhia e a audiência de todos, tá beleza? Então tá aí, chegando mais música.

Domingão é dia de clássicos aqui na Sintonia. É Clássicos Sintonia, aquela música que marcou, aquela música que tocou muito, aquela música que virou clássico. Você ouve aqui na Sintonia. Tá chegando aí mais um bloco pra você ouvir.

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FM, levando pra vocês aí Clássico Sintonia neste domingão. Obrigado, obrigado pela companhia, obrigado pela audiência. Vamos juntos aí até a meia-noite. Clássico Sintonia tá chegando com mais música.

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Sintonia, que você está acompanhando na sua Rádio Sintonia nesse domingo, agradecendo a companhia, audiência de todos aí, você que está ouvindo aí pelo seu radinho, você que está ligado pelo aplicativo, né, em qualquer parte aí desse Brasilzão, velho de Deus, tô obrigado pela companhia, pela audiência. Clássico Sintonias, trazendo aqui mais música.

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3: Os gatos e o som. Sabia que os gatos conseguem ouvir sons até 2/8 acima do que os humanos conseguem? Isso significa que eles podem captar ruídos muito mais agudos, como produzidos por pequenos roedores, o que ajuda na caça. Essa habilidade auditiva superior também explica por que eles reagem a sons que às vezes nem percebemos.
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obrigado pela sua audiência. Aqui é 94.7 FM, é a Rádio Sintonia, trazendo para vocês aí o clássico Sintonia, com o melhor da música clássica aí, né? Do MPB ao sertanejo, do sertanejo ao MPB, você ouve aqui na 94.7 FM, Clássicos Sintonia. Tá chegando mais música.

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Sintonia 94.7 FM e o nosso Clássicos Sintonia neste domingão. Aí você ia aí curtindo o nosso programa, receba o nosso carinho, nosso abraço. Obrigado, obrigado pela sua companhia, obrigado pela sua audiência. Vamos juntos aí até a meia-noite. Vamos trazendo mais um bloco Clássicos Sintonia.

0: agradecendo a sua companhia, a sua audiência, você que se ligou aqui em mais um Clássico Sintonia, programa esse que retorna no próximo domingo, a partir das 21 horas. Até lá e tenham todos uma ótima semana.
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1: O segredo dos flamingos. Flamingos adquirem sua cor rosa vibrante por causa da alimentação. Eles consomem uma grande quantidade de algas e crustáceos ricos em carotenos, pigmentos naturais que dão a cor rosa às penas. Se não consumissem esses alimentos, os flamingos seriam brancos ou cinzas, mostrando a importância da dieta para sua aparência.
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0: carro mais rápido do mundo. O título de carro de produção mais rápido do mundo geralmente varia entre marcas. No entanto, o Bugatti Chiron Super Sport 300+ atingiu uma velocidade máxima de 490 km por hora em 2019, estabelecendo um novo recorde para carros de produção. E o carro mais vendido é o Toyota Corolla, que é frequentemente citado como o carro mais vendido da história, com mais de 40 milhões de unidades vendidas desde seu lançamento.
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1: Já se perguntou por que os flamingos são cor de rosa? A cor deles vem da dieta. Eles se alimentam de camarões e algas que contêm carotenoides, pigmentos que acabam tingindo suas penas. Ou seja, a cor dos flamingos é reflexo daquilo que eles comem.
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1: As pegadas dos astronautas ainda estão na Lua, você sabia? Pois é, décadas depois do programa Apollo, ainda é possível seguir os passos dos astronautas que pisaram na Lua. Isso porque na Lua não há atmosfera, portanto, não existe a possibilidade de ocorrer erosão pelo vento ou pela chuva. As bandeiras dos Estados Unidos, aliás, também estão lá. Fotos tiradas em 2009 pelo orbitador de reconhecimento lunar, o LRO, uma sonda enviada pela NASA para monitorar a Lua, provam que 6 bandeiras deixadas por astronautas norte-americanos entre 1969 e 1975 continuam lá, mas devido à ação dos raios ultravioletas, estão completamente desbotadas.
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1: Bom dia, bom dia, bom dia da sintonia pra você. 5:06 agora. Olha, hora 5:06, bom dia pra você, meu amigo, pra você, minha amiga, pra você aí do outro lado do rádio, em 94.7, na líder de audiência na região da Cebola. Tá conectado com a gente pelo sintonia.fm.br, pra você que nos ouve pelo aplicativo, no celular aí na palma da sua mão, tá na Alexa. Toca a sintonia de Tuporanga, Alexa, e vem curtir o nosso bom dia desta segunda-feira já. Hoje é 18 de maio de 2026. É, já passamos aí da metade do mês de maio. E aí, maio, junho, já é metade do ano que tá chegando. Deus, Olivia Mato. Vai devagar, tempo vai devagar. Manhã de um tempo bom aqui na nossa região da Cebola. Temperatura agora aqui no centro de Tuporanga, entre 13 e 14 graus, hein? Amanhecer desta segunda é mais uma semana começando. É mais um dia repleto de oportunidades, de coisas boas, de alegria, de felicidade, de muita sintonia na sua vida. E o nosso bom dia por aqui, recheado de atrações, pra te fazer companhia. Tô eu, Diogo Maciel, eu de cá, você de lá, parceria de todas as manhãs, das madrugadas, do seu despertar, do seu amanhecer, do início de dia aí, curtindo com a gente por aqui. Soninho tava bom, né? Ei, que o soninho tava bom demais. Até porque ontem à noite, na hora de dormir, né, começou uma chuva ali, aquele barulhinho de chuva no telhado tava bom. Mas aí já tá com o despertador e não tem jeito, não. E já é o galo do vizinho que já tá naquela cantoria. E o povo ali do trecho que já tá aí na carona, acelerando e largando a mão na buzina, curtindo a nossa programação também. Bora que bora, vamos que vamos pra mais uma semana. Pra você que já tá agarrado pra ir na lida, pra você trabalhador da cidade, pra você trabalhador do interior, uma semana muito produtiva, viu? Pra quem tá fazendo aquela preguiçinha ainda, tá deitadinho, o rádio aí do lado da cabeceira, tá com a gente aqui no nosso bom dia. Pra quem está na carona, pra você no trecho, saboreando o seu chimarrão por aí, tomando aquele cafezão, bora com o nosso bom dia de segunda.
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1: E eu desejo que a sua semana, que a sua segunda-feira seja maravilhosa, viu? Um dia repleto de coisas boas aí. Papai do céu nos abençoe, nos proteja, nos guarde, nos ilumine, nos conduza. E bora com tudo aí pra mais uma semana. 5:09 aqui no nosso bom dia, agora 5:09. E aí, povareto, bora mandar o seu bom dia por aqui, mandar o seu recadão, interagir com a gente. Já sabe, né? É pelo WhatsApp da sintonia que você participa, 91920947. É muito fácil, muito simples, muito rápido aí de você participar aqui da nossa programação. Só mandar mensagem pra gente, mandar aquele alôzão pros aniversariantes desta segunda, neste 18 de maio, pro povo que tá aí trabalhando, pra quem tá aí fazendo preguiça já, é, tá aí curtindo na nossa programação, manda o seu recadão, manda o seu bom dia por aqui, pode mandar sua mensagem por áudio também. Ai, Diogo, mas eu tenho vergonha. Que vergonha que nada. Pega o celular aí, número da sintonia já tá nos contatinhos, vai lá então, né? Aperta ali o dedão pra gravar o seu áudio, aquela mensagem de 15 até 20 segundos, tá valendo, viu? Pode mandar sua mensagem por áudio também, 91920947, e mandar o seu bom dia com a gente por aqui nesta segunda-feira.
5: Bom dia, Diogão. Segundou, rapaz. Uma chuvinha boa. Aqui o Marcos Rogério, presidente Nereu. Temos na escuta nessa segunda-feira, rapaz. Dia Internacional da Ressaca Braba. Ui, tu tá louco, né? Mas simbora pra peleia, porque quem

0: ganha a vida deitado, a gente já sabe quem que é, né?
1: Oxi.
0: Um abraço pra ti, toca aí o Agri Avoneira pra nós, Che Barbaridade Lobé, um abraço pra ti, meu irmão, e tudo de bom.
1: Valeu, Marco Velho, bora pra mais uma semana, né? Ah, então tu disse que quem ganha a vida deitada, né? Tá bom, então. Alô, Soró. Bom dia pro Soró em Petrolândia, tomando aquele cafezão, curtindo a programação do nosso Bom Dia. Abraço pra todos os motoras aí da Cerealista Krause. Alô, gurizada aí do Krause lá em Petrolândia. Bora, Soró, bora que é segunda-feira. Bom marido que tá no trecho aí na carona curtindo com a gente. Abraço, meu querido Cássio. Alô, Cássio Velho, motora da Manturi, já tá no trecho. É, já tá correndo sentado aí no tapetão preto, em busca aí da 470, bora ali no Araquari, é Guaramirim, agora por aí que o Cássio vai. Ele tá indo, tá no trecho, vai na proteção aí você motorista curtindo o nosso Bom Dia por aqui nesta segunda-feira. Abraço povarido da Manturi aqui no Distrito Industrial. Alô, Demar Quinote, lá entra as gordas, Ramiro Ramos, bora pra mais um dia de lida aí, curtindo o nosso Bom Dia por aqui. O Adilson Bitter também tá agarrado cedo com a gente.
2: Bom dia, Adilson, já tá agarrado tomando chimarrão e daqui a pouco já vai pra lida de novo, onde trabalhou o domingo inteiro quase.
1: Bora na segunda-feira então. Valeu, Adilson, aqui no Alto Braço Perimbó, ligado com a gente, bom dia.

5:12 agora. Os Mateadores, César Oliveira e Rogério Melo. A boa música do sul do Brasil para começar a programação desta segunda-feira. Bom dia, sintonia para você.

0: Os mateadores, César Oliveira e Rogério Melo, apaiosanado para começar o nosso bom dia.
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0: Simbora com a nossa sintonia, com o nosso bom dia de segunda-feira por aqui. 5:16 agora. Vale o seu recadão, vale o seu alô no rádio, o seu bom dia, 91920947. Já já tem informações por aqui, tem panorama agrícola, as informações aí do agronegócio de Santa Catarina. E vai estar com a gente por aqui também o nosso repórter Sintonia João Sérgio, trazendo informações de polícia, as ocorrências do final de semana, segurança pública, trânsito. O João conta pra gente por aqui. Semana agitada em Brasília. Catherine Heights pra falar de agro, pra falar de política com a gente também no nosso bom dia. Tem Ironildo de Oliveira, vamos falar de esporte também. Ainda tem Ronaldo Coutinho, nosso homem do tempo, atualizando a previsão aí para esta semana por aqui. Nosso timaço do jornalismo Sintonia para deixar você ouvinte bem informado no nosso giro de notícias da região da Cebola. Tem café com o João também, sempre com bate-papo, com entrevistas, convidados, os assuntos aí do momento. Você ouviu por aqui nas manhãs do nosso bom dia. Tem você ouvinte sendo nosso repórter da comunidade também. Eu quero saber dos acontecimentos aí do finalzão de semana, aí da sua rua, do seu bairro, da sua comunidade. Compartilhe com a gente, manda aqui pro WhatsApp 91920947. Aproveita aí, tem sugestões aí pra nossa programação, pro nosso bom dia, pode mandar por aqui também. Elogios, a gente fica sempre contente, né? Agora as críticas construtivas são mais bem-vindas ainda, viu? Tem sugestões aí, tem o seu recadão, tem a sua reclamação, pode mandar no WhatsApp 91920947.
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0: Ô, até o Ronaldo Coutinho já mandou bom dia por aqui cedo. Alice Diogo, tamo aí na escuta, já já pode chamar aí pra previsão do tempo, viu? Já calma, Ronaldo, já calma que não tá na hora ainda. Alôzão pro Juarez Ferreira, lá no Jardim das Colinas, lá em Leoberto, Léo. Abraço pro Juarez, lá nas colinas. Também bom dia aqui. É pro Ronaldo Choma, que é lá em Leoberto. Léo tá lá ligadas curtindo a programação do nosso bom dia por aqui também. Valeu, Ronaldo, aquele abraço. Família aí sempre com a gente. Sérgio Pereira, alô Sombra, lá em Chapadão do Lajado, tomando aquele cafezão agora, se preparando para mais um dia de lida. Abraço para todo o povoaredo do setor de obras lá em Chapadão do Lajado também. Bom dia pro Aldinho, tomando aquele chimarrão, se preparando para buscar a gurizada aí, mais um dia de aula. Bora que bora, Aldinho, lá em Buia. Para todos os motoras aí do transporte escolar de toda a nossa região, se preparando aí para dar carona pra gurizada nessa manhã de segunda-feira. Bom dia, jovem, bom dia. E aí, Diogo, ótima semana abençoada pra todos. O Silvio Stipe aqui das Águas Frias em Vidal Ramos. Aquele abraço, fé em Deus e pé na tábua. Bora que bora, meu querido Silvio. Só segunda-feira ainda, mais uma semana começando. Abraço pro Silvio, pra toda a família aí, lá nas Águas Frias em Vidal Ramos. Bom marido que é do cedo lá curtindo o nosso bom dia. Alô, Krieger, aqui na Proaço, no Distrito Industrial, na escuta do nosso bom dia. E aí, Diogo, tamo aí, viu? Na peleia desde o cedo. Manda alusão pra esposa, pra Eliane. E deu ruim. O Saci atropelou o Vascão no sábado. E não deu boa não, não deu boa não, né, Krieger? E a máquina descontrolada também não foi tão bem assim no final de semana. Eita, nós, abraço povoaredo aí da Proaço aqui no Distrito Industrial, curtindo o nosso bom dia. Valeu, Krieger. Bora aí pra mais um dia. 5:20 aqui no nosso bom dia. Boa semana pra você. Ao som de Mato Grosso e Matias.

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3: Atenção, produtor. A FAESC alerta para as normas e procedimentos da Declaração do Imposto de Renda Pessoa Física 2026, referente ao ano calendário 2025. Conforme a Receita Federal, o prazo de entrega vai até 29 de maio. A FAESC reforça a importância de realizar a declaração o quanto antes e de acompanhar o cronograma de restituições. A entrega dentro do prazo, aliada ao uso correto das ferramentas da Receita, contribui para a segurança do processo. A entidade também destaca que a entrega fora do prazo ou a não apresentação, quando obrigatória, está sujeita a multa de 1% ao mês calendário ou fração de atraso. Em caso de dúvidas, procure um contador de sua confiança ou sindicato rural de sua região. 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
6: É, povo alegre que tá cedo, acelerando aí na máquina de costura. 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
7: Bom dia, Diogo. Segundo, e vamos pegar. Já estamos agarrados no chimarrão, escutando a Sintonia.
6: Ô, seu Valdir Reintz, como é que tá o povo da Aurora aí? Abraço pro seu Valdir, tá lá ligadinho, curtindo o nosso bom dia por aqui. Oi, Diogo, bom dia, Sintonia. A Ivonete e o Jaime tomando aquele chimarrão, curtindo o nosso bom dia. Tá com porca véia aí, pra toda a turma do urbanismo de Petrolândia. É, se não fosse a cidade Sorriso, abraço pra todo o povaredo aí, lá em Petrolândia. Valeu, Jaime. Abraço pra você, pra Ivonete, pra toda a turma lá do setor do urbanismo, povaredo que pega cedo, que acorda cedo e vai pra lida aí, agarrado cedinho lá, ouvindo o nosso bom dia por aqui também. Povo que já tá reunido lá, né? Ah, mas já tão reunido lá, é lá no urbanismo. Abraço, povaredo, lá em Petrolândia, curtindo o nosso bom dia por aqui.
8: Bom dia, Diogo. Aqui
6: bom
8: é o
6: dia.
8: Berolino. Mas empatemos sábado, né? Mas tá bom. 1-1, 1 ponto, já tá bom. O Flamengo também. A reta escavadeira ainda segue em líder. É a líder, é a líder. Porque a maquininha dele, do Flamengo, não vai conseguir.
6: Ai, ai, ai. Valeu, Braulino. Aquele abraço. Esse povareiro eu vou te contar. Oi, Diogo, bom dia, bom abraço pra nós aqui no Rio do Norte, tomando aquele chimarrão. O Ademir Choba aqui mandou mensagem pra gente. O Ademir mandou foto aqui. Tá lá saboreando o seu mate, ouvindo o nosso bom dia nesta manhã de segunda-feira. Abraço, Valdir, por varendo aí. É, lá em Vidal Ramos, os motoras aí na carona também se preparando pra dar carona pra gurizada. Todos os motoras do transporte escolar de toda a região, por varendo aí cedo. Alô, Valmir Mai, lá em Leoberto Leal, pra esposa Liliane, família sempre curtindo com a gente. Povo lá, que tá na costura lá em Guabiruba. Alô, Odilei dos Santos, lá no Lajeado Baixo, o povo que tá lá firme e forte na costura lá em Guabiruba, curtindo o nosso bom dia por aqui.
9: Bom dia, Diogo.
6: Bom dia.
9: Deus, uma boa semana pra nós.
6: Pra todos nós, alô, Donidete, alô, seu Zeca, lá na Barrinha, lá em Presidente Nereu com a gente. 5:29 os gauchos do litoral. Grupo Os Tiranos aqui no nosso bom dia. Já tem panorama agrícola por aqui.

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2: Olá, hoje é segunda-feira de lua nova, 18 de maio, e este é o Panorama Agrícola para você, amigo ouvinte. O ditado de hoje é: campo fraco, lavrador forte. Agora, aqui no Panorama Agrícola, você ouve o presidente da OSCESC, Organização das Cooperativas do Estado de Santa Catarina, Vanir Zanatta, apresentar dados de 2025 do cooperativismo no estado, um modelo de negócio que envolve mais de 5 milhões de catarinenses. Santa Catarina é o estado mais cooperativista do Brasil. Acompanhe a fala de Vanir Zanatta.
3: Então, a OSCESC anualmente faz esse trabalho do encontro com a imprensa para divulgar os números anteriores aí do ano passado, 2025. Aproveitamos aí o Comunica Coop, que é um encontro dos comunicadores das nossas cooperativas. Temos 130 comunicadores aqui de todos os ramos, seja do agro, seja do crédito, seja da energia, da saúde, do consumo, da infraestrutura. Então, acho que todos eles que têm interesse em divulgar estão aqui com a gente, e a gente fica muito feliz que estão aqui em torno de 130 comunicadores. E hoje, então, a gente vai divulgar aí os números de os crescimento que o sistema cooperativo catarinense teve em 2025, em números de associado, em números de colaboradores, em faturamento, em sobras, e todas as outras informações aí que vem.
2: Tem um número geral, hein?
3: Hoje nós estamos com mais de 5 milhões e 100 mil associados dentro do sistema. Então, podemos dizer com certeza que Santa Catarina é o estado mais cooperativista do Brasil, com mais de 60% dos habitantes associados a uma cooperativa, né? O nosso faturamento também passou de 100 e poucos milhões, 105 milhões, se não me engano.

0: E acho que esses números, um crescimento aí do faturamento em torno de 10%, 8%, o número de associados também, o que mais cresce em associado é o ramo do crédito, o que mais cresce em faturamento é o ramo agro. Eu acho que todos os ramos têm a sua peculiaridade, por isso eu acho que o cooperativismo é isso, juntando fizemos um volume interessante que acho que precisamos divulgar isso, fazer com que a sociedade conheça, fazer com que a sociedade saiba que o trabalho das cooperativas nas comunidades é tão importante e tão duradouro aí, que já tem cooperativas com mais de 90 anos aí trabalhando.
1: O agro representa quanto nesse universo da Alcesc?
0: Depende do... Em associados ele representa menos, mas em colaboradores ele representa bastante. Ele tem 105 mil colaboradores, o agro representa 60%. Em associados ele representa, tem 60 e poucos mil associados no agro, enquanto que o crédito tem quase 4 milhões.
1: Esse é o presidente da OSESC, Organização das Cooperativas do Estado de Santa Catarina, Vanir Zanatta.
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0: Que barbaridade! E Lobet aqui no nosso Bom Dia Agro e Vaneira nessa manhã de segunda.
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0: Vem com o nosso Bom Dia. 5:40 agora. Ô Varedo, mandando bom dia por aqui, 91920947, tá valendo o seu recadão no rádio. Bom dia, Diogo, aqui é a Valdirene. Aqui a Valdirene da Silva de Bom Retiro. Quero participar da promoção do Dia da Costureira, viu? Estamos em 5 costureiras por aqui. Uma ótima semana pra todos. Olha, Valdirene, sextou na facção então. Agradeço a audiência aí em Bom Retiro. As meninas aí que acordam cedo pra lida, curtindo o nosso bom dia por aqui.

Tô me quebrou, meu Deus do céu. Alôzão pra tia, a Eliane, e pra esposa, e a Bárbara, um beijão pra ela. Ah, o alôzão é pra tia, pra Eliane.

0: Funcionários por aqui, viu? Localização, a rua Irineu Francisco Júteu, no bairro Boa Vista, é o galpão do Araújo. Abraço aí pra esse povaredo todo que tá lá. As olha só. Eita, nós é força de máquina lá, hein? Abraço pra todo esse povaredo lá da ASV Confecções, aqui no bairro Boa Vista, em Tuporanga, lá costurando cedo e o rádio curtindo aí o nosso bom dia. Alô, Fernando, tá lá em Alfredo Wagner, firme na costura também, ouvindo a melhor rádio do sul do mundo. Alô, Fernando, aquele abraço povaredo na costura, hein? Em Alfredo Wagner com a gente, lá no nosso barracão, na capital das nascentes por aí, nosso bom dia.
1: Diogo, aqui é o Manuel do Cedrinho, mandando um abraço para a família Chiral, para os amigos. Meu nome é Chimarrão, um abração.
0: Alô, seu Manuel, lá no Cedrinho, lá em Petrolândia. Ligadaço todos os dias aí, curtindo o nosso bom dia por aqui. Wilson Reis, aqui no centro de Tuporanga, também tá na escuta. Alô, Wilson, aquele abraço, boa semana. Bom dia, Diogo, manda alusão pro esposo, pro Valmira. Aqui é Liliane, família de Leoberto Leal. Que Deus abençoe todos vocês. Quer mandar o seu bom dia aí? Participar da promoção Sextou na Facção? É pelo WhatsApp que você manda o recadão. 9192-0947. E bora nessa segunda que a empreitada é perigosa, viu? Tião Carreiro, Pardinho, Zezé de Camargo e Luciano, 5:42.

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0: Vitória, 45 anos com você. 5:48 agora. Alô, Antônio Celésio Costa. Bom dia, doutor Toninho. Cedo garrado, curtindo a programação do nosso Morê por aqui. Aquele abraço, Toninho. Bom dia, Diogo. Alvonei Brito aqui na barragem. Manda um pra todos os amigos, pra todos os parentes aí. Valeu, Alvonei. Aquele abraço, boa semana. Maria Gorete Stringari, lá em Palmital, lá em Taió, costurando por lá e ouvindo o nosso bom dia por aqui também. Ricardão no rádio. Bom dia, sintonia.
1: Aqui o Altair, lá do Alto Rio das Pedras, pedindo uma música pro Ronaldo Chuamba e pra Erenese, que estão tomando chimarrão, e agora eu vou pra Leoberto Leali.
0: Aquele abraço, povo arendo lá do Leoberto, família Chuamba aqui curtindo a programação do nosso bom dia por aqui. Ele que já está na área também, nosso repórter sintonia. Hoje ele não vem com aquele pala todo que parece que tava indo lá pras bandas do Rio Grande, tá mais ajeitadinho hoje. Bom dia.
2: Bom dia, é que hoje não tá tão frio, né?
0: Ah, filho? É.
2: Tá aí, não, é, eu sou aqui assim, tá.
0: Eu queria saber quanto trouxe, né? Até que ganha um homem desse pra ter uma camisa dessa. Hã? Ah, direto da Itália.
2: É, veio.
0: É. É outro patamar, né?
2: Outro patamar.
0: É outro patamar. Tá bom, então.
2: Da Itália.
0: Da Itália. Não, ali, ó, direto. Milano na Itália. Mas tá. Olha só. Ah. Tu andou pra aquelas bandas lá?
2: Eu fui.
0: É?
2: É.
0: Foi tu e quem?
2: Eu e o Fernando Sorocaba. Depois eu vim trazer eles aí.
0: É? Não te convidarem?
2: Nossa. Pobre não vai nessas coisas.
0: Ah, é?
2: É só pra rico, velho.
0: Mas tu não precisa ser rico, tu tem que ser amigo dos ricos.
2: Não, até eu sou. Mas troço bacana, né?
0: Não, olha, ajeitado.
2: Ah, outro patamar. Ah, vai uns e outros aí.
0: Ai, ai, ai, ai, ai.
2: Esse que não se mistura.

0: E o final de semana?
1: Foi de casa.
0: Qual que é a novidade?
1: Não, não, caseiro, assim, meio manechão. Bem manechão, final de semana.
0: Oxi. É. Mas precisa ir pro hospital? Nós já chamamos bombeiro, SAMU, não, qualquer coisa?
1: A mamãe cuida, já tem remédio, coisa.
0: Ah, é. Então tá bom.
1: Meio malichão, hein?
0: Oxe, mas tá bom já?
1: Ah, bonzinho, bonzinho.
0: Consegue sentar direitinho já?
1: Tudo certo.
0: É, tá
1: tudo
0: bom então.
1: Mas foi assim, mais rápido que a luz. E o pensamento.
0: E pra contar as coisas pro povo aí?
1: Daqui a pouco.
0: Tem?
1: Tem.
0: O café com show hoje tem também?
1: Acho que tem. Olha só, hora.
0: Ah, bom, então.
1: Tá mais ou menos que deve ter um perfeito lá.
0: O que que deu?
1: Eles não avisam?
0: Eles não se conversam?
1: Não se conversa.
0: E aí não conversa com nós também?
1: Não, não.
0: Ah, os mais importantes? Eles deixam de fora da conversa. Ah, bom, então. Mas boa semana pro senhor, então, seu João Sérgio.
1: Sim, amém pra nós, filho. Saúde, paz. Tudo de bom pra todo mundo aí. E fique sempre agarrado com nós aí. É os alemão de Blumenau.
0: Pois é, então, tá, o Valendo, mas então, prestando atenção, tô ligado.
1: Não é do cavalinho branco, nós é do cavalinho preto.
0: É, nós é os outros alemãozinhos.
1: É os outros alemãozinhos.
0: É, nós vamos lá, fizemos negócio e os outros que levam a fama, né?
1: É, mas é que certo, vocês fizeram meio parecido. É.
0: Pode ser, pode ser.
1: É lá, bacana. Uma ótima semana pra todo mundo, tamo junto aí. Manda a coisa, costureira aí.
0: Vai eu
1: vou fazer o entrever pra vocês.
0: O entrever na sexta-feira.
1: Vamos botar aí a facção de cabeça pra baixo.
0: Eita, essa facção é bem organizadinha aí?
1: Já foi.
0: É sexta-feira.
1: Eles nem vão querer participar, porque eles sabem que muito é doido.
0: É, bora mandar
1: tá
0: um recadão aí.
1: Vamos estar lá com o maior carinho do mundo. Manda foto e coisa pra nós ver o povo tudo trabalhando aí.
0: Então vamos lá, o seu João Sérgio, a sua camisa direto daí. Itália.
1: Manda, eu boto.
0: Diferenciado.
1: Boto outro.
0: Ah, vai.
1: Bota a sinfonia.
0: Eita, nós. Tamo junto. Faltando só mais 7 minutos para as 6 aqui no nosso Bom Dia. Vai mandando seu recado pra gente aí. Já já tem informações por aqui, tem mais Bom Dia da nossa audiência. Bora ali buscar um cafezinho, ouvindo os Monarcas. 7 faltando para as 6.

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0: Só mais 2 minutos para as 6. Vem chegando ele para trazer recado no rádio da loja Vem Que Tem, no restaurante do CT Deonas. Denísio dos Santos com a gente por aqui. Fala, meu querido, bom dia.
1: Bom dia, Diogo, bom dia, João Sérgio, bom dia, ouvintes da Rádio Sintonia. Iniciando mais uma semana, né? 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
0: 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Olha, Diarizo, tem um recadão aqui do nosso bom dia.

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3: Estamos nos aproximando da época de plantio de mais uma safra de tabaco. O engenheiro agrônomo Nirley Joacir Stork, da Profigem, destaca alguns aspectos em que o agricultor precisa ficar atento na preparação dessa safra.
4: Para começar bem uma safra, é importante fazer um bom planejamento. Ver alguma coisa referente à previsão do tempo para a safra é algo muito importante. Ver se vai chover mais ou se vai chover menos, e se vai estar mais frio ou se teremos um inverno mais ameno. Então, isso vai ser importante desde a preparação dos canteiros, a semeadura e também da própria preparação do solo. Eu sei que muitos produtores já semearam e que já prepararam o solo para o plantio. Fizeram os camalhões e semearam uma cobertura de inverno, e isso é planejamento. Para regiões mais tardias, ainda tem tempo de dar uma olhada e preparar os camalhões para semear uma cobertura verde e se preparar para as chuvas e o El Niño que está previsto.

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0: Bom dia pro Lorival Martendal, tá lá em Bom Retiro na escuta do nosso Bom Dia por aqui. Família lá em Alfredo Wagner também na escuta, hein? É sempre com a gente. Abraço, Lorival. Ô, Vareda aí do Bom Retiro, aquele abraço, bom dia. Alô, Joaquim, da vó Valéria, do vô Remy, também do tio Renê, mandando para o Antônio Gabriel Cibias. O Antônio completando 7 aninhos de vida hoje. Parabéns, te amamos muito. Alô, Joaquim, de toda a família, para o Antônio Gabriel Cibias, 7 aninhos nesta segunda-feira. Alô, Chevette, aquele abraço, boa semana por aí. Ligarás todas as manhãs cedo com a gente aqui no nosso Bom Dia também. A mãe, a Daniela Moerwerk, os irmãos, o Teodoro e também a Emily Cristina, mandando um feliz aniversário para o Antônio Gabriel, que papai do céu te abençoe sempre. 7 aninhos hoje, te amamos muito. Alusão aí de toda a família para o Antônio Gabriel. Bom dia pro Vanderlei Kister, está ligado com a gente aqui no centro de Tuporanga. Abraço, Vanderlei, sempre na escuta. Tem bom dia por aqui. Abraço pro Osni, também pra Silvana. Tão com o rádio lá em alto e bom som, sempre na nossa programação. Bom dia, Borba, como é que tá o nosso barracão aí? O marido Leão Alfredo Wagner da escuta. Ah, Maria Gorete Stringari mandou aqui, ô Diogo, não tô costurando não, viu? Tô tomando café agora, tomando seu cafezinho, ouvindo o nosso bom dia por aqui. O Varedo lá em Taió com a gente, aquele abraço, boa semana, bom dia.
2: Bom dia, Sintonia. Bom dia, Diogo. Já tomei meu chimarrãozinho, tô te dando a sintonia. Aqui é o Arlindo Borges Souza, das Águas Frias. Quero oferecer a próxima música para todos que estiver ouvindo. Tá bom?
0: Tá bom.
2: Bom dia.
0: Abraço, Arlindo, povaredeiro das Águas Frias. Bem, bom dia, sintonia por aqui. Quer mandar um recado pra gente? 9192-0947. Abraço pro Arno Alain aqui no centro de Tuporanga, também tá lá. Ligadaço todas as manhãs com a gente. 6:09. Tá na hora do nosso repórter Sintonia por aqui.
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0: Vamos lá, João Sérgio, com seus destaques do final de semana. Como foi aqui? O povareto se comportou? Trânsito, polícia, conta pra gente.
5: Mais ou menos.
0: Mais ou menos.
5: Homem é baleado durante ocorrência de perturbação do sossego. Foi torear com a polícia e se deu mal. Motorista fica ferido após carro capotar ao bater em canteiro. Incêndio destrói rancho, estufas e cerca de 300 arrobas de fumo aqui no Alto Vale. Polícia Militar apreende mercadorias estrangeiras sem nota fiscal em Agrolândia. E ainda, idosos ficam feridos durante tentativa de roubo. Estas e outras informações já aqui no nosso Bom Dia.
0: Quando o senhor se refere a mercadorias estrangeiras?
5: Muamba do Paraguai.
0: Ah, tá bom então.
5: Entendeu?
0: É que semana passada também teve um.
5: É réplica.
0: Teve um amigo nosso que tava viajando pro estrangeiro.
5: Uhum.
0: Aí, onde é que ele foi? O Paraguai. É. Tá bom, não deixa de ser no estrangeiro, né? Atravessou a fronteira, tá no estrangeiro.
5: É.
0: Tá bom, então.
5: Aí aparece aí com as caixas, achando que comprou coisa que era pra, tinha comprado, é tijolo.
0: Ixi.
5: Cantar, né?
0: Daqui a pouco o senhor vem com as notícias.
5: Eu sei.
0: Aí o nosso repórter Cidre João Sérgio, notícias de polícia com a gente. Semana agitada em Brasília. Ketrin Hades trazendo seus destaques por aqui também. Ketrin, bom dia.
6: Olá, muito bom dia, Diogo, e também os agro-amigos aqui da Rádio Sintonia. Olha, hoje a gente vai falar de três pontos muito importantes.

0: importantes. A gente vai falar de, principalmente, a valorização das terras produtivas em Santa Catarina, do milho, que está cada vez mais estratégico. Se você acha que ele só serve para alimentação e para ração, você está enganado, hein? E também sobre o clima, as previsões do El Niño e também as ações para tentar amenizar os efeitos dele. Daqui a pouco eu trago essas e outras notícias para você.
1: Tá combinado então, direto de Brasília com a gente. Ronaldo Coutinho já também atualiza por aqui a previsão do tempo.
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1: 6:11 no Bom Dia. Trio Parada Dura, Zenete e Cristiano.
3: Honra demais cantar com o Trio Parada Dura, né?
4: Que prazer.

6:15, tá chegando já já Ronaldo Coutinho, previsão do tempo por aqui, com a gente a Casa das Tintas Ituporanga, transformando ambientes aí com a maior variedade de tintas de toda a nossa região, são milhares e milhares de cores, para começar bem a semana, tá com aquele projeto aí, da casa nova, daquela reforma, de renovar aí a sua empresa, cores novas, cores

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0: 6:17, vamos até Climaterra em São Joaquim. Ronaldo Coutinho, nesse amanhecer, já teve garoa por aqui também. Previsão aí para segunda-feira, para esta semana, aqui na nossa região da Cebola. Ronaldo, bom dia.
3: Bom dia. É, o tempo segue no geral, com condições de tempo com alguma chance de chuva, o garoa agora pela manhã e início da tarde. E vai melhorando ao longo do dia. Então, a segunda-feira é a saída da frente fria. Para quem não quer correr risco e fazer alguma coisa mais tranquila ao ar livre, terça, quarta, quinta e manhã de sexta-feira. E frio. Hoje já vai esfriando, amanhã já pode amanhecer abaixo de 4, 5 graus. E ali na quarta e quinta, entre 0 e 3, talvez até algum pontual negativo, mas mais entre 0 e 3, com alguma geada onde não tiver nevoeiro. E não esquenta muito de tarde, não. Vai ser dias bem típicos de inverno. Pode voltar a ter chuva na sexta, final da manhã, tarde. Aqui na Serra, abaixo de zero a partir de amanhã. Da Climaterra, Ronaldo Coutinho.
0: Tá falado, Ronaldo Coutinho. Vamos preparar os casacos, então, né? A partir dessa terça-feira. Ronaldo Coutinho, que retorna ao longo da programação Sintonia com a gente. Previsão atualizada também no nosso portal de notícias, sintonia.fm.br. Em vídeo também lá no Facebook, é Rádio Sintonia FM.
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0: No Bom Dia, 6:19, agora 6:19. Olha o pagode do casamento aí, Eduardo Costa.

0: bom dia desta segunda e o pagode do casamento. 6h22 por aqui, simbora com o Povarino mandando um recado pra gente. Tá valendo o seu bom dia 91920947. O tio René Morverk mandando pro Anthony de aniversário hoje. Parabéns, guri. Alôzão do tio mandou um recadão. Mandou um bom dia por aqui nesta segunda-feira.
1: Dia, Joga.
0: Dia.
1: Mas aqui, Timbó, toca aí pra nós versus para um tropeiro hoje. Essa manhã de chuva aí. Valeu, Diogão. Abraço.
0: Boa semana. Botando pressão na máquina de costura lá. Um abraço pro Charles e pra Neia. Bom dia, Diogo. Tomando aquele chimarrão, curtindo o nosso bom dia. A Zenir Hermes da Cruz lá em Imbuia, ligada com a gente. Alô, Zenir. Um abraço pra você e pra toda a família por aí. Tem bom dia aqui. Oi, Diogo. A Elísia aqui do Pinhal em Petrolândia. Um abraço pra você, Elísia. Todas as manhãs aí, o radinho aqui no nosso bom dia. Falando em Petrolândia, um abraço pro Salésio, irmão. Alô, Salésio, veio. Bora aí da carona pra gurizada. Os motoras aí do transporte escolar lá em Petrolândia. Tá aí, escuta do nosso bom dia por aqui. Bora que bora pra mais uma semana.
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0: 6h23. 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
0: 6h24, nota de falecimento. Os filhos Vilibaldo e Nelson e familiares comunicam com pesar o falecimento da mãe, Joana Sebold Longen, ocorrido neste domingo, aos 89 anos de idade. O corpo está sendo velado na capela mortuária Jaime Meurer, em Petrolândia, onde haverá nesta segunda-feira, às 15h, a celebração dos funerais, seguindo o corpo logo após, para sepultamento no cemitério católico de Petrolândia. A funerária Santa Cruz comunicou com pesar o falecimento de Joana Sebold Longen. A família enlutada, nossas condolências.
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2: Vem com o nosso Bom Dia dessa segunda. Como dia a dia de fazenda. É Grupo Matizes. Agora 6:28.

dia desta segunda-feira, tá aí o dia a dia de fazenda. Agora 6:31. Boa semana pra você. Bom dia, sintonia.

0: Direto de Brasília, Catherine Reis traz informações que colocam o agronegócio e política na mesma sintonia.
1: 6:31, direto de Brasília, Catherine Reis, bom dia para você.
2: Olá, muito bom dia, Diogo, também os agroamigos aqui da Rádio Sintonia. E olha, hoje a gente vai falar de uma conta que começa a pesar sobre o agro de Santa Catarina, principalmente. As terras estão mais caras e o milho cada vez mais estratégico, mas a gente não pode deixar de olhar para o clima. O fenômeno El Niño que está dando o que falar. Hoje Santa Catarina segue com um agro muito forte, tecnológico, integrado, especialmente nas cadeias de carne, suínos, aves, arroz, soja, leite, mas produzir no estado também está ficando mais caro, mais disputado e também mais dependente de planejamento. E o primeiro ponto é justamente o mercado de terras, que está mais caro. Um levantamento da IPAGRE mostra que as terras agrícolas tiveram uma forte valorização. Em Campos Novos, para você ter uma ideia, as terras de primeira classe chegam a uma média de R$169 mil por hectare. Já em Turvo, no sul do estado, as várzeas, que são sistematizadas para cultivo, principalmente do arroz irrigado, chegam a R$164 mil por hectare. Isso mostra uma força do agro em Santa Catarina, mas também uma pressão muito grande e muito importante. Terra produtiva virou um ativo muito disputado e essa valorização vem da produtividade, da tecnologia, da expansão da agropecuária, mas também da pressão urbana, da indústria e do turismo rural, além da logística. O milho deixou de ser apenas um grão para ração ou exportação. Com o avanço do etanol feito à base dele, virou uma peça estratégica da segurança energética e também da cadeia de proteína animal. O Brasil já é o segundo maior produtor mundial de etanol de milho, atrás apenas dos Estados Unidos. A produção saltou de 259 bilhões de litros na safra de 2020-2021 para projeções próximas de 10 bilhões em litros em 2025-2026. E aí tem uma contradição importante para Santa Catarina. O estado é uma potência nacional em proteína animal, mas depende do milho vindo de fora. Segundo o Enori Barbieri, da Abramilho, Santa Catarina precisa de aproximadamente 8,5 milhões de toneladas de milho por ano, mas produz cerca de 2,5 milhões, como é o caso dessa última safra. Na prática, quando o milho fica mais disputado, a ração também fica mais cara. E aí, quando a ração sobe, você sabe que a competitividade da carne também sente o impacto. E o terceiro ponto é justamente o clima. A FAO, que é a Organização das Nações Unidas para Alimentação e Agricultura, fez uma reunião de emergência para discutir os impactos de um possível El Niño muito forte nesse ano sobre a segurança alimentar de toda a América Latina. O alerta envolve principalmente o risco em regiões com ondas de calor, enchentes e aumento de custo de produção. Ou seja, o clima deixou de ser apenas uma preocupação da lavoura, ele está na planilha econômica do campo. No fim das contas, a gente sabe que essa nova regra aí, com terra mais valorizada, milho mais estratégico e logística mais pressionada, além de clima imprevisível, é o que gera muita preocupação, com certeza. Por isso, a importância de tentar antecipar esses riscos. Eu fico por aqui, mas amanhã eu volto com mais informações da política de Brasília, que reflete no agronegócio de Santa Catarina.
1: Combinado então, Catherine, até amanhã aqui no nosso Bom Dia. Comentário da Catherine também, você acompanha lá no nosso portal de notícias, no sintonia.fm.br.
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0: 6:36 aqui no nosso bom dia. Prazer te garotos aqui no rádio, bem ao chão daquele jeito. Com o seu bom dia, com o seu recadão por aqui também. Bom dia, Laureni, mandou um recadão pra gente. Boa semana por aí, valeu, Laureni. Bom dia, Diogo, Renato da Rosa aqui da Bela Vista. Tamo por aqui, viu, se preparando pra mais um dia de lida. Um abraço pro Renato, pra esposa Avanusa, família na Bela Vista, aqui do Poranga, curtindo a nossa programação. Alô, Vilmar Vaios, manda parabéns pra cunhada, pra Eraci Schaefer Vaios, lá de Fundos Aurora, que está de aniversário hoje. Abraço, família lá nas Águas Frias, lá em Vidal Ramos, valeu, Vilmar. E parabéns aí pra cunhada Eraci, lá dos Fundos Aurora, aniversariante de hoje. Ei, Maias, bom dia, Cinderê por aqui. O marido Cleiton, os filhos a Stephanie e também o Gabriel, mandando pra Luciane Furlan Voz, a Luciane que está de aniversário hoje. Felicidades, muitos e muitos anos de vida pra ela. Alôzão, recadão da família, aqui no nosso bom dia.
3: Bom dia, Diegão. Diego, aqui é o Lauro de Alfredo Wagner, Pasta Limeira, Lauro Secheto. Manda uma música aí pra todos os leiteiros que estão na lida. Obrigado.
0: Alô, Lauro, velho. Aquele abraço pra todos os leiteiros aí. Obrando na carana cedo, correcando pra lá e pra cá. E ouvindo o nosso bom dia, Sintonia.
4: Bom dia, Diogo. Bom dia. O Johnny de Presidente Nereu, motorista da prefeitura.
0: Fala, Johnny.
4: Se deslocando pra ir buscar a rapaziada lá em cima no Coqueiral, Santa Cecília, Barra do Antinha. Vamos, gurizada, que o busão tá chegando. Cama é feita pra dormir, não pra morar. Não se atrase. Ô, Diogo, manda um alô pros motoristas aí do transporte escolar. Fique sempre ligado aí com você aí. Beleza? O Jair, o Maurício, a turma toda aí. Fico aí sempre escutando aí o Diogo aí. Valeu, um abraço.
0: Ei, coisa boa demais, aquele abraço. Olha, Johnny, povareda aí do Presidente Nereu, todos os motoras aí, né, na carona com a gente lá em Presidente Nereu, ouvindo o nosso bom dia por aqui. 6:38, bora aumentar o volume então, hein? Pode buscar um cafezinho, já o João fala de polícia por aqui, pra ouvir-te garotos no seu rádio, bem gaúcha.

0: Tchê, garotos, aqui no nosso bom dia. Bem, o chão é desse jeito que a gente segue na manhã desta segunda-feira por aqui. A boa música do sul do Brasil, tem sertanejão por aqui. As manhãs do seu rádio, faltando só mais os 18 minutos para as 7.
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0: 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Bora tomar um cafezão. 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
0: 6:47 aqui no nosso Bom Dia. Tá na hora de João Sérgio trazer informações, polícia, trânsito, segurança pública, ocorrências do final de semana, região da Cebola, nosso grande Alto Vale do Itajaí. As informações com você, João Sérgio.
2: 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Um Dai Creta Prestige 2020, prata 2.0, completa, com câmbio automático e bancos em couro. Estes e muitos outros veículos ali na ES, que vai estar sexta, sábado e domingo no Feirão dos Gigantes, no Parque da Cebola. 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
2: 6:50. E nós noticiamos na semana passada de que seriam instaladas lombadas eletrônicas e radares nas rodovias de Santa Catarina. Pois é, azedou. O governador de Santa Catarina, Jorginho Melo, decidiu suspender o processo de implantação de radares e outros equipamentos de fiscalização eletrônica nas rodovias estaduais. A informação foi divulgada inicialmente pelo jornal Razão. A medida atinge contrato de aproximadamente 116 milhões, firmado entre a Secretaria de Infraestrutura e Mobilidade e o consórcio Vias Catarinense. Segundo o governador, a implantação desses sistemas só iria prejudicar os motoristas catarinenses. E um homem foi baleado durante uma ocorrência de perturbação do sossego atendida pela Polícia Militar no sábado, dia 16, em Gaspar. Segundo a Polícia

0: militar, a guarnição foi acionada através do centro de operações, o Copom, para verificar uma denúncia de som em volume excessivo em um imóvel lá no município. Ao chegar no local, os policiais constataram a situação e iniciaram a abordagem para orientar os responsáveis e restabelecer a ordem. Conforme informações da corporação, durante a intervenção, a equipe passou a enfrentar resistência à ação policial, além de desacato, agressões físicas, tentativa de intimidação por parte de pessoas que estavam no imóvel. Os policiais usaram armas não letais, mas o caldo engrossou e tiveram que usar arma de fogo. Um cidadão foi atingido, foi encaminhado ao hospital, mas acabou morrendo na instituição. Esta ação aconteceu no sábado em Gaspar. E um homem de 23 anos ficou ferido após um acidente de trânsito na manhã deste domingo em Rio do Sul. A ocorrência foi por volta das 5 da madrugada na rua Guilherme Guembala, no Jardim América. De acordo com os bombeiros militares daquele município, o acidente envolveu um GM Celta que colidiu contra o canteiro central da via e capotou em seguida. O condutor era o único ocupante do veículo. Ele sofreu ferimentos na face, recebeu os primeiros socorros no local e foi mobilizado pelas equipes encaminhado ao hospital regional. A polícia militar ficou responsável pela cena. E um incêndio em edificação mobilizou os bombeiros voluntários de Presidente Getúlio na madrugada deste domingo. Foi em caminho Elvésia, interior daquele município. A ocorrência foi por volta de 4:30 da madrugada. Duas equipes da corporação foram acionadas e ao chegar no local encontraram um incêndio já em fase avançada. As chamas atingiram um rancho e duas estufas de secagem de fumo. Para controlar o fogo e realizar o rescaldo, os bombeiros utilizaram cerca de 14 mil litros de água. O caminhão-pipa da Prefeitura de Presidente Getúlio também prestou apoio. Conforme o levantamento feito no local, aproximadamente 300 metros quadrados da estrutura foram destruídos. Além disso, cerca de 300 arrobas de fumo que estavam armazenadas nas estufas foram perdidas. Apesar dos danos materiais, ninguém se feriu. E a Polícia Militar apreendeu diversas mercadorias de origem estrangeira na manhã de sábado durante a abordagem realizada próximo ao trevo do município de Agronômica. A ação ocorreu após uma denúncia informar de que um veículo Fox estaria vindo do Paraguai com produtos suspeitos de descaminho. Diante da informação, a guarnição realizou buscas e conseguiu localizar o automóvel. No veículo estavam três pessoas, sendo dois homens e uma mulher. Durante vistoria, os policiais encontraram bebidas, eletrônicos e perfumes. Segundo a Polícia Militar, os ocupantes não apresentaram nota fiscal ou comprovante da importação regular das mercadorias, com isso configurando o crime de descaminho. Um boletim de ocorrência foi registrado e os produtos apreendidos serão encaminhados à Receita Federal. E uma tentativa de roubo foi registrada na madrugada de domingo na estrada Blumenau, no Bremer, em Rio do Sul. A Polícia Militar foi acionada por volta de 1:15 para atender a ocorrência. Quando a guarnição chegou no local, dois idosos já recebiam atendimento do Corpo de Bombeiros Militar de Rio do Sul. Em seguida, as vítimas foram encaminhadas ao hospital. No hospital, os policiais colheram um relato de uma das vítimas. Segundo o idoso, um homem usando camisa amarela chegou à residência chamando pelo seu nome. Ao abrir a porta, o suspeito segurou o bolso da vítima e pediu dinheiro. Durante a ação, a carteira do idoso caiu no chão. Ainda conforme relato, a esposa da vítima acordou e tentou ajudá-lo. Ao dizer que não havia dinheiro, ela foi agredida pelo homem que fugiu logo depois. A Polícia Militar fez rondas, mas ninguém foi localizado nesta ocorrência registrada pela PM na cidade de Rio do Sul no domingo de madrugada. Meu querido Diogo, por enquanto é isso, estas informações que chamaram a atenção neste finalzão de semana em toda a nossa região.
1: Ô João, recebendo informação.

0: informação agora aqui do ouvinte, o Sintonia. É, Diogo, um acidente agora entre um carro e uma moto em Nova Alemanha, em Buia, próximo à igreja católica da comunidade de Nova Alemanha, em Buia, pedindo uma atenção especial dos motoristas que trafegam ali pela rodovia. Acidente entre carro e moto em Nova Alemanha, em Buia. Mais informações aí a gente traz ao longo da programação também. E sobre as lombadas nas rodovias estaduais, pelo menos até as eleições.
1: Quando eu li a matéria, que me chamou a atenção é isso. Claro que agora é aquele momento de fazer e falar aquilo que o povo quer ouvir, né?
0: Porque se foi a Secretaria de Estado que fez o projeto, a contratação. É. Ali, o governador não sabia daí que ia ter esse investimento, esse valor e.
1: Claro que sabia.
0: Ah,
1: né?
0: Bom, então.
1: Fala aí um lombada também, né, Diogo?
0: Aonde tu quer colocar uma lombada?
1: Eu quero tirar a lombada.
0: Da onde?
1: Daquela curva da Pedreira.
0: Na SC350
1: ali,
0: em Aurora?
1: Em Aurora. Quando tinha aquela empresa que saía ali 50, 60 caminhões por dia, até concordei em termos de que ali deveria ter uma lombada, porque era meio perigoso, né? De acidentes. Mas agora não está sendo mais feita extração de pedra por aquela empresa. O único que faz a extração ali por enquanto é o município de Aurora, mas sai poucas caçambas. Até mudaram a saída, entrada e saída de caçambas, em um ponto que se tem uma visão melhor, digamos assim, dos dois lados, né? Não vejo necessidade de ter uma lombada ali, porque atravanca o trânsito. Quando chega aquele momento, tem ali 4, 5 carretas passando por ali, o trânsito quase que para naquele trecho. Então não tem necessidade. Atenção, autoridades responsáveis, né? Parece que foi o Ministério Público, segundo o Jerry, que era na época secretário.
0: Ex-secretário,
1: disse que ali o Ministério Público que pediu. Então eu quero fazer um pedido para o Ministério Público. Despeça e manda arrancar aquela jossa que tá ali, que só serve para travancar o trânsito na SC350 entre Tuporanga e Rio do Sul.
0: Eu gostaria um dia, João Sérgio, se você conhece alguém, seja do governo do estado, de administração, alguém especialista em lombadas, que viesse conversar com a gente aqui, é um bate-papo aqui, para saber como são feitos os padrões de lombadas.
1: Eu acho que não tem padrão.
0: É de acordo com cada um que vai
1: fazer.
0: Cada
1: um que vai lá fazer faz de um tamanho.
0: Como é que nós vamos fazer a lombada hoje aqui?
1: Porque assim, existe faixa elevada.
0: Sim.
1: Que é aquela mais baixinha.
0: Mais comprida.
1: Por exemplo, lá na Albertina, tem duas faixas elevadas.
0: Aquelas lá já não são mais, depois que tacaram mais um asfalto lá, já não.
1: Mas ficou bom. Por que não judeia do carro? Tá me entendendo? Agora tem umas, meu filho. A Quinto Poranga, eles fizeram uma ali perto do ginásio, ali no entroncamento que vai pra ponte do Sebald.
0: Sim.
1: Fizeram uma ali, olha, meu filho, isso ali não é faixa elevada e nem lombada, é morro, né, Vê?
0: Pô, aí que eu te digo, os padrões a serem seguidos.
1: É o padrão, né? Quem faz.
0: Então, tá? Aí, se você conhece alguém que é fazedor de lombada, aí pode indicar pra gente, viu? Pode indicar que nós queremos uma conversa.
1: Vamos trazer um engenheiro, mais um entendido.
0: É.
1: Não um engenheiro que faz parte de governo, que faz parte de corpo, porque daí cada um puxa a sardinha pro seu pirão. Vamos trazer um aí pra falar de lombada, né? E tem muito lugar que tem lombada, mas não tem placa, e outros lugares tem placa, mas não tem lombada.
0: Ah, isso é uma verdade também,
1: né?
0: Falando nisso, já aproveitando, agora pontualmente 7 horas, falar em lombada e em sinalização, a administração de Ituporanga começou um trabalho muito bonito aqui, no distrito industrial, fazendo o alargamento dos acostamentos ali e tudo mais. É só o povoarendo ali, com as placas de sinalização das lombadas ali, né? Especialmente aquela que tem bem em frente ao Curtis ali, se eu não estou enganado, né? Só de um lado tem lombada, dos outros tem placa, dos outros lados não tem. E também aproveitar aí ali divisa Petrolândia, Ituporanga, ali no conhecido asfalto quebrado. Que
1: na descida.
0: Que entupiram um bueiro ali e aí foram lá, fizeram a limpeza. E tá comendo o acostamento ali, viu? Tá desbarrancando mais um pouquinho ali. Daqui a pouco ali, dá-lhe uma chuva, qualquer coisa aí, entope aquele bueiro novo, arranca aquele asfalto ali.
1: Aí a lambança tá feia.
0: Não sei se seria

0: a cargo da administração municipal, ou até ali como é?
1: Mas eu acho que rodovia, rodovia estadual é.
0: O governo do estado dá uma atenção ali.
1: É do estado.
0: Precisa de uma atenção ali.
1: Mas sabe que se arrancar aquilo ali tudo, dá mais dinheiro que só arrumar os tubos, né?
0: Mas Deus o livre. Imagina o transtorno que dá daí aquele trecho ali.
1: Então tem tanta coisinha que o pessoal podia olhar com mais carinho, né? Eu só ouço já há alguns anos falar na revitalização da SC-350 e confesso, tirando a sobrelevação que foi feita, o resto é só remendo em cima de remendo, né? Eu não vejo essa revitalização que já era
0: pra... Estão vindo de Alfredo Wagner?
1: Estão vindo, indo e vindo e não sai do rastro.
0: Tá aí o João Sérgio com a gente. E mais uma vez o alerta, atenção você motorista aí que trafega pela rodovia em Nova Alemanha, Imbuia, acidente há instantes atrás envolvendo carro e moto, próximo à Igreja Católica aí, lá da comunidade de Nova Alemanha em Imbuia, ouvinte o sintonia sendo o nosso repórter aqui repassando as informações pra gente.
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0: Esse é o nosso bom dia de segunda por aqui. 7:05 na sintonia, líder de audiência.
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0: Jads e Jadson, no Bom Dia, é da roça que sai.
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0: 7:07, já por aqui tem giro de notícias. Nosso chamaço do jornalismo Sintonia para deixar você ouvinte muito bem informado. 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
0: 7:09, nota de falecimento. Os filhos Vilibaldo e Nelson e familiares comunicam com pesar o falecimento da mãe, Joana Sebold Longen, ocorrido neste domingo, aos 89 anos de idade. O corpo está sendo velado na capela mortuária Jaime Meurer, em Petrolândia, onde haverá nesta segunda-feira, às 15h, a celebração dos funerais, seguindo o corpo logo após, para sepultamento no cemitério católico de Petrolândia. A funerária Santa Cruz comunicou com pesar o falecimento de Joana Sebold Longen. A família enlutada, nossas condolências.
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1: Finalzão de semana, grande festança aí no Pinguirito e Alfredo Wagner, e nós estaremos lá também. É uma grande festa, merece uma grande rádio, não é? Com o nosso Bandinhas em Sintonia. 7:12 agora, vamos até a rua Presidente Nereu, no centro de Ituporanga, diretaço da loja Schumann. 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
1: No Bom Dia, 7:14.
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1: 7:14 no Bom Dia. 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
1: Vamos falar de esporte aqui no nosso Bom Dia com ele, Eronildo de Oliveira. Alô, meu querido, 7:16 agora, Eron, bom dia.
7: Bom dia, Diogão, e ouvintes do Bom Dia, Sintonia. Uma ótima segunda-feira para você, Diogão. Sábado transmitimos lá no Henrique

0: Bullets, mais uma vitória da equipe do Moitas na quinta rodada da Liga Catarinense Futsal. Vitória por 12-1, casa cheia no Henrique Rolets. Agora essa semana a equipe estará jogando no sábado lá na cidade de Campueri pela Copa Catarinense de Futsal 2026. Aí a galera do Moitas então terá uma viagem longa. Pelo futebol profissional, nosso representante na Série D, o Santa Catarina, no sábado à tarde venceu por 1-0 o clássico catarinense contra a equipe do Joinville e subiu um pouquinho na tabela aí com mais uma vitória, 1-0 em cima do Jack, que era o líder até então, continua líder na liderança aí do seu grupo, grupo 15 do Campeonato Brasileiro da Série D. E hoje à noite nós estaremos na cidade de Aurora, começando as transmissões aí da cidade. Tivemos no início na sexta-feira lá em Aurora, no ginásio Luiz Bertoli, e hoje começando as transmissões a partir das 9:30 da noite, estaremos transmitindo a equipe da SME Petrolândia contra a SME de Leoberto Leal a partir das 21:30 no 94.7, o nosso YouTube também, no nosso Facebook Copa, lá na cidade de Aurora, no ginásio Luiz Bertolo, 12ª edição aí. Vem com tudo, vem com a sintonia, uma ótima segunda-feira, bom trabalho pra você, Diogão, uma ótima semana.
1: Igualmente, meu querido, à noite estaremos diretaço aí de Aurora. 16ª rodada do Campeonato Brasileiro da Série A. Jogos aí do final de semana. Rodada que começou no sabadão aí, com o Atlético Mineiro vencendo o Mirassol por 3-1. Sabadão também o Internacional venceu o Vasco 4-1. No sábado ainda, o Flusão venceu o São Paulo no Clássico dos Tricolores. Fluminense 2, São Paulo 1. Tivemos também o Palmeiras e o Cruzeiro empatando em 1-1. Ontem, um jogo polêmico, sai Neymar, não sai Neymar. O Santos perdeu para o Coritiba por 3-0. O Botafogo venceu o Corinthians por 3-1. Tivemos o empate entre o Bahia e o Grêmio 1-1. O Bragantino venceu o Vitória por 2-0. A Chapecoense perdeu em casa, hein, no Clássico dos Desesperados. Chapecoense 2, Remo 3. E o Atlético Paranaense e o Flamengo empataram em 1-1, finalizando aí a 16ª rodada do Brasileirão. A 17ª rodada só no próximo final de semana. Classificação atualizada no Brasileiro: Palmeiras é o líder, 35 pontos. Segundo colocado, Flamengo, 31. Terceiro, Fluminense, 30. Quarto, São Paulo, 24. Em quinto, o Atlético Paranaense, 24. Equipes com 23 pontos aqui: o Bragantino em sexto, Bahia em sétimo, Coritiba em oitavo. O Botafogo é o nono colocado com 21. Mesma pontuação do Atlético Mineiro em décimo e do Internacional em 11º. O Vasco é o 12º com 20. O Cruzeiro, 13º, também com 20 pontos. Em 14º está o Vitória com 19 pontos. 15º é o Grêmio, 18. 10º Santos também, 18. Na zona de rebaixamento, o Corinthians também tem 18 pontos na 17ª colocação. O Remo é o 18º com 15. Mirassol é o 19º com 13. E na lanterna, Chapecoense, com apenas 9 pontos ganhos. Classificação atualizada aí do Campeonato Brasileiro após a 16ª rodada. Informações do esporte ao longo da programação Sintonia. Heronildo de Oliveira retorna com a gente por aqui.
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0: 7:22 aqui no nosso Bom Dia. Josué Egger está com a gente aqui para mais informações no nosso giro de notícias. Reforçando só mais uma vez aí o pedido de atenção para os motoristas. Acidente na rodovia em Imbuia, ali na comunidade de Nova Alemanha, envolvendo aí um veículo e também uma motocicleta. É o SAMU, né? Agora Imbuia tem atendimento do SAMU também, né? E o SAMU de Imbuia está lá atendendo essa ocorrência. Polícia Militar Rodoviária de Aurora também já está em deslocamento também para esse acidente envolvendo aí um veículo e uma moto. Agradecer também ao Valmir, ouvinte da Sintonia, que mandou um recado pra gente também aqui, repassando as informações, assim como já desde mais cedo a nossa audiência trazendo a informação desse acidente lá em Nova Alemanha, em Buia, ali bem nas proximidades da entrada, né? Da Igreja Católica ali de Nova Alemanha. O Josué Egger tem mais informações no nosso giro de notícias nesta segunda. Bom dia para você.
3: Bom dia, Diogo, a todos que estão conosco em sintonia, que seja uma excelente semana para todos nós, né? Vamos com notícias e informações. Já deixar um recado aqui para as gestantes da cidade de Petrolândia. Nós temos aí no próximo dia 26 de maio, às 19 horas, lá na Unidade de Saúde do Centro, um convite especial para as gestantes, né? Para que realizem o pré-natal, para uma roda de conversa especial com o tema Os Primeiros Mil Dias do Bebê, né? É um momento de aprendizado, troca de experiências, de acolhimento também para as futuras mamães. Então é uma roda de conversa, um encontro especial para estar aí conversando com as gestantes a respeito aí desses primeiros mil dias que são importantíssimos no desenvolvimento do bebê. E o que fazer, né? Principalmente nesse caso aqui, para as mamães de primeira viagem, como se diz assim, né? Para quem está ficando mãe pela primeira vez, é um momento importante de troca de experiências com outras mães mais experientes e também com os profissionais de saúde que vão trazer todo o atendimento e toda a orientação. Fala em agenda também amanhã aqui em Ituporanga, nós temos a conferência municipal aí dos direitos, né? Da criança e adolescente, vai ser destaque também daqui a pouquinho aqui dentro do Café com o João, e trazer também aí que a prefeitura de Leoberto Leal realiza aí audiência pública sobre o plano municipal de resíduos sólidos, né? Apresentação lá em Leoberto Leal no dia 22 de maio agora, na Câmara de Vereadores a partir das 14 horas, né? Um importante momento nessa etapa que o plano ele é apresentado à comunidade, que aí ele é aberto também a contribuições, né? A participação é parte do processo, momento de entender o que foi planejado, também tirar dúvidas e contribuir com sugestões, né? Não é depois de lá o plano elaborado, colocado em prática, ficar dando opinião ali pelas redes sociais. Claro que é válido, mas é muito mais válido você participar agora e fazer parte do processo de formação desse plano, então, importantíssimo, tá? E também trazer destaque aqui que o Sindicato Rural de Ituporanga traz aí um mês especial com vários cursos aqui pela região no mês de junho. Então você já pode se preparar. Nós temos aí curso em Chapadão do Lajado, que vai do dia 1º ao dia 3, sobre segurança na saúde do trabalho, com agrotóxicos, né, a respeito da NR31. Em Aurora, tem emissão de notas fiscais eletrônicas, dia 9. Nós temos aqui em Ituporanga, na Bela Vista, curso de processamento de carne suína de 9 a 10 de junho. Em Petrolândia, de 16 a 19, tem curso de artesanato com pintura, lá no Pinhal, no Clube de Mães. Aqui em Ituporanga, no centro, nós temos aí curso sobre derivados de leite de 17 a 18 de junho, né? Tudo isso no mês de junho. Em Petrolândia, também lá no Alto Indaiá, curso de bordado com pet colagem, de 17 a 18 lá em Aurora, tem curso de beneficiamento e conservação de pescado. Aqui em Ituporanga, no centro, aí dia 29 tem curso sobre a contratação correta e segura da mão de obra na propriedade rural. São dois dias então, né? Dia 29 e 30, que vai estar falando aí sobre a contratação correta e segura de mão de obra na propriedade rural. Todos os cursos aí promovidos pelo Sindicato Rural de Ituporanga. Informações 3533-1290. Faça já também sua inscrição antecipada para garantir

0: a sua vaga nesses cursos. Diogo, daqui a pouco eu volto com mais informações por aqui.
1: Vem aí a cotação agrícola, o preço da cebola aqui no Bom Dia.
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1: 7:27, Josué Guerra retornando à nossa programação, cotação agrícola, especialmente aí o preço da cebola para nossa audiência, Josué.
0: Vamos lá, Diogo, trazendo aí informações do preço da cebola, né? É o mercado bastante parado agora nesse início de semana. Vamos lá, cebola 2 a 2,20, 2,30, é praticamente parado, são as informações que eu vou recebendo nessa manhã, né? Então, pode ter alguma comercialização acima até, chegando aí a um 2,50, depende da colocação de mercado, mas, fala 2,50, mas em pouca colocação, né? E mercado bastante parado nesse início de dia, então. Mas se for para trazer preço base, vamos trazer o preço base no 2,20. Do 2,20, daí pode partir um pouco para cima, ou de repente, dependendo da situação, também um pouco abaixo nessa situação. Então, esse é o preço base de cebola hoje, está na casa do 2,20, podendo variar para cima ou para baixo, Diogo.
1: Cotação agrícola aqui no nosso Bom Dia, Josué Eger com a gente, nas manhãs da sintonia. Cotação agrícola retorna, hein? No Jornal da Sintonia a partir do meio-dia, é com os demais produtos também, e ainda lá no nosso portal de notícias, no sintonia.fm.br.
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3: 7:31, vamos até Climaterra em São Joaquim. Ronaldo Coutinho atualizando aí a previsão do tempo para esta segunda-feira. Esta manhã que já teve uma garoa aqui em Ituporanga. Será que vem chuva por aí na segunda? Ronaldo Coutinho atualizando a previsão do tempo pra gente. Bom dia.
5: Bom dia. É, o tempo segue no geral com condições de tempo com alguma chance

0: chuva ou garoa agora pela manhã e início da tarde e vai melhorando ao longo do dia. Então a segunda-feira é a saída da frente fria. Para quem não quer correr risco e fazer alguma coisa mais tranquila ao ar livre, terça, quarta, quinta e manhã de sexta-feira. E frio. Hoje já vai esfriando, amanhã já pode amanhecer abaixo de 4, 5 graus e ali na quarta e quinta entre 0 e 3, talvez até algum pontual negativo, mas mais entre 0 e 3, com alguma geada onde não tiver nevoeiro. E não esquenta muito de tarde não, vai ser dias bem típicos de inverno. Pode voltar a ter chuva na sexta, final da manhã, tarde. Aqui na Serra, abaixo de 0 a partir de amanhã. Da Climatea, Ronaldo Coutinho.
1: Tá falado então, Ronaldo Coutinho, que retorna ao longo da programação Sintonia com a gente.
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1: 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Alô, Adriano Bruder em Petrolândia com a gente, pra toda a família curtindo a programação Sintonia. Valeu, Adriano, aquele abraço, boa semana pra todos por aí. Bem, bom dia do ouvinte Sintonia.
3: Bom dia, Diogo.
1: Bom dia.
3: Tudo certo?
1: Bom.
3: Queria homenagear a minha neta hoje, que tá fazendo 11 anos. A Isabelle Eduarda Starowski. Está fazendo 11 anos hoje.
1: Parabéns, felicidades aí pra Isabela. Alôzão da vovó Fanny Benner te mandou um recadão por aqui. Mandou um bom dia pra gente nesta segunda-feira.
4: Bom dia, Diogo. Um abraço pra você e pro seu João, uma feliz segunda-feira.
1: Ô, seu Sebastião.
4: Mande um abraço pro Dione aqui de Presidente Nereu, é meu amigo. Tô tomando chimarrão, escutando ele prosear na rádio. Que Deus abençoe nós todos.
1: Alô, seu Sebastião Povaredo lá do Presidente Nereu, curtindo nosso bom dia por aqui. Tem bom dia da Maria Eduarda, não é Maria Eduarda, é a Maria Esmeralda Deuscher, do Arroio do Boi. Tá mandando aí pros amigos, pro Povaredo curtindo a sintonia, pro marido, pro Adriano Ferreira também. Alô, Adriano. Alô, Maria, agradeço a companhia aí no Arroio do Boi. Tá lá com o rádio em alto e bom som, curtindo nosso bom dia por aqui.
5: Bom dia.
1: Bom dia.
5: É dona Maria, Deus do
1: céu. Ô, dona Marli.
5: Eu queria mandar a música do meu genro Jonas, a Cicipiane, que tá de aniversário hoje. Eu tenho bastante saúde.
1: Parabéns, felicidades aí pro Gerro, pro Jonas, aniversariante desta segunda. Alôzão pro Valdemir Burg, lá do Rio dos Couros. Diogo, parabéns aí pra esposa, a Janete, que está de aniversário hoje. O casal hoje completa 30 anos de casados. Parabéns pro Valdemir e pra Janete. 30 anos de casados aí, nesta segunda-feira, felicidades pro casal. Alôzão pro Walter, sim. Ô Diogo, aqui no Chapadão do Lajado tem umas lombadas aqui. Parece mais é que sepultaram um elefante. Ô Walterinho, mas eu vou te dizer que olha, por aí tem umas bem desse jeito mesmo, viu? Tem umas lombadas por aí que parece que, olha, a gente estava falando mais cedo aqui, o João Sérgio e eu, sobre as lombadas aqui na nossa região. Bom dia, Sintonia, o marido Cleiton, os filhos a Stephanie e também o Gabriel, pra Luciane Furlan Voz. A Luciane está de aniversário hoje, felicidades pra ela, muitos e muitos anos de vida. O recadão aqui no nosso bom dia. Alôzão aqui da Leonir Terezinha e também do Everaldo Ranque, família que tá curtindo a programação, e também o Paulo Gustavo, lá de Dona Paula, lá em Londres, mandando parabéns pra dona Vilma da Silva Schlesser, lá de Chapadão Bela Vista. A dona Vilma, que tá de aniversário hoje, completando seus 70 aninhos de vida. Parabéns aí da Leonir, também do Everaldo, do Paulo Gustavo. Felicidades pra dona Vilma, aniversariante de hoje.

0: Grupo Marcação aqui no nosso Bom Dia. Tô voltando pro mato. 7h38. Bom dia, sintonia. Boa semana pra você.
1: Com você.
0: 7h38. 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
2: 7:43 aqui no nosso Bom Dia. Manhã desta segunda-feira, 18 de maio. Tá na hora do nosso café, João Sérgio, com você.
1: Muito bem, meu querido Diogo. 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E acontece hoje aqui em Ituporanga o Seminário de Turismo Religioso. Este evento será aqui no complexo, e o Seminário de Turismo Religioso chega à região que integra a Rota Mariana Alto Vale. E para que a gente possa falar mais a respeito deste assunto, eu recebo o deputado Maurício Peixer, deputado estadual, e também o Paulo Ribeiro, secretário municipal de turismo. Paulo, o que significa esta Rota Mariana? Bom dia, um prazer recebê-lo aqui, secretário.
3: Bom dia, ouvintes da Rádio Sintonia, bom dia, João, Diogo, deputado Maurício Peixe, Josi, que está aqui presente também, assessoria. Para nós, João, é um grande presente, que eu digo, ontem vimos comentando, faz 6 anos exatamente que nós iniciamos esse processo do turismo religioso aqui em Ituporanga, junto com o seu Gervásio, quando era interino, e naquele momento, deputado, era pandemia. E as pessoas colocando, meu Deus, vocês estão trabalhando turismo, esse nicho tudo fechado, né? E vocês vão realmente trabalhar isso? Vamos. E foi naquele processo que a gente deu todo o início, juntamente com o Silvio Prim, que deu de presente esse complexo, e nós começamos a estruturar toda a administração, a secretaria, como hoje está funcionando, que é um modelo de governança, né? E hoje, justamente, esse seminário que vai acontecer em Ituporanga é o reflexo de tudo isso. É um reflexo de 6 anos atrás, são várias mãos juntas, é a igreja, é a secretaria, são todas as entidades, as associações que foram criadas, e também hoje a gente tem essa parceria da LESC, né? Essa parceria do deputado Maurício Peixer, que é um deputado hoje ativo, que pegou essa bandeira, né? Como um nicho importante de Santa Catarina. E o primeiro momento que a gente acompanhou ele no seminário, né? Uma pessoa que acompanha desde o início até o fim e sendo um grande parceiro do turismo religioso, e nós sabemos que o turismo hoje, ele traz renda, traz desenvolvimento econômico. E Ituporanga hoje está num patamar, João, muito grande, praticamente levando o estado junto, né?

0: Queremos agradecer a Drica também, que está envolvida tudo nessa parte de fórum estadual, dos fóruns regionais, acontecendo aqui. Então, para nós acontecer esse seminário religioso é muito importante. Então, desde já quero agradecer ao deputado Maurício Peixer, que pegou essa bandeira, é um grande parceiro também do Caminho do Louvor aqui, que é uma rota de peregrinação hoje muito bem consolidada em nível Brasil. E claro, né, essa rota mariana é o que, João? Isso já foi levado para o colegiado da MAB já 5 anos atrás, que era criar em Tuporanga e Alto Vale uma rota mariana, ou seja, todos os atrativos religiosos. Então essa rota mariana, ela vai integrar o nosso complexo Nossa Senhora de Lourdes, a nossa gruta, o Caminho do Louvor, que liga daqui a Santa Paulina, o Circuito dos Padroeiros, a Igreja de Rio do Sul, a Catedral São João Batista, a Santa de Laurentino, a Igreja de Rio do Oeste, Salete, integrando o Alto Vale. Como nós sempre falamos, a festa da cebola não é de Tuporanga, ela é do Alto Vale. E essa Rota Mariana é a mesma coisa, ela é do Alto Vale, é fortalecendo o caminho do Alto Vale, João.
1: Nós vivemos um momento muito importante do turismo religioso, e você citou a Drica, Adriane Hengel, secretária. Ela, por exemplo, organizou em todas as regiões do estado de Santa Catarina eventos voltados para o turismo religioso, inclusive um evento estadual. Isso mostra o quanto que nós nos fortalecemos com isso em tão pouco tempo.
0: Exatamente. A Drica é uma peça importante nesse tabuleiro de xadrez, porque nasceu há 6 anos junto, todos nós, envolvendo igreja, Adriane Rengo, a secretaria, as entidades, e ali surgiu esses fóruns realmente para fortalecer. Foi Tuporanga, que na época o Evandro Neiva era o secretário de turismo de Santa Catarina, e Tuporanga foi a primeira vez na Expo Católica, nós investimos no stand, e ali o governador viu a necessidade de estar investindo no turismo religioso. O Neiva naquele momento pegou esse nicho tão importante. Então em Tuporanga, que fortaleceu novamente o grupo de turismo religioso de Santa Catarina. Então posso dizer que tudo surgiu de Tuporanga, essa provocação, e ali depois, saída do Evandro Neiva, assumiu a Catiane Seifer, que é a secretária de turismo, também uma excelente secretária, que dá esse apoio para Ituporanga, para nós, e dizer que essa peça é fundamental. E a gente vê hoje, semana passada, no governador Celso Ramos, né, deputado, a missa carismática, foram 2 dias, vários palestrantes renomados, e Ituporanga teve 4 painéis, 4 palestrantes. Então a gente pensou, poxa, olha que legal, Ituporanga com 4 painéis num evento de 2 dias. Então isso quer dizer, opa, Ituporanga realmente está sendo exemplo, né? Sendo quando foi criada a primeira pastoral de turismo em Santa Catarina, é aqui de Tuporanga, né? O Frei Ângelo, um grande parceiro, eu digo assim, o Frei Ângelo é um presente nosso, o Eduardo Caminho do Louvor é um outro presente para Ituporanga, e tudo tá funcionando. Por quê? Porque tem fé, tem Deus, né, João?
1: Deputado Maurício Peixe, prazer poder recebê-lo mais uma vez aqui no estúdio da Sintonia. Santa Catarina, ele é um estado privilegiado em relação aos demais estados. Nós temos no verão a praia, no inverno temos a neve, e em todo o tempo temos o turismo religioso, que é muito forte em nosso estado, né? Exato. Bom dia, deputado.
2: Bom dia, João, quero saudar você e todos os rádio ouvintes que estão ligados aqui na Sintonia, no Café com o João, e também o meu grande amigo aqui, o vereador licenciado Paulo, que hoje é uma referência em falar em turismo de Santa Catarina, porque faz parte dessa cidade de Tuporanga, que também é nossa referência para Santa Catarina e Brasil no que está fazendo no complexo que tem aqui, equipamento já preparado para recepcionar e atender o turismo, né? Além da rota Caminho do Louvor, que vem de Tuporanga a Santa Paulina, já consolidada. Então é referência. Eu sou católico praticante, faço parte de uma comunidade católica chamada Arca da Aliança em Joinville, onde que temos 2 rádios, tem uma em Joinville e outra Blumenau, né? Que vive justamente em função da evangelização. E eu estou na questão da evangelização da vida pública. E é lógico que eu tinha que me envolver com o turismo religioso, primeiro porque é o turismo que mais cresce no mundo, né? E Santa Catarina tem tudo para deslanchar como uma das principais rotas turísticas religiosas do mundo, porque aqui é o único estado que já tem uma santa, Santa Paulina, e nós temos mais 6 no caminho da santidade, que já são servos de Deus e beatos, né? Então vamos ter 7 referências hoje de santidade e

0: único estado que isso, que tem isso. Então, nós temos que aproveitar esses momentos e também a política desenvolvida pelo governador Jorginho Melo de turismo. Nós crescemos nesses 3 anos de governo Jorginho Melo 800% no turismo, de captação do turismo para Santa Catarina. Isso, quando você falou, olá, nós temos neve, nós temos verão, nós temos inverno, mas nós temos a primavera muito linda, outono. Então, nós temos, ele transformou em vez de lugares de turismo, estação de turismo, né? Então, cada estação tem alguma coisa para chamar. Então, tá vindo muito turista para Santa Catarina e aí o turismo religioso estava para trás. Tinha aqui referência a Santa Paulina e tinha referência aqui a Ituporanga. Mas o restante, infelizmente, não estava acompanhando da mesma forma. Então, eu criei a rota Caminho da Graça do norte de Santa Catarina, que é a terceira igreja mais antiga do Brasil, em São Francisco do Sul. Então, começa lá e vai até Itaiópolis e Papanduva, no Planalto Norte. Então, são 14 cidades que fazem parte desse roteiro. E aqui também a Rota Mariana, que está sendo estabelecida. Daqui a 2 semanas nós vamos ter em Sara, lá no sul do estado, e que desenvolve lá um grande projeto, tem um santuário muito bonito. Então, nós temos tudo para trazer o turismo para Santa Catarina. E o nosso objetivo, e aí o Paulo faz parte desse projeto, nos ajudando junto com a Drica, que é uma especialista, né? O Eduardo, que é a presidente aqui do Caminho do Louvor, para que a gente possa fazer a conexão dessas rotas. Então, nós temos que integrar. A gente estava conversando antes que o turista, ele gosta de vir, não é para ficar um dia numa cidade só. Ele quer ficar pelo menos 2 dias numa cidade, mas pelo menos 7 dias no local onde ele vai, uma semana para poder aproveitar. Então, quem vem fazer turismo religioso, ele vem, então pode fazer vários roteiros aí de turismo religioso e voltar sempre porque tem novidades.
1: Além do aspecto religioso, que eu entendo ser o mais importante, deputado, nós temos também um aspecto econômico, né?
0: As duas formas, né? Primeiro, nós trabalhamos a espiritualidade, a fé, né? Que é o roteiro? Por que você faz uma peregrinação? Por que eu vou num santuário, Nossa Senhora de Lourdes, né? Que eu quero ali? Eu quero ter um encontro com Deus. Eu quero ter aquela intimidade que eu procuro, que eu preciso com Deus para poder o quê? Ser melhor, ser mais feliz. Todos que nós nascemos para ser felizes. Então, primeiro é a fé. Eu creio, acredito, eu vou ver. E segundo, é lógico, ninguém vai trabalhar, né, se não tiver um retorno para si, pelo menos para manutenção. O turismo religioso não deixa rico, não, né? É diferente do outro turismo, né? Ele é um turismo que você acredita, faz bem para a tua vida, o teu ganho espiritual e satisfação pessoal é muito maior do que o financeiro. É só conversar com quem tem uma pousada pequena, quem tem um pequeno comércio, um atendimento que faz, porque realmente ele se transforma nisso.
1: Nós temos uma programação que começa agora de manhã, 8:30 abertura, 10 horas palestra, 11 horas palestra, 12 horas almoço e segue à tarde, 1:45. O recredenciamento para a parte da tarde, 14 horas palestra, 15 horas mesa redonda e 17 horas o encerramento. Secretário Paulo, são palestrantes aqui da casa, mas também tem convidados.
2: Isso aí, João. Então são aí também a presença da doutora Marlene também aí e mais os palestrantes também da casa com a mesa redonda, né? Juntamente participando dessas pessoas aqui do Caminhos do Alto Vale. Para quem tá nos ouvindo nesse momento, ainda dá tempo, né? A partir das 7:30 começou o credenciamento até as 8:30. Então você que tá nos ouvindo, pode ir lá pro complexo Nossa Senhora de Lourdes Louvor. Vai iniciar às 8:30, então a abertura com o deputado Maurício Peixer, né? Juntamente fazendo essa abertura tão importante,
0: né? E também com o bispo, né? O bispo João Adalberto vai estar fazendo a abertura hoje do seminário. Então, ele vai estar aqui hoje de manhã para fazer a abertura do seminário. Não sei se ele confirmou, mas estava confirmado, sim, né?
1: Tá? Quem pode ir, é aberto a todos, como é que funciona?
2: Isso, é aberto, a gente está convidando todos os empresários, empreendedores ligados ao ramo turístico aqui da microrregião da Cebola, né? Do Alto Vale, então vai ter esses 28 municípios que foram convidados. E para você que está ouvinte, né? Você que faz parte aí de algum empreendimento, quer abrir ou quer estar nesse meio, todos são bem convidados, até para sentir o que está acontecendo dentro de Ituporanga, dentro da microrregião da Cebola, João.
1: Tudo bem.
0: Regional, né?
1: Regional. 28 municípios do Alto Vale.
0: Exatamente. Então, você que faz parte de uma pastoral.

0: né? Qualquer pastoral que participa de liderança de igreja, da igreja, né? Venha participar, que é muito importante você conhecer sobre o que que é o turismo religioso, levar a fé e apresentar as pessoas. Existem várias formas de evangelização e uma delas para atrair as pessoas e converter as pessoas é o turismo religioso, porque nós queremos aqui também, já, né, de primeira mão, trazer o caminho iniciático de Santiago de Compostela para cá e com o caminho do louvor, começando aqui no caminho do louvor, que faz a parte daqui, depois continua lá em Santiago de Compostela para receber aquele diploma. E Santiago de Compostela hoje é a principal rota turística religiosa do mundo. É muita gente que vai lá e nós queremos fazer isso aqui também, né?
1: Tudo bem. Obrigado, secretário Paulo. Agradecemos já. Obrigado ao deputado Peixe.
0: Obrigado,
1: João. Para fazer uma pergunta, que eu adoro política,
0: sim,
1: também.
0: Esse
1: áudio do Flávio Bolsonaro.
0: Sim.
1: Prejudicou o Jorginho Melo, que estava grudadinho, não, o Flávio não.
0: Não prejudicou em nada, porque o Jorginho hoje é trabalho. Se você vai em Santa Catarina toda, não tem uma cidade de Santa Catarina que não recebeu recurso suficiente para aquilo que pediu para fazer obras. Então é muita coisa que Santa Catarina tem recebido e crescido. Hoje nós temos referências em vários e vários quesitos, como por exemplo a segurança é melhor do Brasil, a educação está se transformando de 25º, nós vamos chegar entre as 5 primeiras agora no final desse ano, 5 primeiras do Brasil, além da saúde, que já foram 1.400.000 cirurgias eletivas feitas de média e alta complexidade. Então Santa Catarina recuperou as estradas, né? Que é a estrada boa, a estrada boa rural. Então todos os municípios receberam. Então não é um áudio, né, que vai atrapalhar. Se você pegar, João, o áudio dele, qual é a gravidade que tem? Deveria ter um pouquinho, sim, porque ele não deveria ter gravado, não deveria ter usado. Mas se você pegar o outro lado, das 100 coisas, 99 está errado. E eles pegam uma coisinha e querem destruir em cima de uma coisinha todo um trabalho sendo realizado no Brasil, tudo porque o Brasil vai mudar, com certeza vai mudar. E isso aí não vai atrapalhar, porque as pessoas conhecem, sabem o que que é o correto, o que que é o certo, e nós estamos no caminho correto. Santa Catarina é o Brasil que deu certo. Nós somos o melhor estado do Brasil para viver, né? E nós estamos aí melhorando cada vez mais, e eu não tenho medo disso, não. E o governador Jorginho Melo é o melhor governador do Brasil. Isso não sou eu que estou falando, é pesquisa que diz que ele está aí entre os 3 melhores do Brasil, mas nós que vivemos aqui sabemos o que que Santa Catarina está desenvolvendo. Eu sou o líder do governo na Assembleia, né? Eu tramito os projetos e a gente sabe que todos os projetos que passaram não teve nenhum rejeitado do governo até agora, e não tem guerra lá na Assembleia porque não tem posição, porque não tem o que falar, né? Quando falar, pega uma coisinha, mas daí logo também se desfaz. Então não tem, e nós estamos indo pro caminho correto, sim. O outro, infelizmente, não é o momento dele, é uma pessoa boa, não é ruim, mas não é o momento dele, né? Deles, quem está no outro lado.
1: Muito bem, pai. Deputado Maurício Peixe, obrigado pela participação, secretário Paulo, sucesso, e depois nos conte como que aconteceu lá no seminário.
2: Obrigado, João.
3: Um abraço, prefeito. Indo pra Brasília, eu já isso, né, ô, João?
1: A prefeitaiada toda não indo pra Brasília. Essa semana, eu quero ver trazer dinheiro. É. Conversa, eles vão vir com um monte lá. Diogo, é isso, amanhã tem mais café.
4: Valeu, João, esse é o nosso Bom Dia, o nosso café nas manhãs aqui da Sintonia.
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4: Tá na hora de falar do Deonas e o Esporte por aqui. Dionísio dos Santos tá chegando com a gente. Tem recadão no seu rádio também. Alô, Dionísio, bom dia.
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4: Tá falado, meu querido. 8:02, o Adriano Coelho tá chegando por aí já com o nosso Manhã 94. Antes tem um recadão aqui, o Michel tá com a gente, gerente da agência do Sicredi de Chapadão do Lajado. Hoje, dia 18 de maio, um dia muito especial, Sicredi de Chapadão do Lajado, completando aí 6 anos de história, e vai ter programação, vai ter um coquetel lá, um cafezão também.

0: convite especial para todos os lajeadenses. Alô, Michel, bom dia.
1: Bom dia aos ouvintes da Rádio Sintonia. 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E para esse dia ficar ainda melhor, convidamos vocês para vir na agência para tomar um delicioso café conosco. 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
0: Valeu, Michel. Grande abraço para toda a equipe do Sicredi aí de Chapadão do Lajeado. 6 anos de história. Bora, meu querido, bora! Ele está chegando. Adriano Coelho para te fazer companhia no nosso Manhã da 94. Amanhã cedinho, a partir das 5, tem mais bom dia por aqui. Boa semana!

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0: Estamos chegando.
2: Adriano Coelho.
0: Nas ondas do rádio, agora 8:04. Manhã de segunda-feira, 18 de maio de 2026. Hoje é Dia Internacional dos Museus também, viu? Manhã da 94, já estamos no ar. Tô regulando o microfone, ficou bom assim. Bom dia pra equipe Sintonia Postos, preparada para esse dia de trabalho. Uma ótima semana, né? Pra todos nós aqui do rádio. Bom dia pra toda a equipe. E em nome de todos aqui do rádio, bom dia pra você aí ligadinho ou ligadinha com a gente no interior, na cidade, nos bairros, no trabalho, no descanso. Pra quem no carro tá nos dando uma carona agora, no aplicativo, nos acompanhando, em qualquer lugar deste mundão, onde quer que você esteja, tá na sintonia, com carinho é pra você.
4: Bom dia, sintonia.
0: Bom dia.
4: Bom dia.
0: Boa semana, bom trabalho, bom estudo, bom descanso. Saúde para todos nós. Ao som de Fernando e Sorocaba, nós começamos o programa de hoje. Eu já vi muitas postagens, eu estava lá no aniversário do Alex, meu amigo Língua, né? E a atração do aniversário foi Fernando e Sorocaba. Que benção, hein? Mas que festa bonita. Ontem o Língua estava de aniversário, parabéns para ele. E hoje, coincidentemente, tá na programação, a primeira do programa é eles, Fernando e Sorocaba, que estiveram sábado em Tuporanga.

0: Paulo, bom dia!
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0: 8:09. Segundo Ronaldo Coutinho, seguimos com condições de tempo, com chance de chuva hoje também, viu? Alguma chance já de manhã, mas mais provavelmente à tarde também. E aí vai melhorando ao longo do dia. Segundo a marca, a saída da frente fria, né? Terça, quarta, quinta e sexta-feira serão ainda um pouco frias, viu? Hoje já vai esfriando e amanhã pode ter temperaturas abaixo de 4-5 graus. Então não tá saindo, tá entrando, né? Uma frente fria para nossa região. As temperaturas aí mínimas, hoje diferente de hoje, né? Que a temperatura tá um pouco mais alta, mas para a semana aí promete aí bater os 0 a 3 graus no início do dia, ou seja, vem frio intenso por aí durante esta semana, viu? As temperaturas vão ficar bem mais amenas, especialmente de hoje para amanhã ainda vai nos 13, mas daí quarta, quinta, aí já começa lá para baixo, né? Menos de 5-4 graus. Hoje a máxima não deve ultrapassar aí os 17 graus, tá bom? Com possibilidade maior de chuva já no período da manhã, melhorando à tarde, mas talvez volte à noite. Eita tempo, hein? A previsão do tempo com Ronaldo Coutinho, daqui a pouquinho às 10:15 da manhã, ele em viva voz nos atualiza trazendo informações. Estamos com 16 graus neste momento em Ituporanga. 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
1: 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Casa das Tintas, Ituporanga. 8:14, daqui a pouquinho tem os destaques dos portais de notícias.
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2: 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Agora 8:22.

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Jovem cai de ponte após acidente de moto no Alto Vale, é um dos destaques. Tem muito mais de polícia lá, mas vou deixar pro João, que ele já tá aqui a postos, para daqui a pouquinho trazer as manchetes e os fatos policiais desta segunda, né? 8:23, portal de notícias da Sintonia FM, também com notícias da política. 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Na imprensa estadual hoje, NSC, decreto de alerta climático em Santa Catarina, será assinado hoje. Alguns detalhes do decreto que será assinado pelo governador Jorginho Melo às 15:30. Antes da convocação da seleção, tem detalhe aí do tempo na Defesa Civil em Florianópolis. Nas manchetes nacionais hoje, Globo.com, Datafolha, para 70%, Lula tem mais confronto que auxílio com o Congresso, diz a principal manchete hoje do Globo.com. No R7, governo prevê disputa difícil no Congresso para aprovar o fim da taxa das blusinhas. E claro, a imprensa nacional hoje também repercute bastante o Ancelotti convocando a seleção brasileira para a Copa do Mundo. Será quem estará? Neymar vai estar? Tá, é a grande pergunta do dia, né? Se Neymar estará ou não na lista dos convocados para a Copa do Mundo. 8:24, daqui a pouquinho manchetes policiais.

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0: Opa, cadê eu? Cleiton Romário, agora 8:31. Na hora de ouvir manchetes policiais aqui no rádio.
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0: Conta, João Sérgio, que será notícia daqui a pouquinho, às 9, nos fatos policiais de segunda. Bom dia.
2: Pois bom dia para você, meu querido Adriano, bom dia a todos que nos acompanham. Idosos ficam feridos durante tentativa de roubo. A idosa chegou a ser agredida, machucada. Polícia Militar apreende mercadorias estrangeiras em nota fiscal. É informação que vem para o supermercado Wagner do Evandro do Girassol. Fala aí, Evandro.
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1: Incêndio destrói rancho, estufas e cerca de 300 arrobas de fumo. Motorista fica ferido após carro bater em canteiro central e capotar. E ainda, jovem cai de ponte após acidente com moto. Um detalhe, quem caiu foi o carona, cerca de 5 a 6 metros de altura dentro do rio. Informações que eu vou trazer para a Luau Kids com a Lúcia. Alô, Lúcia, bom dia, bom dia.
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1: Adriano, estas e outras informações às 9 da manhã aqui no rádio. Fique ligado.
3: Combinado. 26 minutos para o seu retorno, 26 para notícias da polícia.

0: Legal, um abraço aqui, bom dia pra todos da sintonia. Maria de Lourdes Hillasheim, mandando parabéns para o filho, o Gilson Creus, que hoje tá de aniversário, lá de Verde Vale, em Buia, abração pra ele. Bom dia, Valdeci Batista de Invernadinho Alfredo Wagner, parabéns para os pais, Palmiro e Mônica de Barro Branco, hoje 52 anos de casados. Tudo de bom. A avó Fanny Bennett, para a neta Isabelle Eduardo Starosky, hoje 11 anos, saúde e felicidades, amo demais. É conhecida como Belly, né? Vó, te amamos, queremos bolo. Bom dia, Maria Raquel Bueira, Martendal de Leoberto Leal, mandando música pro filho Alexandre, hoje de aniversário, amamos você, filho. Bom dia, pra quem tá em sintonia com a gente, 25 pras 9.
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1: 8h39.
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1: Abraço, Larissa, dona Josi, Vini, todo timaço, Jean também. Bom dia, 20 minutos para as 9 horas da manhã, mudou o nosso digitalzinho aqui. 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
1: 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Neste momento, na Prefeitura de Ituporanga, acontece a transmissão de cargo do prefeito para o vice-prefeito de Ituporanga. Jason estará em Brasília e transmite o cargo ao vice-prefeito.

0: prefeito Leandro, que assume o executivo nos próximos dias, inclusive para período de férias do prefeito. Depois conta tudo, Jean, que está lá na prefeitura de Ituporanga atualizando a gente com informações. Bom dia.
1: Muito bom dia para você, Adriano. Bom dia a todos que estão em sintonia com a gente.

0: descanso também, umas férias, mas antes vai buscar recursos, né, prefeito? Bom dia.
1: Bom dia, Gê, bom dia, Adriana, bom dia, Vista Rádio Sintonia, exatamente. Estamos indo agora, né, de manhã, conjunto do ônibus do colegiado da MAV, os 28 prefeitos do município estarão indo a Brasília também, justamente através, né, do ônibus da MAV, buscando recursos cada vez mais para os seus municípios e defendendo justamente a 27ª Marcha dos Prefeitos. Então, a gente quer desejar um sucesso muito grande pro Leandro, que vai estar assumindo não só essa semana, mas também as próximas duas semanas, que eu estarei pegando uma férias, tendo em vista que eu tô há 2 anos e meio sem pegar férias também, né? Aquele último ano que eu estive como vice-prefeito, eu acabei não tirando nenhuma férias. Então, nada mais justo que passarmos o cargo pro Leandro, sendo que estamos administrando justamente em conjunto, temos além de uma boa parceria, somos amigos particulares, e penso que Tuporanga vai estar em muito boas mãos, na mão do Leandro, sendo que a administração continua tocando, né? As grandes obras aí também do que já vem fazendo, são muitas, né, ruas em pavimentações, são muitas obras que estão saindo do papel, tendo em vista que esse ano é um período eleitoral. Então eu tenho a grande certeza com a responsabilidade que tem o Leandro, o Ituporanga vai estar em belas mãos aí também com secretariados, diretores, mas tenho a grande certeza que vamos estar se tocando de uma forma cada vez mais coesa, mais rápida e mais dinâmica, para que Ituporanga seja cada vez mais uma referência, não só para as cidades da Cebola, mas também para todo o Alto Vale. Desejo sucesso mesmo de coração.
0: Essa visita do senhor em Brasília tem uma prioridade específica?
1: Exatamente, vamos lá, sendo em vista que o ano é um ano eleitoral, né? A gente está indo buscando, vamos fazer mesmo realmente uma via sacra dos deputados, dos senadores que são de Santa Catarina para nos mandarem a última raça do tacho, que a gente fala, sabe? Estou indo com bastante ofícios, quero ver se consigo visitar todos eles também, tendo em vista que a gente volta na quinta-feira, e então assim, são dias bem escorridos mesmo em Brasília, mas eu tenho a grande certeza que vamos voltar com notícias positivas, porque automaticamente já temos uma credibilidade, né, com a administração que viemos fazendo em Tuporanga, os deputados colocam recurso aqui, automaticamente a gente não muda o destino da emenda, se é para rua X, a gente coloca o emenda nessa rua X, ou é para saúde, ou educação, e assim vai. Então a gente está com, né, com um respaldo muito grande com os deputados, e eu tenho a grande certeza que eles ajudam em Tuporanga sim, e nós vamos estar lá batendo na porta deles, não só essa vez, mas sempre, porque automaticamente nossa população quer um respaldo positivo nosso como político, e nós como políticos também queremos trazer cada vez mais uma Tuporanga melhor.
0: Como o senhor destacou, o vice-prefeito Leandro Maia sempre participa muito ativamente da administração, então conhece bem as prioridades, né, e os encaminhamentos. Leandro, então é só dar continuidade a esse trabalho que está sendo realizado, né? Bom dia.
2: Bom dia, Jean, bom dia, Adriano, bom dia, amigos ouvintes da Rádio Sintonia. É isso mesmo, né? Como eu já estava conversando com o nosso secretariado, é dar continuidade, né? A gente já está trabalhando junto, né? Então já é uma grande parceria, estou como secretário também e tem essa confiança do Geiso, né? Então a gente já está fazendo as coisas tudo junto, então é dar continuidade. A gente tem muitos projetos de ruas para implementar, para começar, tem muito recurso vindo, muita contrapartida também, então a gente está tendo esse cuidado. Não adianta inventar muita coisa e sim tocar o que tem e começar o que falta começar. Aí tem muitas, inúmeras obras aí, ruas para estar pavimentando, né, já com recurso na conta, algumas licitadas, outras dependendo da prefeitura fazer tubulação. Então a gente dará prioridade, continuidade no bairro da Cidade Limpa, mãos à obra aí também que está acontecendo no bairro Gabiroba, né, terminar esse bairro. Então vai ser o trabalho continuará como estava acontecendo já.
0: E o time de secretariado também é um time muito forte, né, e de muita responsabilidade, também vai ajudar aí na condução dos trabalhos.
2: Com certeza, nós somos um grupo, né? Então, se o prefeito e o vice estiver bem, o secretário trabalhando junto, com certeza a administração vai bem, o município vai bem. Então, precisamos estar, né, todos juntos trabalhando para que isso aconteça.
0: Tá certo, então. Obrigado, vice-prefeito. Obrigado, prefeito Jason Curtis, com as informações aqui direto da Prefeitura de Ituporanga para a Sintonia. Jean Carlos.
3: Muito obrigado, Jean. Nos atualizando com informações direto do Paço Municipal. Faltando 14 minutos para as 9 horas da manhã. Info

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1: Bom demais! 8 para as 9. 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
0: Bom dia, Irene Wagner, mandando parabéns para o sobrinho Nilson Kister, o amigo Pedro Batista de aniversário hoje, sobrinho Gustavo e amiga Mila, que ontem esteve de aniversário também, parabéns e felicidades. Bom dia, Terezinha Krause, tá curtindo lá em Presidente Nereu, bom dia, Terezinha. A irmã Lenir, o cunhado Adenir Bittner, parabéns para a Luciane Furlan Voz, hoje é aniversário da Luciane, parabéns e felicidades. 5 para as 9.
5: Bora, sertanejo. Aleatoriamente a gente vai nessa aqui, ó.

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2: Então vamos às notícias da polícia. 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Roberto, bom dia.
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2: 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O Gilson tem recadão pra gente. Gilson, seja bem-vindo, bom dia.
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0: 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Trazendo você, João Sérgio, no rádio com as notícias da polícia. Seja bem-vindo.
1: Muito obrigado, meu querido Adriano Coelho. Fatos policiais desta segunda-feira e as ocorrências, os fatos que movimentaram o final de semana na região dos Vales, por conta da clínica Dr. Carlos Felipe.
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0: 9:08, pelo menos uma notícia boa para começar a segunda-feira, meu querido Adriano. O governador de Santa Catarina, Jorginho Melo do PL, decidiu suspender o processo de implantação de radares e outros equipamentos de fiscalização eletrônica nas rodovias estaduais. A informação foi divulgada pela assessoria de comunicação do governador. A medida atinge um contrato de aproximadamente 116 milhões firmado entre a Secretaria de Estado da Infraestrutura e Mobilidade e o consórcio Vias Catarinenses. Ao comentar a decisão, o governador afirmou que não pretende autorizar em seu governo um sistema que, segundo ele, possa penalizar ainda mais os motoristas catarinenses. Então, até a eleição, por enquanto, não vai ter, tá bom, meu querido Adriano, se é que me entende. E um homem foi baleado durante uma ocorrência de perturbação do sossego atendida pela Polícia Militar no sábado, dia 16, em Gaspar. Segundo a Polícia Militar, a guarnição foi acionada pelo Centro de Operações, o Copom, para verificar a denúncia de som excessivo em termos de volume. Ao chegar no local, os policiais constataram a situação e iniciaram a abordagem para orientar os responsáveis e restabelecer a ordem. Mas o couro comeu, meu filho. Foi a maior confusão da paróquia e os policiais usaram spray de pimenta, bala de borracha, choque e não adiantou. Foi cadeirada pra cá e porrete pra lá, a polícia teve que efetuar um disparo de arma de fogo. E acabou atingindo um homem que foi conduzido ao hospital, mas ao dar entrada no hospital, infelizmente, o homem acabou vindo a óbito. E agora, a coisa complica, né? Até justificar tudo isso e, como sempre, acaba sobrando pro policial. E um homem de 23 anos ficou ferido após um acidente de trânsito na manhã deste domingo em Rio do Sul. A ocorrência foi por volta de 5 da madrugada na rua Guilherme Guembala, no Jardim América. De acordo com o Corpo de Bombeiros Militar, o acidente envolveu um GM Celta que colidiu contra o canteiro central da via e capotou. O condutor era o único ocupante do veículo e sofreu ferimentos na face, recebeu os primeiros socorros no local e foi conduzido ao hospital regional. A Polícia Militar ficou responsável pela segurança do local durante a ocorrência. E um incêndio em edificação mobilizou os bombeiros de Presidente Getúlio na madrugada deste domingo em Caminho Elvésia, interior do município. A ocorrência foi por volta de 4:30 da madrugada. Duas equipes da corporação foram acionadas e, ao chegar no local, encontraram um incêndio já em fase avançada. As chamas atingiram um rancho e duas estufas de secagem de fumo. Para controlar o fogo e realizar o rescaldo, os bombeiros utilizaram 14 mil litros de água. O caminhão pipa da prefeitura de Presidente Getúlio também prestou apoio ao atendimento. Conforme levantamento feito no local, aproximadamente 300 metros quadrados da estrutura foram destruídos. Além disso, cerca

0: De 300 arrobas de fumo que estavam armazenadas nas estufas foram perdidas. Apesar dos danos materiais, ninguém se feriu. 9h12, é hora de ouvir o recado da Clínica de Ultrassonografia, Doutor Imagem.
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0: 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E a polícia militar apreendeu diversas mercadorias de origem estrangeira na manhã deste sábado durante uma abordagem realizada próximo ao trevo de acesso ao município de Agronômica. A ação ocorreu após uma denúncia informar de que um veículo Fox estaria vindo do Paraguai com produtos suspeitos de descaminho. Diante das informações, a guarnição realizou buscas e conseguiu localizar o automóvel. No veículo estava estavam três pessoas, sendo dois homens e uma mulher.

0: Durante vistoria, os policiais encontraram bebidas, eletrônicos e perfumes. Segundo a Polícia Militar, os ocupantes não apresentaram nota fiscal e comprovação de importação regular das mercadorias. Com isso, foi configurado o crime de descaminho. Um boletim de ocorrência foi registrado. Os produtos serão encaminhados à Receita Federal. E uma tentativa de roubo foi registrada na madrugada de domingo na estrada Blumenau, no Bremer, em Rio do Sul. A Polícia Militar foi acionada por volta de 1h15 para atender a ocorrência. Quando a guarnição chegou ao local, dois idosos já recebiam atendimento do Corpo de Bombeiros Militar de Rio do Sul. As vítimas foram encaminhadas ao Hospital Regional. Lá no hospital, os policiais colheram relatos de uma das vítimas. Segundo o idoso, um homem usando camisa amarela chegou na residência chamando pelo nome. Ao abrir a porta, o suspeito segurou o bolso da vítima e pediu dinheiro. Durante a ação, a carteira do idoso caiu no chão. Ainda conforme relato, a esposa da vítima acordou e tentou ajudá-lo. Ao dizer que não havia dinheiro, ela foi agredida pelo homem, que fugiu logo após. A Polícia Militar fez o boletim de ocorrência, fez rondas, mas ninguém foi localizado. Jovem de 19 anos ficou ferido após um acidente de trânsito na madrugada desta segunda-feira, hoje. Esse fato aconteceu em Rio do Sul. A ocorrência foi registrada por volta de 2h40 na BR-470, no bairro Pamplona, na ponte de arame que dá acesso ao bairro Barragem. De acordo com o Corpo de Bombeiros, a vítima estava na garupa de uma motocicleta. O condutor, um homem de 21 anos, não se feriu e foi atendido pela Polícia Militar. Conforme o relato da ocorrência, o motociclista se perdeu sobre a ponte Pêncil e colidiu na própria estrutura. Com o impacto, o jovem, né? A jovem que estava de carona, ela foi ejetada da motocicleta e caiu no rio de uma altura de aproximadamente 5 a 6 metros. A vítima relatou que usava capacete no momento da queda, mas retirou o equipamento para conseguir nadar. Ela conseguiu se aproximar da margem e pedir socorro. Uma pessoa que passava pelo local viu a situação, entrou no rio e ajudou a conduzir a jovem até a margem. Quando os bombeiros chegaram, a vítima estava sentada e relatava fortes dores nas costas. A equipe precisou acessar a área por um ponto de difícil acesso, descendo pelo lado da ponte até chegar à jovem. Após a avaliação, ela foi imobilizada e conduzida ao hospital. Ela foi colocada uma manta térmica, né, para prevenção da hipotermia. Não havia suspeita de fraturas. Para remoção com mais segurança, foi isolado, né, e foi solicitado o apoio de outra guarnição. Depois do resgate, a jovem foi encaminhada ao Hospital Regional, onde ficou aos cuidados médicos. A Polícia Militar permaneceu no local da ocorrência. Agora imagina o tamanho do susto da coitada da mulher despencar de 5, 6 metros de altura numa ponte arame cair dentro do rio.
1: Frio também.
0: Credo. Bom, muito bem. O que o senhor está atento à TV aí, seu Adriano? Nova indicação do Messias, depende de ambiente no Senado? Governiza, avalia um cenário para antes e pós eleições. É, tá uma confusão danada lá em Brasília, em todos os setores, né? E o Lula continua insistindo com o Messias pro Supremo.
1: É da incumbência dele indicação, né? Mas também é do Senado da
0: habitação. E outro fato que eu tava vendo ali, um questionamento, é hoje o Ancelotti, é isso?
1: Vai chamar a seleção.
0: Vai convocar a seleção. Tu acha que o Neymar vai?
1: De verdade mesmo? Eu acho que ele não vai chamar o Neymar.
0: E eu acho que ele vai.
1: Olha.
0: Não, talvez até pelo futebol.
1: Ele não queria jogar. Não. Mas não, pela repercussão de repente não levar o Neymar.
0: Não,
1: né?
0: Não pelo futebol, talvez, que ele tá apresentando. Mas o Neymar é
1: currículo.
0: Uma estrela.
1: É o currículo dele.
0: No mundo inteiro.
1: Né? Seria mais ou menos como Portugal não levar o Cristiano Ronaldo?
0: Alguma coisa assim. É. Então faz parte. Nem que for

0: pra ficar no banco. Mas
1: se a Argentina não levar o Messi?
0: É. De que se passar, a Argentina nem vai pra Copa esse ano, né?
1: Vai? Ah? Tu tá doido, rapaz? É. Que a Argentina vai? A Argentina é uma das favoritas,
0: tem
1: inclusive.
0: Tem uma grande que não vai, Itália?
1: A Itália não vai.
0: A Itália não vai. A Itália não vai. Tem uma grandona aí que ficou de fora.
1: Tá sabendo legal aí do esporte, né?
0: Eu leio.
1: Mas da Argentina aí não há força.
0: Não, a Itália, eu troquei as batatas aqui.
1: Trocou as bolas? As bolas? É futebol, né?
0: É futebol. Mas o Neymar vai ser convocado, tá?
1: Então tá bom.
0: É a impressão que eu tenho.
1: É uma acertada do Ancelotti, justamente porque se ele vai cair fora na primeira fase, não levou o Neymar.
0: É que vende.
1: Aí, Neymar tem, se vende. Ele levar o Neymar cair fora da primeira fase, vocês fizeram trazer o Neymar.
0: Ele vende, por exemplo, se o Neymar for, quantas camisetas a mais da seleção brasileira é vendida pelo mundo?
1: É, no passado vendia muito mais, tá, João? É. Agora não vende mais tanto, né?
0: Agora vem bastante réplica.
1: Não é isso que eu quero dizer.
0: Caminho.
1: Eu digo é que ele não tá, ele tá com moral ainda, ele tem nome, mas ainda não é aquela moral toda não, viu?
0: Mas por onde passa é uma loucura.
1: É uma loucura.
0: Eu acompanho ele pelo Instagram, meu querido.
1: Olha.
0: Eu acompanho.
1: Mais moderninho?
0: Não, eu acompanho.
1: Seguidor
0: como
1: do Neymar.
0: Como eu acompanho também a Befri.
1: Ah, então tá bom.
0: Tá bom?
1: Então tá seguindo só.
0: Coisa boa.
1: Só. Obrigado, João.
0: Valeu, querido, amanhã tem mais.
1: Amanhã tem mais, João Sérgio, atualizando pra gente fatos policiais.
2: Não se meta em futricas, intrigas ou picuinhas. 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
7: Nota de falecimento. Os filhos Viribaldo e Nelson e familiares comunicam o falecimento da mãe, Joana Sebo de Longen, ocorrido neste domingo aos 89 anos de idade. O corpo está sendo velado na capela mortuária Jaime Meurer, em Petrolândia, onde haverá nesta segunda-feira, às 3 da tarde, a realização da celebração dos funerais, seguindo logo após para o sepultamento no cemitério católico local. A funerária Santa Cruz comunicou o falecimento de Joana Sebo de Longen. A família enlutada, nossas condolências.
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0: 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Agora, 9:33, é hora do Momento de Amor e Fé. Hoje, Giacomo Aguinaldo traz esse momento especial no programa.
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2: Caríssimos irmãos, amigos ouvintes, disse-nos Jesus: no mundo vocês terão tribulações, mas tenham coragem, eu venci o mundo. Essas palavras de Jesus estão no Evangelho de João, capítulo 16, versículos de 29 a 33. Os discípulos disseram a Jesus: eis que agora falas claramente e não usas mais figuras. Agora sabemos que conheces tudo e que não precisas que alguém te interrogues. Por isso, cremos que viestes da parte de Deus. Jesus respondeu: credes agora? Eis que vem a hora, e já chegou, em que vós dispersareis, cada um para o seu lado, e me deixareis só. Mas eu não estou só, o Pai está comigo. Disse-vos estas coisas para que tenhais paz em mim, porque no mundo tereis tribulações, mas tendes coragem, eu venci o mundo. Louvado seja nosso Senhor Jesus Cristo, para sempre seja louvado. Abençoe-nos o Deus Todo-Poderoso, Ele que é Pai, Filho e Espírito Santo. Amém.
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4: Legal, olha, Adriano, apareceu um cachorrinho branco com manchinhas pretas, de porte pequeno, dócil, viu? Esse cachorro tá aqui na Rojão Steffens, bem em frente à entrada do Faxinal, na oficina. O pessoal da Torsol que mandou mensagem, viu? Tá lá só esperando os tutores dele, né? Quem cuida desse cachorrinho pode buscar ali na Torsol. Oi, Adriana, aqui é a Salete, manda música pro esposo Valério. Abraço, pediu Valsa das Flores. Bom dia, Lourdes e Valmor Coelho, da Santa Tereza, pra irmã e cunhada. Tá de aniversário hoje, a Vilma Schlesser. Parabéns pra Vilma, abraço da Lourdes Duzinho, saúde e felicidades pra Vilma, aniversariante do dia. Ivonete de Demoras Alfredo Wagner, mandando pro esposo Tádio, os filhos Mateus Henrique, Maria Giovana, que é filha dele também, filho dele também, abraço. Obrigado pela companhia, pela audiência, pessoal que tá nos ouvindo. 21 pras 10. Sejam bem-vindos a Maitá de terça-feira.

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0: Faltando 15 minutos para as 10 horas da manhã, dica de economia diretaço da Auto Elite, Josué.
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6: Bom dia pra você, faltando 5 minutos para as 10 horas, ou seja, daqui a pouquinho a gente vai acompanhar notícias aqui no rádio. Alô, Ida Bennett, Petrolândia, mandando para toda a família Bennett, para os irmãos gêmeos Ericon e Erison, e para Isabelle, os 3 de aniversário hoje, hein? Que felicidade, que festão que dá pra fazer isso tudo, hein? Abraço, homenagem de toda a família lá de Rio Galego, Petrolândia. 5 para as 10.

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1: 9:58.
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2: O caminho do louvor terá um novo ramal a partir de junho. Chamado de São João Batista, o trecho vai interligar Rio do Sul, Aurora e Ituporanga, ampliando o roteiro de peregrinação religiosa no Alto Vale. A inauguração está marcada para o dia 21 de junho, com a peregrinação gratuita entre Aurora e a Catedral São João Batista em Rio do Sul. A atividade faz parte da programação festiva do padroeiro da Diocese de Rio do Sul, celebrado no dia 24 de junho. Segundo a organização, o percurso foi pensado para atender peregrinos que usam Rio do Sul como ponto logístico de chegada à região. As inscrições devem abrir nos próximos dias e as vagas serão limitadas por questões de segurança. O Repórter Sintonia volta às 11 horas da manhã. 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
1: Nota de falecimento. Os filhos Viribaldo e Nelson e familiares comunicam o falecimento da mãe, Joana Sebold Longen, ocorrido neste domingo aos 89 anos de idade. O corpo está sendo velado na capela mortuária Jaime Meurer, em Petrolândia, onde haverá nesta segunda-feira, às 15h, a realização da celebração dos funerais, seguindo logo após para o sepultamento no cemitério católico local. A funerária Santa Cruz comunicou o falecimento de Joana Sebold Longen. A família enlutada, nossas condolências.
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0: 10 horas 11 minutos.
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2: Falou!
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2: Valeu, Josué, 17 graus nesse momento e a temperatura não deve ficar maior que isso, Ronaldo Coutinho, para nossa cidade. Conta pra gente, previsão do tempo, é com ele, Ronaldo Coutinho.
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4: Bom dia, o tempo segue no geral com condições de tempo com alguma chance de chuva, o garoa agora pela manhã e início da tarde e vai melhorando ao longo do dia. Então a segunda-feira é a saída da frente fria. Para quem não quer correr risco e fazer alguma coisa mais tranquila ao ar livre, terça, quarta, quinta e manhã de sexta-feira. E frio. Hoje já vai esfriando, amanhã já pode amanhecer abaixo de 4, 5 graus e ali na quarta e quinta entre 0 e 3, talvez até algum pontual negativo, mas mais entre 0 e 3, com alguma geada onde não tiver nevoeiro. E não esquenta muito de tarde não, vai ser dias bem típicos de inverno. Pode voltar a ter chuva na sexta, final da manhã, tarde. Aqui na Serra, abaixo de zero a partir de amanhã. Da Climatea, Ronaldo Coutinho.
2: Valeu.

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Bom dia, irmã Eliane, o cunhado Nilson, para o Almir Cunem. Almir de aniversário hoje, parabéns. Bom dia, alô para as meninas da Me Leva Estopas, alô Valquíria, Milena, Lorena, bom dia, obrigado pela audiência. Bom dia, Nilson Sebold, abraço também pro cunhado Almir Cunem, que tá de aniversário hoje. Leonita de Souza Pereira, Vista Alegre, Imbuia, para a sobrinha Luísa Tomé, de aniversário hoje, marido Jaime Vaz e o filho Jair Vaz mora em Fundos Aurora, mandando para a esposa e mãe Iraci Schaefer Vaz, completando 53 anos de vida hoje, que Deus abençoe, nós te amamos muito. Oi Adriano, o tio Ninho, mandando parabéns para a Leila, que hoje está de aniversário, para a irmã dela, a Lívia e a Lídia também, elas não são gêmeas, mas fazem aniversário no mesmo dia. Que coincidência legal, né? Abraço, tudo de bom. Parabéns às aniversariantes. 10:21. Guilherme Benuto.

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2: Pontualmente 10:30, é hora de atualizar os avisos, recados, anúncios classificados direto do portal de notícias da Sintonia FM. Pessoas que estão procurando serviço. Procura o serviço de cuidadora de idosos ou diarista. Procura o serviço de motorista categoria AD. Procura emprego de diarista. Procura casal procura terreno para tocar uma safra de fumo. Procura o trabalho de cuidadora meio período. E procura garagem para alugar com banheiro em Alfredo Wagner, próximo a BR. Para uma pequena borracharia, né? Tá procurando área para desenvolver aí um microempreendedor, né? Legal. Oportunidade de emprego, a Aguaçã Infraestrutura contrata operador de retroescavadeira e tem que ter carteira de motorista C junto na habilitação aí. Sul Brasil contrata com ou sem experiência para instalação de galpão e estrutura metálica e auxiliar administrativo também. Contrata-se armador de ferragem com experiência, são 10 vagas. Contrata-se pintor, também contratação imediata. Nos achados e perdidos, foi perdido um celular Redmi 14C. No Ingoltenburg até a rádio, tem até recompensa. Apareceu um cachorrinho branco com mancha preta pequena, muito dócil, tá aqui bem pertinho da rádio, na oficina Torsol. O pessoal tá cuidando do bichinho ali enquanto o dono não aparece. Pede doação de roupas para menina tamanho 1 e uma motoca infantil por pedido também para essa família. Estão pedindo doação de andador de bebê, estão pedindo doação de cobertas, roupas de cama e uma cama de casal. Compra-se andador de bebê. Para doação, tem 2 filhotes de gato e também doa-se um fogão a gás e uma esteira. Estão doando, tá? Aqui como doação. Todos esses são os recados classificados, anúncios que estão lá no site da Sintonia FM. Você pode acessar sintonia.fm.br e buscar cada um dos contatos.
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2: 10:32.
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2: Bom dia. Em julho completamos 45 anos. Sintonia. Bom dia. Super parabéns duplo para os gêmeos Júnior Haas e Jane. 52 anos hoje, hein? Parabéns. Saúde e felicidades. Família Cap e família Haas aí mandando alusão. Júnior, parabéns. Podia ter ganho um presente melhor ontem, né? O teu time foi meia boca ontem, né? Não deu bem certo. Um abraço pro Júnior. Abraço pra Jane também pelos 52 anos. Felicidades. Muitos anos de vida. 27 para as 11.

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1: Legal, olha, 22 faltando para as 11 horas da manhã. 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
3: Voltando, repórter da economia, hora e vez de trazer recadão direto da Vem Que É Barato, Josué.
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1: O Hospital Bom Jesus de Ituporanga recebeu a doação de 549 conjuntos de uniformes, 100 aventais com mangas e 200 camisolas utilizadas por pacientes internados. O investimento foi de R$37.500, valor arrecadado pelo grupo de voluntárias Bom Jesus por meio das vendas realizadas no Bazar Beneficente. Segundo o hospital, a reposição dos uniformes e roupas hospitalares é essencial para manter a qualidade, higiene e segurança no atendimento. Atualmente, a unidade conta com mais de 300 profissionais atuando diariamente. O grupo de voluntárias Bom Jesus é formado por 12 mulheres que arrecadam recursos para melhorias no hospital. A principal ação é o Bazar Beneficente, localizado aos fundos da unidade. O espaço comercializa roupas, calçados e outros itens com preços acessíveis. Todo o valor arrecadado é revertido em investimentos para o Hospital Bom Jesus. Logo mais ao meio-dia, você acompanhará o Jornal da Sintonia com as principais notícias da nossa região. Fique ligado.

0: 11:06. Bom dia para Luiz Ricardo de Souza, foi o ganhador do almoço do Santa Gastronomia com acesso à Cruz Panorâmica. Almoço para esse domingo, dia 24, tá bom, Ricardo? Luiz Ricardo de Souza.
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0: 8. Legal, hein? 11:08. 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A irmã Lenir, o cunhado Adenir Bittner, mandando música pra Luciane Furlan Voz, que hoje está de aniversário. Então, viva aniversariante! Parabéns e muitas felicidades!
1: Sentar aqui num bar em Goiânia mesmo e já começar a beber ouvindo essa. Pronto.

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1: Será notícia nesta segunda, 18 de maio, Jean. Conta pra gente.
4: Adriano Coelho Ouvintes, daqui a pouco no jornal vamos destacar que o governo deve enfrentar disputa no Congresso para aprovar o fim da taxa das blusinhas. Santa Catarina investe mais de 94 milhões de reais na manutenção das barragens do Alto Vale. Ituporanga conquista títulos no jiu-jitsu e medalhas no judô no estado. Também seminário fortalece o turismo religioso e integração da Rota Mariana no Alto Vale. Programa Pet Levado a Sério abre inscrições para castrações em Alfredo Wagner. Jason Kurtz transmite o cargo e Leandro Maia assume a administração da capital da cebola. Também inscrições abertas para o Festival Gastronômico Sabores de Ituporanga. ANAPA e ANASSI exigem explicações do governo federal sobre presença de mosca da cebola em cargas importadas da Argentina. Confira também os comentários, as informações de esporte, cotação agrícola, a previsão do tempo e no Ronda Policial, jovem cai de ponte pêncil após acidente com moto e motociclista fica gravemente ferido em colisão frontal na SC-281 em Imbuia. Tudo isso e muito mais em detalhes a partir do meio-dia ao vivaço no Jornal da Sintonia.
1: Vamos saber de tudo então daqui a pouquinho.
4: Isso aí.
1: Bom retorno para você em 28 minutos.
4: Muito obrigado, até
1: quem,
4: já.
1: Quem apresenta o jornal hoje?
4: Berta Tizen, eu.
1: Muito bem, estaremos bem acompanhados
4: com
1: então
4: certeza
1: no Jornal da Sintonia desta segunda.
4: Valeu.
1: Valeu. São 45 anos de história, informação no rádio. Bom dia!
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1: Zade Jadson. Abraço pra Isolde Bogo, pros amigos, pessoal de Santa Teresa, pros ouvintes. Bom dia, pediu uma animação fandangueira. Abraço pra Isolde.
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2: 20 minutos faltando pro meio-dia.
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0: Já ouvi Fidu Mijeca antes e Gen Giovanni, as saideiras de hoje.
1: Adriano Coelho.
0: Boa segunda-feira pra você. Até amanhã. Tchau, tchau.

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3: Olá, muito boa tarde para você, meio-dia, um minuto.
4: Boa tarde, temperatura em Ituporanga na casa dos 16 graus.
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3: A edição de hoje é uma produção do Departamento de Jornalismo da Rádio Sintonia.
4: Nos trabalhos técnicos, Eronildo de Oliveira.
3: A apresentação é de Berta Tizen
4: e Jean Carlos.
3: Hoje é segunda-feira, 18 de maio de 2026, e você confere agora as manchetes do Jornal da Sintonia.
4: Governo deve enfrentar disputa no Congresso para aprovar fim da taxa das blusinhas.
3: Santa Catarina investe mais de 94 milhões de reais na manutenção das barragens do Alto Vale.
4: Ituporanga conquista títulos no jiu-jitsu e medalhas no judô estadual.
3: A Aurora recebe novo ônibus para transporte de pacientes da saúde.
4: Seminário fortalece turismo religioso e integração da Rota Mariana no Alto Vale.
3: Programa Pet Levado a Sério abre inscrições para castrações em Alfredo Wagner.
4: Jason Kurtz transmite cargo a Leandro Mai e ele assume a administração de Ituporanga.
3: Inscrições abertas para Festival Gastronômico Sabores de Ituporanga.
4: A Napa e a ANACE exigem explicações do governo federal sobre presença de mosca da cebola em cargas importadas da Argentina.
3: Confira também os comentários de Alexandre Garcia e Prisco Paraíso.
4: Além do caderno de esportes, cotas agrícola e a previsão do tempo.
3: Já no Ronda Policial.
4: Jovem cai de ponte pêncil após acidente com moto.
3: Idosos ficam feridos durante tentativa de roubo.
4: E motociclista fica gravemente ferido em colisão frontal na SC 281 em Imbuia.
3: Essas e outras notícias.

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1: Meio-dia, 3 minutos.
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2: O governo federal deve enfrentar uma disputa difícil no Congresso Nacional para manter o fim da chamada taxa das blusinhas, como ficou conhecido o imposto de importação de 20% sobre compras internacionais de até $50.
1: A medida provisória 1557/2026 já está em vigor e autoriza o Ministério da Fazenda a zerar a alíquota do imposto de importação para compras feitas por pessoas físicas em plataformas internacionais. No entanto, a proposta precisa ser analisada por deputados e senadores em até 120 dias para não perder validade.
2: A medida é popular entre consumidores, já que pode reduzir o custo das compras online de pequeno valor. Porém, enfrenta resistência de parlamentares ligados ao setor produtivo e empresarial, que alegam risco de concorrência desigual com a indústria e o comércio nacionais.
1: Um dos pontos defendidos por representantes do setor produtivo é a criação de um tipo de compensação para empresas brasileiras, com o argumento de garantir condições mais equilibradas de competição.
2: Mesmo com a medida provisória, o fim da cobrança não significa isenção total. O que pode ser zerado é o imposto federal de importação de 20%. Já o ICMS, imposto estadual que incide sobre as encomendas internacionais, continua sendo cobrado.
1: Durante a tramitação, o texto ainda pode receber alterações. Parlamentares podem apresentar emendas para tentar manter parte da cobrança, reduzir a alíquota ou ampliar a faixa de isenção.
2: A expectativa é de que o tema provoque forte debate entre governo, Congresso, consumidores e representantes do setor produtivo nos próximos meses.
1: Inquérito sobre fraudes do INSS tem troca de delegado após um ano de apuração. Quem traz mais detalhes é Alexandre Garcia.
3: Bolsonaro, presidente, não pôde nomear o seu chefe da Polícia Federal, diretor-geral da Polícia Federal, Alexandre Ramagem, proibido por Alexandre Moraes. Não nomeou. Fizeram um inquérito para apurar se o presidente Bolsonaro interferia nas investigações da Polícia Federal. O inquérito apurou zero, não interferia. Tiraram o delegado, puseram outro para fazer outro inquérito. Segundo inquérito chegou ao mesmo resultado. Bolsonaro não interferiu em nada. Bom, hoje, o que está acontecendo? Um delegado que prendeu o careca do INSS, que está investigando um roubo cruel e gigantesco de 6 bilhões de reais de aposentados e pensionistas idosos da Previdência, prendeu o careca e está investigando o filho do presidente da República, o Fábio Luiz, o Lulinha, que está aqui na Espanha preventivamente e investigando a mediadora de tudo isso, Roberta Luxinger. Aí o delegado perde o inquérito, é transferido para Minas Gerais, sob a alegação de que ele estava com saudade das alterosas. O delegado se chama Guilherme Figueiredo Silva, com um ano de investigação. Imagina tudo que já está armado na cabeça dele, e avançando e sabendo de tudo. Não, foi tirado de lá. O deputado Carlos Gilberto está pedindo para a Procuradoria-Geral da República saber por quê. Claro que não vai saber. Está muito na cara que é uma coincidência a gente achar que não há interferência do presidente da República ou de alguém que quer agradar o presidente da República e tira esse delegado que está investigando demais. Gente, não é um casinho qualquer, é o roubo, pouco a pouco, para não perceber, de 6 bilhões de idosos. Cruel, crudelíssimo. Merecia, se tivesse pena de morte, no Brasil mereceria pena máxima, né? Mas não tem. Aí a gente pensa em outra coisa também. No Toffoli, quando era relator do Master, não andava nada, porque ele congelava a investigação e blindava o que era descoberto. Passou para o André Mendonça, tá aí essa correria. Até o pai do Vorcaro já tá preso, que era o sujeito que administrava as turmas, aquele bando mafioso, que não era de um banqueiro, nem de aprendiz de banqueiro, que tinha a turma que quebrava os dentes de um jornalista se precisasse, e tinha os meninos que mexiam na internet para atacar o Banco Central e defender o Master. Tinha tudo isso.
1: Garcia também fala sobre a repercussão política envolvendo Flávio Bolsonaro. Ele cita uma pesquisa Datafolha que teria mostrado Flávio empatado com Lula em 45%. Afirma ainda que a chamada mídia anti-Bolsonaro teria visto no caso uma oportunidade para enfraquecer

0: possível candidatura de Flávio e também a bilheteria do filme sobre Jair Bolsonaro. Além disso, Garcia também avalia que Flávio escorregou pela proximidade com Daniel Vorcaro e diz que, diante das suspeitas, ele deveria ter se afastado. Defende também que os fatos sejam apurados com transparência e sugere a abertura de uma CPI para tratar todos os envolvidos da mesma forma. O comentário completo você ouvinte confere em nosso site acessando sintonia.fm.br.
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0: E o dólar comercial fechou a manhã de hoje em alta e está cotado neste momento para compra e para venda em R$5,03.
2: Já o euro está cotado agora para compra e venda em R$5,86.
0: E a poupança com vencimento hoje tem rendimento de 0,66%.
2: Meio-dia, 8 minutos.
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0: E o governo de Santa Catarina deve assinar nesta segunda-feira, dia 18, um decreto de estado de alerta climático por causa das previsões relacionadas ao El Niño. A assinatura está prevista para as 15h30 na sede da Defesa Civil do Estado em Florianópolis.
2: A medida não representa situação de emergência ou calamidade pública. O objetivo é colocar o estado e os municípios em regime de alerta, facilitando ações preventivas, obras emergenciais e o acesso das cidades a recursos estaduais antes da ocorrência de possíveis eventos extremos.
0: Segundo a Defesa Civil, o El Niño deve começar a influenciar o clima de Santa Catarina a partir de junho, com chuva mais frequente e possibilidade de episódios de vento intenso. A maior preocupação está concentrada na primavera, quando os efeitos do fenômeno podem se intensificar.
2: As projeções apontam risco de chuva acima da média, alagamentos, inundações e deslizamentos em diferentes regiões catarinenses. Ainda assim, os meteorologistas alertam que não é possível afirmar neste momento onde e com qual intensidade os impactos podem ocorrer.
0: Com o decreto, o governo pretende agilizar processos administrativos e dar mais autonomia para que os municípios adotem medidas de prevenção. Entre as ações previstas estão obras de drenagem, contenção de encostas e outras intervenções de infraestrutura.
2: A Defesa Civil também ampliou a rede de monitoramento hidrometeorológico do estado. Santa Catarina passou de 42 estações em agosto de 2025 para 172 estações em maio de 2026, reforçando o acompanhamento de chuvas, rios, vento, temperatura e situação das barragens.
0: Meio-dia e 10, e Santa Catarina lidera ranking nacional de feminicídio seguido de suicídio.
2: Dados do mapa do feminicídio do Ministério Público mostram desafio na prevenção e índice elevado de condenações pela justiça catarinense.
0: Os detalhes com Carol Denardi.
3: O enfrentamento à violência contra a mulher em Santa Catarina ganhou novos números com a atualização do mapa do feminicídio. O levantamento, realizado pelo Ministério Público, revela um dado que exige uma análise técnica profunda. 66% dos processos analisados resultaram em condenação. A coordenadora-geral do Núcleo de Enfrentamento à Violência e Apoio às Vítimas, a promotora de justiça, Chimele Louise de Rezenes Marcon, explica o que esse índice representa para a sociedade catarinense.
4: Nós tivemos apurados mais ou menos 66% de condenações. Significa que 66% dos casos, os indivíduos levados a julgamento foram efetivamente condenados pelos feminicídios que praticaram. Mas aí, num primeiro momento, pode-se pensar, bom, mas então nós temos 34%, né, em que não houve uma resposta positiva do Estado. Na verdade, aí, essa é a conclusão que a gente precisa ter cautela.
3: O alerta citado pela promotora que você acabou de ouvir se relaciona a um dado preocupante. Santa Catarina lidera o ranking nacional de feminicídios seguidos do suicídio do agressor.
4: Primeiro que Santa Catarina é um estado que tem o maior percentual de feminicídios seguidos de suicídio do país. Então, desse percentual, por exemplo, 13% dos casos, o agressor que seria levado a julgamento se suicidou. Então, foram casos que, infelizmente, nós não tivemos um processo porque o agressor acabou se matando, né, como uma segunda fase do próprio crime que ele praticou. Nós temos um outro percentual de casos que ainda estão em andamento.
3: Para o Ministério Público, um dos indicadores da atuação

0: Operação da Justiça está no baixo índice de absolvições.
1: Hoje a nossa leitura ela está muito mais embasada no indicador que eu fiz referência anteriormente ao percentual de absolvições. Porque aí sim a gente pode ter realmente falhas em termos de investigação, nós podemos ter provas que não foram robustas o suficiente para levarem, né, à responsabilização desse agressor. Mas aí a gente está falando de um percentual que não alcança 3%.
0: Santa Catarina tem uma estrutura judicial que pune o feminicídio com eficácia. Porém, como enfatiza a promotora Chimele Marcon, o grande desafio agora é garantir que, além de rigoroso, o sistema de justiça seja também ágil no desfecho de cada uma destas trágicas ocorrências. De Florianópolis, da Rede de Notícias AKRT, Carol Denardi.
2: Olha, o desempenho de João Rodrigues pode abrir espaço para o PL e a esquerda aqui em Santa Catarina. Confira os detalhes no comentário do Prisco Paraíso.
3: Temos falado muito na disputa majoritária em Santa Catarina. Temos aí três grandes chapas. Do lado da esquerda, Gelson Merizio com Ângela Albino de vice, Décio Lima e Afrânio Bopré ao Senado. Do lado de centro, centro-direita, João Rodrigues, possivelmente com o MDBista Carlos Chiodini de vice e o progressista Perdeu a minha ao Senado. E, finalmente, Jorginho Melo, com Adriano Silva, do novo, como companheiro de chapa, Carol Detone e Carlos Bolsonaro ao Senado. E a eleição proporcional, a Câmara e a Assembleia. Igualmente importantes, tanto na disputa presidencial, Câmara, quanto no enfrentamento estadual, legislativo, Assembleia. Se observarmos bem, o PL está sobrando com candidaturas tanto ao Legislativo do Estado quanto ao Congresso Nacional. Estamos falando aí praticamente mais de um terço. Se formos para o lado da esquerda, o PT, da antepenúltima para penúltima eleição, repetiu os mesmos quatro deputados, a mesma bancada, os mesmos nomes. Poderá, desde que Gelson Merizio alcance a casa dos 20% dos votos, o que é bem provável, talvez eleja um quinto deputado estadual. E João Rodrigues? Aí está o eixo da questão. O crescimento do PL, de Jorginho Melo, ou da esquerda, de Gelson Merizio, vai depender muito da performance de João Rodrigues. Se ele tiver um desempenho, digamos, na disputa ao governo, no contexto da majoritária, uma performance temerária ou, quem sabe, abaixo da crítica, isso pode proporcionar, numa ponta, crescimento da esquerda, na outra ponta, o crescimento da direita. Então, na medida em que João Rodrigues continuar patinando, ele perde consistência para eleger bancada estadual e federal e pode fortalecer nas outras duas pontas.
2: O Prisco Paraíso também fala sobre os possíveis reflexos da eleição proporcional aqui em Santa Catarina. Ele cita ainda que o PSD pode enfrentar dificuldades para manter ou ampliar as bancadas, especialmente se o João Rodrigues não conseguir um bom desempenho na disputa ao governo. Ah, no comentário também menciona como, nomes como Júlio Garcia, Mário Mota, Napoleão Bernardes, Nilson Berlanda, Raimundo Colombo. Dentro desse cenário de indefinição para a Assembleia Legislativa e também para a Câmara Federal. O comentário completo está em sintonia.fm.br.
4: Nós vamos a um breve intervalo e já já você acompanha aqui no nosso jornal.
2: Seminário fortalece turismo religioso e integração da Rota Mariana no Alto Vale.
4: Programa PET levado a sério abre inscrições para castrações em Alfredo Wagner.
2: Jason Kurtz transmite cargo e Leandro Maia assume a administração de Ituporanga.
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6: Meio-dia e 17.
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4: Meio-dia, 18 minutos.
7: O destaque agora é Ituporanga e as cidades do Alto Vale.
2: O governo de Santa Catarina está investindo quase 95 milhões de reais na recuperação, modernização e automação das barragens de contenção de cheias aqui do Alto Vale.
4: As obras envolvem as três estruturas existentes na região: a barragem sul em Ituporanga, a barragem oeste em Taió e a barragem norte em José Boatê. Juntas, elas têm capacidade de retenção de aproximadamente 535 milhões de metros cúbicos de água.
2: A barragem sul em Ituporanga já teve a reforma completa concluída em outubro do ano passado. O investimento foi de mais de 23 milhões de reais e incluiu a troca das 5 comportas, a recuperação estrutural, a implantação de automação e acionamento remoto operado pela Defesa Civil em Florianópolis.
4: A barragem oeste em Taió está com processo licitatório em andamento para a reforma completa, com investimento previsto de mais de 61 milhões de reais.
2: Já na barragem norte, em José Boatê, o governo do estado assina hoje a ordem de serviço para as obras de recuperação, com investimento de 9, quase 10 milhões de reais e prazo de execução de 12 meses.
4: Além da recuperação das estruturas atuais, o estado também avança em projetos para novas barragens em Botuverá, Mirim Doce e Petrolândia, além de estudos para Braço do Trombudo, Pouso Redondo e Agrolândia.
2: Segundo a Defesa Civil, as barragens são fundamentais para reduzir os impactos das cheias em municípios do Alto, Médio e Baixo Vale do Itajaí, especialmente em períodos de chuvas volumosas.
4: E a administração de Alfredo Wagner abriu inscrições para o programa Pet Levado a Sério, com castrações de cães e gatos até o dia 29 de maio.
2: O boletim informativo de hoje traz informações sobre as estradas, agenda da semana e o aterro feito na ponte do São Vendelino para melhorar o acesso dos moradores.
4: Os detalhes com Jonas Alves.
8: Hoje, segunda-feira, é dia de boletim informativo aqui do Executivo de Alfredo Wagner. Converso com o secretário de Agricultura aqui do município, Paulo César Rossi, sobre o programa Pet Levado a Sério, que vai acontecer aqui no município. Secretário, que programa é esse e quem que pode participar também? Muito boa tarde.
9: Boa tarde, Jonas, e aos ouvintes da Rádio Sintonia. Então, um programa, como você falou, né? Programa PET Levado a Sério, um programa aí do governo do estado, no qual o nosso município foi beneficiado com valor aí pra gente poder fazer as castrações, né, dos animais. Então, assim, vai acontecer no dia 1º/6 de 2026. Então, início às 7 horas da manhã até às 16 horas. Que vai ser lá atrás da onde está sendo, vai ser a sede da prefeitura, né? Atrás da prefeitura nova. E a gente tem um prazo das inscrições. Então, o que vai acontecer esse prazo até o dia 29 de maio, então 29/5/2026. E os locais para a inscrição? Na assistência social, lá no CRAS, né? Uhum. A Secretaria da Agricultura e também com a Cleusa ou a Jerusa, que são responsáveis aí pela Associação de Proteção dos Animais aqui do município.
8: Lembrando que é obrigatória a inscrição, né, Paulo?
9: Isso mesmo, é obrigatório. Então, assim, são critérios que tem já do programa, né? Então, alguns critérios, assim, para quem vai ser beneficiado, que a prefeitura vai poder pagar o valor da castração. Pessoas que possuem o cadastro único, né? O CAD único, e também as pessoas que têm animais recolhidos da rua, que estão, que acolheram esses animais, que estão cuidando, né? Essas pessoas vão ter direito a castração gratuita. Mas, além disso, a gente vai fazer também para todos que quiserem, que tem o seu animal, o gato, o cachorro, uhum, lá, quiser trazer para fazer, com preço acessível. Então, assim, gatos, tanto faz, macho ou fêmeas, é o valor de R$150, uhum, cada um. E cães, machos ou fêmeas também, no valor de R$200, que é um preço bem acessível. Então, a gente pede aí a população que tem um animal em casa, o seu animal de estimação, trazer para fazer a castração, para a gente ter um controle maior da população de animais aqui no município.
8: Vou conversar também com o prefeito aqui do município, Gilmar Sani. Prefeito, iniciamos com as estradas, a agenda desta semana. Prefeito, boa tarde.
10: Boa tarde, Jonas. Boa tarde, ouvinte da Rádio Sintonia. Quero desejar a todos os alfrendenses uma ótima semana abençoada.

0: Aproveitando o gancho aqui, né, do PET levado a sério, fazer um agradecimento junto ao governo do estado, com essa parceria com o município, que nós somos também defensores dos animais. E eu penso a população também, cada um que tem seu animal, também cuidar. Quem tiver condições de pagar, acho que deve de pagar. Quem não tem, né, vem se inscrever certinho. E para não soltar os animais, eu acho que cada um tem, cuide dos seus animais, porque a gente sabe, soltar um animal daqui a pouco é um, até um acidente, uma moto, um carro aí que pode causar um acidente. Então vamos, né, cuidar dos animais, quem tem, é muito importante, né, Jonas? Também vamos dar, né, estamos fazendo patrulhamento, Jonas, essa semana ali no Pinguirito e Queimado e Cascalhamento. A gente vem dando continuidade nos trabalhos, tem alguns pontinhos também que às vezes fica meio liso, daí a gente já tem um trator com macadame, a gente já vai fazendo essa parte. Também já estamos aí fazendo um projeto aí para mais galeria no município. Tenho certeza que vem notícias boas aí e a gente vai dando continuidade no nosso trabalho aí pro produtor chegar, vir na cidade também, vir no hospital. A gente tem que ter as estradas em manutenção aí, que tem previsões de chuva e nós estamos trabalhando para preservação mesmo do tempo que vem, né? A gente está preocupado com isso.
1: Prefeito, até falando em manutenção mesmo e das chuvas, foi feito um aterro importante no último sábado lá no São Avelino, na ponte, né? Ali do São Avelino.
0: Ah, isso, eu quero fazer um agradecimento pro pessoal da garagem, da prefeitura, que a gente tem bastante demanda com estrada, a gente sabe que tem mil e poucos quilômetros de estrada de chão, então tem muita demanda. Agradecer o pessoal que estava trabalhando lá, levantando aquela estrada ali na cabeceira da ponte de São Vendelino. É quando enche a barragem, ali dava quase um metro de lâmina de água. Então a gente foi aterrado um metro e pouco. Quero agradecer a secretaria, o pessoal que estava ali trabalhando. A gente vem se preocupando, já se preparando também, né, Jonas, com esse tempo de chuva que está para vir. Mas tenho certeza aí que vai dar tudo certo.
1: Conversei então com o prefeito aqui do município de Alfredo Wagner e também com o secretário de Agricultura, Paulo César Rossi. Com mais um boletim informativo de Alfredo Wagner para a Sintonia, Jonas Alves.
2: E a Secretaria Municipal de Saúde de Aurora recebeu um novo ônibus para o transporte de pacientes atendidos pelo programa Tratamento Fora do Domicílio.
3: O secretário de Saúde de Aurora, Thiago Bepler, destaca que o veículo chega em um momento de ampliação dos mutirões realizados pelo município.
4: A Secretaria Municipal de Saúde de Aurora celebra mais uma importante conquista para a nossa população. Chegada do novo ônibus do programa Novo PAC, Caminho da Saúde. É um ônibus de 28 lugares. O veículo vem para fortalecer ainda mais o atendimento de transportes de pacientes fora domiciliar, oferecendo mais conforto, segurança e qualidade para quem precisa se deslocar em busca de um atendimento médico e tratamento de saúde. Essa conquista representa mais cuidado com as pessoas, mais investimento na saúde pública do nosso município. A administração municipal e a Secretaria de Saúde seguem trabalhando com responsabilidade para garantir melhorias que façam a diferença na vida da nossa população aronense. Gostaria de agradecer o governo federal, em especial a deputada Ana Paula, que intermediou essa conquista para o nosso município. E tenho certeza que será de grande uso aí devido ao número de mutirões que a gente está fazendo, tanto para Lages, que é um mutirão de ressonância, como para Brusque, que tem bastante atendimentos fora do município. Um abraço a todos.
2: Meio-dia, 26 minutos, Ituporanga voltou a se destacar nas modalidades de luta com resultados positivos no jiu-jitsu e também no judô.
3: O secretário de Esporte, Cultura, Edésio Bilk, que destaca as conquistas e o trabalho realizado na formação dos atletas.
5: Boa tarde. Hoje passando para falar um pouco das lutas aqui de Ituporanga, nossos atletas, nossos lutadores. Destaque aí para o final de semana passado, da outra semana, onde teve uma etapa do Campeonato Regional de Jiu-Jitsu. E a DME Ituporanga com seus atletas ficaram em primeiro colocado aí, bem à frente, né? Quase o dobro de pontos da segunda colocada. Foram aí, se não me engano, 7 ou 8 equipes participando, e a DME Ituporanga se consagrou aí campeã dessa etapa regional aqui em Ituporanga. Aliás, a segunda etapa que Ituporanga cedia esse ano, já cediamos uma etapa o ano passado, a gente vai estar sempre cediando a etapa do jiu-jitsu, que é importante, né? Essa arte suave, como é chamada, é uma arte que forma cidadãos, né? Isso é muito importante também. Parabenizar nossos atletas que se dedicaram bastante, ao nosso professor, o Márcio, né? Que vem aí fazendo rendimento com essa rapaziada, né? Tanto os meninos, as meninas, enfim, desde adulto a adolescente, criança, nossas aulas, enfim, e agora também começando a participar.

0: participar de competições, de campeonatos, e com certeza logo vem mais bons resultados para nós aí. Parabéns, rapaziada do jiu-jitsu. Também não podemos deixar de destacar os nossos atletas do judô, que estiveram esse final de semana em mais uma etapa do campeonato estadual disputando, e veio para Ituporanga o ouro com José Augusto Giacomelli, na categoria meio pesado até 73 quilos, e também o João Vitor Bach, que ficou em terceiro colocado no cadete, né? Tudo no estadual, isso aí para nós é muito importante, né? A gente resgatando novamente o judô, né? Que foi por muito tempo, Ituporanga sempre foi destaque, como outras modalidades também, mas Ituporanga já trouxe muita coisa boa para Ituporanga no judô. Então agora a gente está resgatando de novo através do professor Gilmar, um professor que ele é federado, que ele é confederado, é um professor de Rio do Sul que veio para cá e está aí peneirando e trabalhando bastante essa parte de rendimento também com nossos atletas, né? Então parabéns aí toda a equipe do judô, professor Gilmar, parabéns aí o José Augusto Giacomelli, que trouxe o ouro, né? E na Copa Blumenau, no caso, e também o João Vitor Bach, que ficou em terceiro colocado no estadual categoria cadete. Vamos pra cima, seguimos fazendo esporte.
1: Ituporanga recebe neste sábado o Seminário de Turismo Religioso, um evento ligado à Rota Mariana Alto Vale e que reúne lideranças políticas e religiosas e do setor turístico no Complexo Nossa Senhora de Lourdes e do Louvor.
2: Os detalhes com João Sérgio.
3: E acontece hoje aqui em Ituporanga o Seminário de Turismo Religioso. Este evento será aqui no complexo, e o Seminário de Turismo Religioso chega à região, que integra a Rota Mariana Alto Vale. Eu recebo o deputado Maurício Peixer, deputado estadual, e também o Paulo Ribeiro, secretário municipal de turismo. Paulo, o que significa esta rota?
4: Para nós, João, é um grande presente, que eu digo, ontem vimos comentando, faz 6 anos exatamente que nós iniciamos esse processo do turismo religioso aqui em Ituporanga, junto com o seu Gervásio, quando era interino, e naquele momento, deputado, era pandemia, e as pessoas colocando, meu Deus, vocês estão trabalhando turismo, esse nicho tudo fechado, né, e vocês vão realmente trabalhar isso. Vamos. E foi naquele processo que a gente deu todo o início, juntamente com o Silvio Prim, que deu de presente esse complexo, e nós começamos a estruturar toda a administração, a secretaria, como hoje está funcionando, que é um modelo de governança, né? E hoje, justamente, esse seminário que vai acontecer em Ituporanga é um reflexo de tudo isso. É um reflexo de 6 anos atrás, são várias mãos juntas, é a igreja, é a secretaria, são todas as entidades, as associações que foram criadas, e também hoje a gente tem essa parceria da Lesc, né, essa parceria do deputado Maurício Peixer, que é um deputado hoje ativo, que pegou essa bandeira, né, como um nicho importante de Santa Catarina, e sendo um grande parceiro do turismo religioso. E nós sabemos que o turismo hoje, ele traz renda, traz desenvolvimento econômico, e Ituporanga hoje está num patamar, João, muito grande, praticamente levando o estado junto, né? E claro, né? Essa Rota Mariana é o que, João? Que era criar em Ituporanga e Alto Vale é uma Rota Mariana, ou seja, todos os atrativos religiosos. Então essa Rota Mariana, ela vai integrar o nosso complexo Nossa Senhora de Lourdes, a nossa gruta, o caminho do louvor que liga daqui a Nova, a Santa Paulina, o circuito dos padroeiros, a igreja de Rio do Sul, a catedral São João Batista, a Santa de Laurentino, a igreja de Rio do Oeste, Salete, integrando o Alto Vale.
3: Deputado Maurício Peixe, temos o turismo religioso, que é muito forte em nosso estado, né?
5: Que aí é lógico que eu tinha que me envolver com o turismo religioso. Primeiro porque é o turismo que mais cresce no mundo, e Santa Catarina tem tudo para deslanchar como uma das principais rotas turísticas religiosas do mundo, porque aqui é o único estado que já tem uma santa, Santa Paulina, e nós temos mais 6 no caminho da santidade, que já são servos de Deus e beatos, né? Então vamos ter 7 referências hoje de santidade, e é o único estado que tem isso. Então nós temos que aproveitar esses momentos, e também a política desenvolvida pelo governador Jorginho Melo de turismo. Então nós temos que integrar. A gente estava conversando antes que o turista, ele gosta de vir, não é para ficar um dia numa cidade só. Ele quer ficar pelo menos 2 dias numa cidade, mas pelo menos 7 dias no local onde ele vai, uma semana para poder aproveitar. Então quem vem fazer turismo religioso, ele vem, então pode fazer vários roteiros aí de turismo religioso e voltar sempre, porque tem novidades.
3: Além do

0: O aspecto religioso, que eu entendo ser o mais importante, deputado, nós temos também um aspecto econômico, né?
1: As duas formas, né? Primeiro nós trabalhamos a espiritualidade, a fé, né? Que é o roteiro? Por que você faz uma peregrinação? Por que eu vou num santuário, Nossa Senhora de Lourdes, né? Que eu quero ali? Eu quero ter um encontro com Deus. Eu quero ter aquela intimidade que eu procuro, que eu preciso com Deus para poder o quê? Ser melhor, ser mais feliz. Todos que nós nascemos para ser feliz. Então, primeiro é a fé. Eu creio, acredito, eu vou ver. E segundo é lógico, ninguém vai trabalhar, né, se não tiver um retorno para si, pelo menos para manutenção. O turismo religioso não deixa rico, não, né? É diferente do outro turismo, né? Ele é um turismo que você acredita, faz bem para a tua vida, o teu ganho espiritual e satisfação pessoal é muito maior do que o financeiro. É só conversar com quem tem uma pousada pequena, quem tem um pequeno comércio, um atendimento que faz, porque realmente ele se transforma nisso.
2: O prefeito de Ituporanga, Geison Kurtz, transmitiu oficialmente o cargo ao vice-prefeito Leandro Mai durante cerimônia realizada na Prefeitura Municipal. Gia Carlos acompanhou e traz mais detalhes na reportagem.
3: Eu estou aqui na Prefeitura Municipal de Ituporanga. Aconteceu agora há pouco a cerimônia de transferência de cargo do prefeito Geison Kurtz ao vice-prefeito Leandro Mai. Prefeito Geison Kurtz que vai a Brasília, depois vai aí tirar um descanso também, umas férias, mas antes vai buscar recursos, né, prefeito?
4: Exatamente. Estamos indo agora, né, de manhã, conjunto do ônibus do colegiado da MAV. Os 28 prefeitos do município estarão indo a Brasília também, justamente através, né, do ônibus da MAV, buscando recursos cada vez mais para os seus municípios e defendendo justamente a 27ª Marcha dos Prefeitos. Então a gente quer desejar um sucesso muito grande pro Leandro, que vai estar assumindo não só essa semana, mas também as próximas duas semanas, que eu estarei pegando uma férias, tendo em vista que eu tô há 2 anos e meio sem pegar férias também, né? Aquele último ano que eu estive como vice do Sérgio Vaz, eu acabei não tirando nenhuma férias. Então, nada mais justo que passarmos o cargo pro Leandro, sendo que estamos administrando justamente em conjunto, temos além de uma boa parceria, somos amigos particulares e penso que Ituporanga vai estar em muito boas mãos, na mão do Leandro, sendo que a administração continua tocando, né? As grandes obras aí também do que já vem fazendo, são muitas, né, ruas em pavimentações, são muitas obras que estão saindo do papel, tendo em vista que esse ano é um período eleitoral. Então eu tenho grande certeza com a responsabilidade que tem o Leandro, e o Ituporanga vai estar em belas mãos aí também com secretariados, diretores, mas tenho grande certeza que vamos estar tocando de uma forma cada vez mais coesa, mais rápida e mais dinâmica, para que Ituporanga seja cada vez mais uma referência, não só para as cidades da Cebola, mas também para todo o Alto Vale. Desejo sucesso mesmo de coração.
3: Essa visita do senhor em Brasília tem uma prioridade específica?
4: Exatamente, vamos lá, sendo em vista que o ano é um ano eleitoral, né? A gente está indo buscando, vamos fazer mesmo realmente uma via sacra nos deputados, nos senadores que são de Santa Catarina para nos mandarem a última raça do tacho, que a gente fala, sabe? Estou indo com bastante ofícios, que às vezes consigo visitar todos eles também, tendo em vista que a gente volta na quinta-feira, e então assim, são dias bem escorridos mesmo em Brasília, mas eu tenho a grande certeza que vamos voltar com notícias positivas, porque automaticamente já temos uma credibilidade, né, com a administração que viemos fazendo em Ituporanga, os deputados colocam recurso aqui, automaticamente a gente não muda o destino da emenda, se é para a rua X, a gente coloca a emenda nessa rua X, ou é para saúde, ou educação, e assim vai. Então a gente está com, né, com um respaldo muito grande com os deputados, e eu tenho a grande certeza que eles ajudam em Ituporanga sim, e nós vamos estar lá batendo na porta deles, não só essa vez, mas sempre, porque automaticamente nossa população quer um respaldo positivo nosso como político, e nós como políticos também queremos trazer cada vez mais uma Ituporanga melhor.
3: Como o senhor destacou, o vice-prefeito Leandro Mai sempre participa muito ativamente da administração, então conhece bem as prioridades, né, e os encaminhamentos. Leandro, então é só dar continuidade a esse trabalho que está sendo realizado.
5: É isso mesmo, né? Como eu já estava conversando com o nosso secretariado, é dar continuidade, né? A gente já está trabalhando junto, né? Então já é uma grande parceria, estou como secretário também e tenho essa confiança do Geison, né? Então a gente já está fazendo as coisas tudo junto, então é dar continuidade. A gente tem muitos projetos de rua para pavimentar, para começar, tem muito recurso vindo, muita contrapartida também, então a gente está tendo esse cuidado, não adianta inventar muita coisa e sim tocar o que tem e começar o que falta começar. Aí tem muitas, inúmeras obras aí, ruas para estar pavimentando, né, já com recurso na conta, algumas licitadas, outras dependendo da prefeitura fazer tubulação, então a gente dará prioridades, continuidade no bairro da Cidade Limpa, Mãos à Obra aí também, que está acontecendo no bairro Gabiroba, né, terminar esse bairro. Então vai ser, o trabalho continuará como estava acontecendo já. Nós somos um grupo, né? Então se o prefeito e o vice estiver bem, o secretário trabalhando junto, com certeza a administração vai bem, o município vai bem. Então precisamos estar, né, todos juntos trabalhando.

0: trabalhando para que isso aconteça.
1: Para sintonia, Jean Carlos.
2: E a Prefeitura de Ituporanga, por meio da Secretaria de Turismo e Eventos, abriu oficialmente o credenciamento para empresas interessadas em participar do Festival Gastronômico Sabores de Ituporanga 2026.
3: O período de inscrições inicia hoje e segue até o dia 8 de junho, podendo ser feitas preenchendo um formulário online.
2: O festival será realizado entre os dias 1 e 18 de outubro, no formato de circuito gastronômico, com os pratos sendo servidos nos próprios estabelecimentos participantes.
3: A iniciativa conta com o apoio técnico do SEBRAE e busca valorizar a gastronomia regional, incentivando o uso de ingredientes locais e fortalecendo o turismo e a economia do município.
2: Poderão participar restaurantes, cafeterias, confeitarias, hamburguerias, pizzarias, petiscarias, chocolaterias e demais estabelecimentos do segmento alimentício devidamente legalizados em Ituporanga. Ao todo, serão selecionadas até 20 empresas participantes.
3: Olha, a gente nem tá falando de comida, eu já tô com água na boca.
2: Nossa, já deu. Imaginando que as edições anteriores, cada prato maravilhoso, né?
3: Exatamente. As inscrições, então, gente, devem ser realizadas de forma online, mediante preenchimento de formulário e envio da documentação exigida no regulamento oficial do evento.
2: E a divulgação dos estabelecimentos selecionados vai acontecer nos canais oficiais do município e do Festival Sabores de Ituporanga.
3: Segundo a Secretaria de Turismo e Eventos, o Festival Sabores de Ituporanga representa uma importante ação de valorização da culinária local, fortalecendo os empreendedores do setor e ampliando o potencial turístico do município.
2: E a administração municipal de Petrolândia segue com o compromisso de renovar a frota da prefeitura. Na sexta-feira passada, a Secretaria de Saúde recebeu mais 3 veículos novos para o transporte de pacientes, inclusive um micro-ônibus de 28 lugares.
3: Já a Secretaria de Obras intensifica a manutenção das estradas no interior antes do período de chuvas e adota a estratégia de realizar serviços pontuais em várias comunidades, podendo assim promover melhorias em várias comunidades ao mesmo tempo.
2: As ações da administração municipal, você confere agora com o Diogo Maciel.
4: A Secretaria de Obras de Petrolândia segue monitorando as estradas do interior e o trabalho de manutenção está sendo realizado em vários pontos em comunidades diferentes. De acordo com o prefeito Rodrigo de Souza do MDB, a escolha de trabalhar dessa forma é para que mais trechos identificados com problemas em todo o município possam ser melhorados de forma simultânea. Ainda segundo o prefeito, a secretaria segue armazenando cascalho em um pátio para quando o período de chuvas chegar, seja fácil o acesso dos caminhões para a retirada desse material para a manutenção das estradas do interior.
5: Começamos, né, um trabalho um pouco diferente. A população tem andado e observado a estrada da Barra Nova, por exemplo. A gente está fazendo por pontos, né, só colocando material realmente aonde os pontos que estão ruins. E assim a gente está seguindo fazendo na localidade de Indaiá, no Alto Barra Nova, onde a gente já fez também um trabalho no Alto, foi um pouco mais extenso, né? Maracujá também. Ainda tem alguns pontos aí que a nossa equipe ainda não chegou, mas a gente segue fazendo esse tipo de trabalho, né? No Alto Três Barras, da mesma maneira. A gente já fez algumas estradas direto, né? Mas algumas ainda estamos fazendo os pontos e a gente deve de voltar nessas comunidades também nas próximas semanas, né? Nossa equipe tem feito um monitoramento e a gente consegue dividir, devido ao volume de maquinário que a gente tem, mais de uma equipe, né? Então a gente acaba conseguindo trabalhar dos dois lados do município ao mesmo tempo, né? Lógico que a rentabilidade não é tão grande como trabalhar a equipe toda num ponto só, mas assim a gente consegue também estar deixando cada vez mais as nossas estradas em dia, né? Depois que começar o período de chuva, a gente sabe que não tem mais o que fazer, né? É ficar com material em estoque em um pátio, em um local que os caminhões têm acesso realmente para arrumar os pontos que vão aparecer. E a gente já está evitando em alguns pontos também de estar mexendo com as patrolas, né? Porque a gente sabe que essa abertura das estradas sempre acaba trazendo um material mais contaminado para dentro da pista e isso ocasiona, né, de dar aquele barro, né, aquele banhado. Então, nas estradas onde é que a gente já fez o cascalhamento, a gente está evitando até de mexer para deixar essa estrada realmente cada vez mais estável.
4: A Prefeitura de Petrolândia recebeu na sexta-feira mais 3 veículos para integrar a frota do município. A equipe da administração municipal foi até a cidade de Balneário Camboriú para buscar um micro-ônibus para o transporte de pacientes que será utilizado pela Secretaria Municipal de Saúde.
5: A gente teve no município de Balneário Camboriú, onde a gente recebeu um micro-ônibus, né? Um micro

0: micro-ônibus, só que é para a Secretaria de Saúde, um micro-ônibus de 28 lugares, com poltronas, né? São no estilo esses ônibus de viagem, realmente, bem confortável, vai nos auxiliar bastante aí. A gente tem bastante viagens para fora do município e municípios um pouco mais distantes, onde a gente tem um volume grande de pacientes também. Dizer que a gente fica feliz, né? Agradecer à deputada Ana Paula por também investir no município de Petrolândia. Foi a deputada que intermediou essa aquisição desse micro-ônibus.
1: Também chegaram em Petrolândia duas novas Chevrolet Spins. O prefeito Rodrigo de Souza fala da satisfação de seguir renovando a frota da prefeitura e anuncia que a administração municipal planeja em breve realizar um leilão para a venda dos veículos que não estão mais em uso.
0: Mas além do micro-ônibus, a gente tem duas Spin que também chegaram na sexta-feira. Essas Spins foram adquiridas através de um recurso do deputado Carlos Chiodini, aonde o município de Petrolândia foi contemplado aí com quase 300 mil reais, onde a gente fez a aquisição das duas Spins. Para nós é uma alegria, né, muito grande saber que a gente está conseguindo trazer esse trabalho de renovação de frota, realmente, é de perder as contas de tanto maquinário e carro que a gente já conseguiu trazer para o município, e tem muita coisa ainda cadastrada para chegar ainda esse ano. Então, com certeza, lá atrás, quando a gente prometeu em fazer esse trabalho de renovação de frota, a gente sabe da importância de ter uma frota nova rodando. Para frente também, quando a gente tiver a oportunidade, a gente já vai fazer um leilão para retirar essa frota mais antiga, que isso vai com certeza melhorar a qualidade do serviço prestado, a agilidade e evitar gastos, né? Porque carro novo não dá tanto custo aí para o município. Então esse é o nosso objetivo e vamos seguir trabalhando assim. Agradecer sempre os deputados parceiros do município de Petrolândia aí que tem nos auxiliado e feito com que essa renovação de frota seja possível.
1: Com informações da administração municipal de Petrolândia, para a Sintonia FM, Diogo Maciel.
2: Meio-dia, 45 minutos, e a ANAPA e a ANACE protocolaram um ofício no Ministério da Agricultura após relatos envolvendo possíveis ocorrências da chamada mosca da cebola em cargas vindas da Argentina.
3: A preocupação do setor é séria. Trata-se de uma praga quarentenária ausente no Brasil, com potencial de causar impactos significativos à produção nacional de alho e cebola.
2: Conforme destaca o presidente da ANAPA e da ANACE, Rafael Corsino, o objetivo é reforçar a atenção das autoridades fitossanitárias e garantir a proteção da produção agropecuária brasileira.
4: Olá, pessoal. Estamos aqui no Ministério da Agricultura e essa semana nós tivemos uma reunião com os produtores da Argentina, da Socame, e também participaram a ANAPA junto com os produtores aqui do Brasil, de várias regiões, do Rio Grande do Sul, Santa Catarina, Goiás e Minas Gerais. Tratamos de assuntos muito relevantes para o abastecimento de alho no Brasil. Então, assuntos como entrada de alho subfaturado, entrada de alho abaixo do padrão aceitável aqui no mercado brasileiro, entre outros assuntos que tratamos junto com a Associação Nacional dos Produtores de Alho da Argentina. Bom, por que que nós estamos aqui na frente do Ministério da Agricultura? Porque a ANAPA recebeu informações preocupantes sobre possíveis concorrências da chamada mosca da cebola em cargas de alho e de cebola vindas da Argentina. Inclusive, chegaram relatos ao setor de cargas que teriam sido devolvidas durante procedimento de fiscalização fitossanitária. E o ponto mais grave é que estamos falando de uma praga quarentenária ausente aqui no Brasil. Ou seja, uma praga que oficialmente não existe no território brasileiro e que pode causar sérios prejuízos para a produção nacional de alho e de cebola caso entre aqui no nosso país. Diante dessa situação, a ANAPA, juntamente com a ANACE, protocolou oficialmente um ofício aqui no Ministério da Agricultura solicitando informações e cobrando atenção máxima das autoridades fitossanitárias brasileiras. Nós entendemos que defesa agropecuária não é detalhe burocrático, é proteção da produção nacional, proteção do produtor rural e proteção da segurança fitossanitária aqui no nosso país. O setor produtivo está atento e continuará acompanhando

0: 12:48.
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2: As informações, os destaques aí do final de semana, você confere agora com Eronildo de Oliveira. Boa tarde.
3: Boa tarde, ouvintes do Jornal da Sintonia desta segunda-feira, dia 18 de maio. Vamos falar de futebol. Chegou o grande dia, inclusive hoje, da convocação da seleção brasileira. Campeonato Brasileiro da Série D, grupo 15, sétima rodada, no sábado, clássico catarinense em Rio do Sul. A equipe do Santa Catarina, nosso representante, venceu por 1-0 o Joinville no clássico catarinense. Ainda tivemos pelo grupo 16, clássico catarinense também, Blumenau 0, Marcílio Dias 1 lá em Blumenau. Tivemos pela sétima rodada da Série C, Figueirense 0, Itabaiana do Sergipe 1. E ainda tivemos ontem Ferroviário 1, Brusque 0, Anápolis e Goiânia 1/1 também. Os catarinenses não foram bem na Série C na sétima rodada. Da mesma forma, na Série B. Na nona rodada, Vila Nova 2, Avaí 0 lá em Goiânia. E o Criciúma em casa empatou com o Atlético Goianiense em 1-1 pelo Campeonato Brasileiro da Série B. Já na Série A, o nosso representante também, a Chapecoense, não foi bem. A 16ª rodada começou no sábado. Atlético Mineiro 3, Mirassol 1, ainda tivemos Internacional 4, Vasco da Gama 1, Fluminense 2, São Paulo 1, Palmeiras 1, Cruzeiro também 1. Ontem de manhã, Santos 0, Coritiba 3. Inclusive aqui o Neymar acabou sendo substituído, mas ele estava só sendo atendido. Tem um quiprocó lá na última partida antes da convocação, que será hoje, do Ancelotti, o Neymar, que está sendo questionado. Metade quer que ele vá, metade quer que ele não vá. Está um empate técnico. E os Coritiba não quer nem saber dessa parada, meteu 3-0 no Santos. Inclusive o terceiro gol, coincidentemente, feito pelo Josué. Nosso companheiro aqui da Sintonia Santista, o Josué, português do Coritiba, fez o terceiro gol. Ainda tivemos à tarde, Botafogo 3, Corinthians 1, vai Corinthians! Bahia 1-1 também para a equipe do Grêmio Futebol Porto Alegrense. Red Bull Bragantino 2, Vitória de Salvador 0, Chapecoense 2, Remo 3. E lá em Curitiba, Atlético Paranaense, com presença ituporanguense e dos nossos amigos aí, o Andrei, Miguel e família, estiveram lá. Atlético Paranaense 1, Flamengo também 1. No nosso esporte amador, tivemos Areme jogando sábado lá no Parque da Cebola, 2 para a equipe da Areme, 2 para a equipe do Miramar, práticos lá de Porto Belo. O Frigideira, o Jóbio e o Frigideira fizeram os gols da Areme. E no próximo final de semana, dia 23, eles estarão indo para Frei Rogério jogar contra a equipe dos Amigos Bom de Bola, 3:30 da tarde de sábado. Pela Liga Rio Sulense de Futebol, rodada de domingo, o Pardal de Aurora do nosso amigo o Marinho 1, União de Ibirama também 1. Próximo final de semana tem jogo de volta, mais um jogo aí da equipe do Pardal de Aurora lá em Aurora contra a equipe do Botafogo de Trombudo Central. Ainda tivemos no sábado Moitas 12, 1 para a equipe do Puma Futsal Cerrito, e no próximo sábado a equipe do Moitas estará jogando em Campo Herê pela Copa Catarinense, o jogo da volta. E hoje à noite teremos transmissão da Sintonia, estaremos lá na cidade de Aurora para a rodada desta segunda-feira da 12ª Copa de Aurora. No sub-11 às 19h, DME de Tuporanga enfrentando a FMD Aurora. No sub-20 às 19h40, Serra Acima de Aurora enfrentando a CME de Agronômica. No sênior às 20h30, Rio Estense enfrentando a equipe do supermercado Mania de Aurora, e fecha a rodada com transmissão da Sintonia, SME Petrolândia enfrentando a equipe de Leoberto Leal. Você é nosso convidado 94.7 no nosso YouTube. Começa a transmissão aí para essa competição, 12ª Copa Cidade de Aurora. E claro, tudo aguardado e tudo esperado hoje, 5 da tarde, a convocação da seleção brasileira para ver quem serão os 26 jogadores que estarão a partir do dia 13 de junho, a estreia do Brasil enfrentando Marrocos lá nos Estados Unidos, horário de Brasília do jogo, às 19h. E a convocação hoje à tarde, 5 horas, lá no Rio.

0: de Janeiro. Vem com tudo, vem com a sintonia, pro Jornal da Sintonia, Eronildo de Oliveira.
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0: Voltou. O condutor e único ocupante do veículo sofreu ferimentos leves e foi conduzido ao hospital regional. E um incêndio mobilizou os bombeiros voluntários de Presidente Getúlio na madrugada de ontem, na localidade de Caminho Helvécia, interior do município de Presidente Getúlio. A ocorrência foi por volta de 4:30 da manhã. As chamas atingiram duas estufas de secagem de fumo e um rancho. Para controlar o fogo, os bombeiros utilizaram cerca de 14 mil litros de água com apoio do caminhão-pipa da prefeitura daquele município. Conforme o levantamento no local, aproximadamente 300 metros quadrados da estrutura foram destruídos. Além disso, 300 arrobas de fumo que estavam armazenadas nas estufas foram perdidas. Apesar dos danos materiais, ninguém se feriu. E a Polícia Militar acabou, na manhã de sábado, abordando um veículo Fox que estaria vindo do Paraguai com produtos considerados descaminho. No veículo estavam três pessoas, sendo dois homens e uma mulher. Durante as buscas, os policiais encontraram bebidas, eletrônicos e perfumes. Não foi conseguido provar a procedência das mercadorias, nem com nota ou qualquer outro documento. As mercadorias foram apreendidas e serão encaminhadas à Receita Federal. E uma tentativa de roubo foi registrada na madrugada deste domingo na estrada Blumenau, no Bremer, em Rio do Sul. Isso foi por volta de 1:15 da madrugada, quando um homem bateu à porta de um casal de idosos, chamando pelo nome do homem. Ao abrir, ele pôs a mão no bolso do cidadão querendo dinheiro. A carteira do idoso caiu no chão. A mulher dele ouviu o barulho e veio intervir, dizendo que não tinha dinheiro em casa, e ela acabou sendo agredida pelo ladrão, que fugiu. A polícia fez rondas, não localizou ninguém. O casal foi atendido pelo corpo de bombeiros e encaminhado ao hospital regional. E uma jovem de 19 anos ficou ferida após um acidente de trânsito na madrugada de hoje em Rio do Sul. A ocorrência foi por volta de 2:30 da manhã na BR-470, no bairro Pamplona, na ponte de arame que dá acesso ao bairro Barragem. De acordo com o corpo de bombeiros, a vítima estava na garupa da motocicleta. O condutor, um homem de 21 anos, não se feriu e foi atendido pela Polícia Militar. Conforme o relato da ocorrência, o motociclista perdeu o controle da moto sobre a ponte Pencil e colidiu na própria estrutura. Com o impacto, a jovem foi ejetada da motocicleta e caiu no rio, em uma altura aproximada entre 5 a 6 metros. A vítima relatou que usava capacete no momento da queda, mas retirou o equipamento para conseguir nadar. Ela conseguiu se aproximar da margem do rio e pedir socorro. Uma pessoa que passava pelo local viu a situação, entrou no rio e ajudou a conduzir a jovem até a margem. Os bombeiros prestaram atendimento e conduziram a vítima ao hospital com ferimentos leves. Com informações para o Jornal da Sintonia, João Sérgio.
1: Olha, um motociclista de 30 anos ficou gravemente ferido em um acidente de trânsito registrado na manhã de hoje na SC-281 em Imbuia. A colisão frontal aconteceu por volta das 6:30 da manhã, no quilômetro 111, envolvendo um Ford Corcel 2 e uma Honda CG-125 Titan. Segundo a Polícia Militar Rodoviária, o carro seguia no sentido Vidal Ramos a Imbuia quando invadiu a contramão e bateu de frente contra a motocicleta que trafegava no sentido contrário. Com o impacto, a moto foi arrastada por cerca de 30 metros. O motociclista sofreu lesões graves e foi encaminhado ao Hospital Bom Jesus em Ituporanga. O motorista do carro, de 38 anos, não se feriu. Conforme a Polícia Militar Rodoviária, ele apresentava hálito etílico e recusou o teste do bafômetro. A infração pela recusa foi lavrada. Durante a consulta ao sistema, a polícia também constatou que o condutor da motocicleta não tinha habilitação. A pista foi liberada após os procedimentos no local.
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1: As informações da cotação agrícola são baseadas na pesquisa de mercado da Cravil, Epagricepa e também cerealistas aqui da região. O arroz irrigado em casca, saca com 50 quilos, está sendo comercializado a R$56. O trigo tipo 1, a saca de 60 quilos, R$56. Trigo para ração animal, a saca, R$51. O sorgo, a saca, R$50. O milho seco, a saca, entre R$56 e R$60. O feijão preto, a saca, entre R$150 e R$160. A soja em grão, a saca entre R$115 e R$120. O brócolis entre R$2 e R$2,50 o maço. O repolho verde médio entre R$2 e R$3 a unidade. A couve-flor grande a dúzia entre R$28 e R$36. A tilapa para abate R$9 o quilo. O litro do leite em média R$2,35. O leitão de 22 quilos R$11,68. Suíno vivo por dois dependentes, R$5 o quilo. Para produtores integrados, R$6,05 o quilo. O boi gordo, arroba, R$360. A vaca gorda, arroba, R$340. E a cebola, sendo comercializada nesse início de semana, entre R$2,20 e R$2,30 o quilo. E todas as informações da cotação agrícola, você ouvinte acompanha em nosso site, sintonia.fm.br, Berta.
2: Pois é, no comentário de hoje da Catherine Heights, ela destaca que o agro catarinense vive um momento de pressão maior nos custos e no planejamento. Ela cita valores das terras agrícolas em Santa Catarina, com áreas produtivas cada vez mais caras e disputadas. Outro ponto é o milho, que se tornou estratégico para a produção de ração, proteína animal e também para o etanol. Mesmo sendo forte em carne, suínos e aves, aqui o estado ainda depende do milho vindo de fora, o que pode encarecer a cadeia produtiva. Ela também chama atenção para o clima, com a possibilidade de fenômenos mais fortes afetarem lavouras, custos e segurança alimentar. E o comentário completo está em sintonia.fm.br.
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2: Direto da Climaterra em São Joaquim, Ronaldo Coutinho, e as informações da previsão do tempo. Boa tarde, Ronaldo.
4: Boa tarde. É, o tempo segue aí com nebulosidade, né? Nublado, talvez alguma garoa, algum chuvisco ainda possa ter, e vai melhorando gradativamente. Para quem não quer correr risco nenhum, deixa o serviço para amanhã. Hoje não passa muito aí dos 15, 17 graus de temperatura. Vai ser um dia assim, mais para frio na área e com condições de tempo assim mais gelado. A mínima vai ser à noite. Então, máximas aí provavelmente na casa aí dos 15, 17 graus, um pouco mais, um pouco menos. A máxima mesmo que vai, a caderneta ficou ali na, mais ali no período da madrugada. Então, vamos ter aí condições de tempo com nebulosidade e temperatura baixa na região, com máximas nessa faixa de 16 a 19 graus, com boa vontade. Amanhã teremos tempo bom, entre nebulosidade e sol, já pode ficar abaixo aí dos 5, 8, 6, 9 graus, pouco mais, pouco menos, e à tarde não passa muito dos 15, 18, e mais para tempo bom com variação de nuvens. Quarta e quinta, o frio aumenta entre 0 e 4 graus, podendo ter geada onde não tiver nevoeiro, e à tarde não passa muito dos 10.

0: 18 graus na região. Provavelmente na sexta ameaça alguma chuva à tarde e noite. Continua frio. Da Climatea, Ronaldo Coutinho.
1: Jornal da Sintonia. 1:03, termina aqui o Jornal da Sintonia.
2: Na edição de hoje você ouviu.
1: Santa Catarina investe mais de 94 milhões de reais na manutenção das barragens do Alto Vale.
2: Ituporanga conquista títulos no jiu-jitsu e medalhas no judô estadual.
1: Seminário fortalece o turismo religioso e integração da Rota Mariana no Alto Vale.
2: Programa PET levado a sério abre inscrições para castrações em Alfredo Wagner.
1: Aurora recebe novo ônibus para transporte de pacientes da saúde.
2: Jason Curtis transmite cargo e Leandro Maia assume a administração de Ituporanga.
1: Inscrições abertas para o Festival Gastronômico Sabores de Ituporanga.
2: ANAPA e ANASSI exigem explicações do governo federal sobre presença de mosca da cebola em cargas importadas da Argentina.
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2: Para você, uma boa tarde, obrigada pela audiência. Amanhã tem mais Jornal da Sintonia a partir do meio-dia. Por aqui.
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1: Boa tarde, amigo ouvinte. Nesta segunda-feira, você é o nosso convidado para meditar no tema A Certeza da Vida Eterna. Com base em 1 João capítulo 5, versículo 11, este é o testemunho: Deus nos deu a vida eterna, e essa vida é nossa por meio de seu Filho. Imaginemos que você tenha um amigo com quem você confidencie suas alegrias e angústias. Esse amigo já lhe ajudou várias vezes sem cobrar absolutamente nada. Convive diariamente com a sua família e agora surpreendeu você com a promessa de que daqui a algum tempo ele o presenteará com um apartamento novo e mobiliado, pronto para morar. Você acredita nele porque não tem motivos para duvidar dele e sabe que o cumprimento dessa promessa é só uma questão de tempo. A nossa relação com Deus e com as suas promessas acontece de forma muito parecida. Deus fez e faz muitas coisas em nosso favor. A principal delas é descrita na Bíblia. Deus nos deu a vida eterna e essa vida é nossa por meio do seu Filho. A Bíblia, que é a palavra de Deus, nos relata o quanto Deus já realizou por nós. Ela traz o testemunho dos profetas e dos apóstolos, a vida de Jesus e a obra do Espírito Santo. Assim, diante de tantas coisas maravilhosas, nós podemos ter a certeza de que Deus cumpriu sua promessa ao nos presentear com a vida eterna. Aquele que crê no Filho de Deus tem esta certeza no seu coração. É claro que temos a tendência humana de pensar mais nas coisas deste mundo. Consideramos coisas essenciais como alimentação, família, moradia, descanso, segurança e saúde. Pensamos também em diversão, vida social, busca de reconhecimento e status. Dedicamos tempo para os estudos e a realização pessoal e profissional. Tudo isso é válido, mas precisamos ir além. Aqueles que sabem que têm a vida eterna devem espalhar a boa notícia de que

0: Deus cuida de nós diariamente. E o mais importante, de que Deus está preparando um lugar para nós em sua casa celestial. Um lugar nessa pátria celestial é a promessa do seu melhor amigo, Jesus. Amado Pai Celestial, fortalece a minha fé nas tuas promessas. Mantém-me firme no servir a ti. Em nome de Jesus. Amém. Tenham todos uma boa tarde e fiquem com Deus.
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1: Muito bem, boa tarde, gente. Boa tarde, Tuporanga, tudo certinho. Boa tarde, Alto Vale. Você ligado em qualquer lugar do mundo, na grande rede aí no sintonia.fm.br. Estamos chegando. A partir de agora tem música, tem alegria, tem informação, tem a sua participação por aqui. Vamos juntos, hein? Até às 5 da tarde, mais um
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1: No seu rádio, na Alexa, no aplicativo, onde quer que você esteja. Muito obrigado, legal demais ter você aí na nossa companhia. Viu? Agradecer de coração a sua audiência, convidar você para ficar comigo em mais uma semana. Já estamos aí no dia 18 de maio de 2026, segundo o calendário, 138 dias passados no ano, faltando 229 dias para acabar 2026. Lua nova, estamos na fase de lua nova, outono brasileiro. Hoje se comemora. Vamos lá, o que temos aqui para comemorar nesse dia. Dia do suflê de queijo, da coxinha, do coquetel, dos museus, do vidraceiro, da bandeira haitiana, do fascínio das plantas, luta antimaniconial, também dia da vacina contra a AIDS e dia de combate, muito importante isso aqui, ó, combate ao abuso e à exploração sexual de crianças e adolescentes, tá? Tudo isso é comemorado, lembrado, nesse 18 de maio.
0: Você sabia?
1: Pois é, agora ficou sabendo, claro, né? Fique sabendo também que nós temos a nossa querida
2: Ana.
1: Ana Cristina Maciel.
2: Aí, Ana.
1: Na direção geral é o comando dela, né? Comunicação aqui, ó, até às 5 da tarde do seu amigão de sempre,
0: Erlon Carlos.
1: Eu quero agradecer a tua companhia e reforçar então o convite pra gente passar juntos aqui uma tarde muito feliz aqui na Sintonia na 94.7. 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E olha, nascemos sem trazer nada, morremos sem levar nada, e no intervalo entre a vida e a morte, brigamos por aquilo que não trouxemos e não levaremos. Então, o que é que você tem que fazer? Pensar nisso sempre e viver mais, amar mais. Olha, agradeça mais, né? Reclame menos, perdoe sempre e seja de verdade, seja mais feliz. E que a sua semana, a sua tarde, segunda-feira, seja abençoada aí por Deus, coisas boas, agradecendo sempre, né? Pela vida, pelo trabalho, pelo descanso, pela saúde, pelas coisas boas e também pelas dificuldades, que é com elas que a gente cresce e aprende também, né? É com a dor que a

Agora, 1:18 já, 1:18 e o dia da costureira, hein? 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

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Então, manda pra gente, não participou ainda? Manda pra cá, nosso WhatsApp tradicional, o 47991920947. Não esqueça, foto do local de trabalho aí, todo mundo que trabalha, né? Faz uma selfie, faz uma foto aí, manda pra gente. E a localização, beleza? A localização para participar do sorteio que acontece. Então, até a mensagem é até quinta-feira, ao meio-dia à tarde, provavelmente, né? A gente imagina que seja dentro do Comando de Sintonia ou do Estúdio S, a divulgação do ganhador, e sexta-feira, a grande festa. Beleza? Então manda, dá tempo. 13 horas 20 minutos. Bruno e Marrone, o sucesso do.

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3: 1:27. Bora acelerar. Fidume Jeca.

0: 1:29. Muito bom esse encontro aí de Fidum e Jeca com Fernando e Sorocaba. A música Bora Acelerar. Bom, seguinte, hoje à tarde você manda mensagem para mim. Nós temos aqui o sorteio de ingressos para o Teatro do Biribinha para qualquer dia de espetáculo, tá? É de quarta a domingo. E também almoço no Santa Gastronomia para esse domingo, dia 24, no Santa Gastronomia. O ganhador vai direto no Santa Gastronomia, o nome na lista da portaria do complexo, tá? Chega lá, apresenta a identidade e o teu nome estará lá na relação, tá? Além do almoço, que é uma delícia, você vai ter acesso à cruz panorâmica, tá? Uma cruz panorâmica linda de 40 metros, uma visão maravilhosa, tá? Você vai andar nos braços da cruz. Enfim, esse presente vai junto, tá? Almoço e acesso gratuito à cruz panorâmica no complexo do Louvor em Tuporanga. Lembrando, para todo mundo, estacionamento gratuito, beleza? Então, participe, manda para cá a tua mensagem. Você pode mandar áudio se quiser.
1: Mande áudio.
0: Participe pelo WhatsApp 91920947. Ou você quer aquele orelha seca, telefone fixo, pode ligar que a Cleide e a Renata atendem a tua participação também no 3533-8310. Combinado, então? Boa sorte aí. Manda mensagem.
1: Quero ganhar.
0: Tá, beleza.
1: Quero ganhar, eu vou buscar.
0: Precisa buscar aqui os ingressos pro Teatro do Biribinha, tá? Pro almoço, o nome fica lá na recepção.
2: Agora fiquei até emocionado.
0: Então, e participe, porque
3: esperança é a última que morre.
4: Que sorte, hein?
0: Que sorte tem quem acredita nela. Então, bora participar. Vamos de Marcos e Belucci, aquele 1%. E a participação de Wesley Safadão. Daqui a pouco mais tem as primeiras dos signos por aqui.

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0: Ouvimos Conrado e Alexandro. Conrado e Alexandro, agora vamos para as previsões dos signos, as primeiras do horóscopo, nesta tarde de segunda-feira. Vem comigo, vem com
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3: Áries.
0: Boa tarde, você de Áries. Nascidos entre os dias 21 de março a 20 de abril, Marte trará para você conquistas financeiras. Despesas também poderão aumentar. Evite estourar o orçamento com compras impulsivas, tá? Uma negociação importante avançará positivamente. Atividades comerciais estarão aquecidas e pedirão respostas rápidas. Acerte documentos e não passe por cima dos detalhes de um contrato, Áries.
3: Touro.
0: Nascidos entre os dias 21 de abril a 20 de maio, a entrada de Marte em seu signo agitará o clima. Tome decisões de vida e parta para a ação. Coragem, atitude e poder de conquista não faltarão nessa fase. Aproveite para realizar os seus desejos. Canalizar o excesso de energia na atividade física diminuirá irritações, Touro. Boas notícias financeiras, um empreendimento em parceria ganhará viabilidade.
3: Gêmeos.
0: Nascidos entre os dias 21 de maio a 20 de junho, diminua a velocidade e se cuide melhor. Será um ótimo momento para tratamentos corporais, estéticos e para recriar a sua imagem. Gêmeos, ideias geniais impulsionarão a carreira. Conte com o poder de persuasão, brilhantismo, elegância e diplomacia para firmar um contrato poderoso. Finalize um ciclo e se reinvente. Caminhos abertos pela frente.
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3: Câncer.
0: E a vez de Câncer são os nascidos entre os dias 21 de junho a 22 de julho. A entrada de Vênus em seu signo nesta noite inaugurará uma fase de maior satisfação e de muito brilho. Negócios e novos relacionamentos chegarão naturalmente. Conte com magnetismo, charme, poder de atração e amplie conexões. Os sonhos darão dicas preciosas sobre caminhos para o futuro e consolidação da carreira, Câncer. Inicie novas amizades.
3: Leão.
0: Tome decisões sobre o futuro e impulsione a carreira. Leão, nascidos entre 23 de julho a 22 de agosto. Marte trará conquistas e perspectivas positivas na área profissional. A semana já começou com sucesso, visibilidade e reconhecimento. Firme a reputação e brilhe. Uma mudança de ambiente será revigorante. Aposte em maior abertura social e expanda a sua rede.
3: Virgem.
0: Uma proposta inesperada poderá promover mudanças positivas para você, Virgem, nascidos entre 23 de agosto a 22 de setembro. A partir de hoje, Marte incentivará viagens, participação em eventos e estudos. As comunicações profissionais estarão aceleradas. Brilhe, aumente a exposição, fortaleça seu prestígio e suba um patamar na carreira. Popularidade e projeção estão em alta.
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0: 1:47, vem com tudo, vem com brilha som.
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0: Já já tem as notícias, 13:56. 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Já já tem notícias, tem repórter sintonia aqui, informação. Antes a gente ouve mais uma música, programação sintonia até o comando sintonia até às 5 da tarde. Nós estamos aí todos os dias 24 horas no ar, levando música, alegria, informação para você ouvinte.
1: Comigo!
0: Vamos de hábito.
1: Fazer de quando
0: Guilherme Santiago, boa tarde.

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2: Empresas, prefeituras, instituições de ensino, professores e organizações do Alto Vale já podem se inscrever na quinta edição do Prêmio de Inovação da ACIRS. A premiação será realizada em agosto durante a FERSUL e vai reconhecer iniciativas inovadoras em 5 categorias: gestão inovadora, produtos e serviços, modelo de negócio, gestão pública e educação empreendedora e inovadora. As inscrições são gratuitas e seguem até o dia 5 de junho pelo site premiodeinovaçãoacirs.com.br. Podem participar representantes dos 28 municípios do Alto Vale. O repórter Sintonia volta às 3 horas da tarde. Acompanhe mais notícias em sintonia.fm.br e também em nossas redes sociais.
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0: Danilo e Davi.
1: Erlon Carlos.
0: Não mexe nas minhas gavetas. 2:10 agora, 2:10. Pessoal participando com a gente aí nessa tarde, segunda-feira, muito obrigado. Manda mensagem. Você pode ganhar aí o almoço no Santa Gastronomia domingo com acesso à Cruz Panorâmica, tá? Lembrando, o nome fica lá na recepção do restaurante, é só chegar lá com a identidade e você vai almoçar e vai ter o acesso à Cruz Panorâmica nesse domingão, dia 24, tá? E também, para você não perder aí a curta temporada do Teatro do Biribinha em Tuporanga, a gente tem ingresso aqui para sortear, você participa, manda o teu nome completo, de onde está falando, tá? E se quiser participar só de um prêmio, você identifica, ou se quiser participar dos todos, diz só, quero participar do sorteio dos prêmios, pronto, tá valendo, fica fácil aí para as nossas secretárias, ou identifique o que você gostaria de ganhar, tá? Para não sobrar sorteio, não sobrar ingresso aqui, ou daqui a pouco você ganhar um almoço e não ir, então sempre é bom, né? Você deixar bem claro o que você gostaria de ganhar, tá bom? 9192-0947, participe, mande áudio, mande mensagem.
2: Mande áudio.
0: Liga no fixo aí e a gente atende aqui, tá bom? 3533-8310 ou 9192-0947. Boa tarde, Erlon. Sou Stephanie de Souza de Tuporanga, quero participar do sorteio. Também a Marli Listefels de Tuporanga, boa tarde, participando. Andrei Ludwig Ross da Bela Vista, Sabrina Abrumovics lá de Vidal Ramos, Santa Luísa, participando. Daniel Schmitz de Petrolândia, quero participar do sorteio, e também a Aline Ludwig Ross, que nos ouve na Bela Vista, muito obrigado aí, viu? Galera aqui mandando mensagem, colocando que gostariam de participar, é fácil, né? Manda aí, participe, boa sorte, tá bom? Chegando Manu Batidão, encontro com Léo Santana. Quem disse que o amor é bom? Quem disse?

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0: Roseira, hein? Irmão da Lua, amigo das estrelas, Zezé de Camargo.
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0: 2h25, já o Prats está pronto aqui para trazer o seu comentário. Antes, tem um recadão aí da Concórdia Auto Center em Rio do Sul.
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0: 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É 2h26, hora de comentário aqui na tarde, chegando Luiz Carlos Prats nessa segunda-feira. Fala, Prats.
5: Meus amigos, se eu fosse empresário, dono de uma loja, podiam desconfiar de mim. Mas eu não sou dono de loja, eu não sou um empreendedor. E aí? E aí que eu discordo de algumas questões a envolver os nossos relacionamentos com o ambiente de trabalho. Eu vou ler agora manchete que circula por todo o Brasil. Regra do governo federal, regra do governo sobre saúde mental no trabalho entra em vigor neste mês sob queixas das empresas. E lendo mais embaixo, a norma obriga empresas a monitorarem os riscos à saúde mental dos seus funcionários. Mais embaixo, empresas têm que fazer a avaliação preliminar sobre as condições de saúde. Significa, antes de alguém ser contratado por uma empresa, a empresa tem que assumir a responsabilidade de exigir atestados que comprovem saúde física e mental. Não vão fazer. Isso aí no passado já existiu, mas hoje não vão fazer, as empresas não vão fazer por regra geral, mas eu até dou toda a força a que façam, porque nós estamos vivendo um momento em que as pessoas chegam em casa e, ou nos encontros com os amigos, e descarregam todas as suas neuroses, todas as suas ansiedades, medos, frustrações, às costas do trabalho. Ah, porque me tiram o couro, porque me exploram, porque me pagam um pouco. Espere, eu estou cansado de dizer, ninguém é obrigado a trabalhar nesta ou naquela empresa, ninguém é obrigado a aceitar o salário. E digo mais, os problemas mentais das pessoas no ambiente de trabalho costumeiramente vem de casa, dos relacionamentos familiares. O marido sai emburrado com a mulher chega ao trabalho desgostosa da vida em função da vida com o marido. É isso que acontece mais das vezes. Terceirizar o trabalho como responsável pelas nossas, as nossas questões de saúde física e mental é uma irresponsabilidade. Eu insisto, nós temos a liberdade de dizer não, este trabalho eu não quero. Pronto, vou-me embora, vou procurar outro trabalho. Eu decido isso, como decido a minha promoção, o meu crescimento profissional. Isso depende de mim e não do meu gerente, não do meu chefe. Então, essa decisão do governo é simpática, mas responsabiliza essencialmente as empresas pelas questões de ordem física e mental dos funcionários. Meu Deus do céu, nós temos que assumir a responsabilidade pelos nossos problemas. E quando houver alguém responsável pelos nossos problemas, nós temos que nos acertarmos com esse alguém ou simplesmente batermos a porta e sairmos, irmos embora. Caso contrário, esse problema vem do meu trabalho, vem disso, vem daquilo. Os que costumam dizer isso, geralmente não são bons empregados, bons funcionários. São simplesmente aqueles que estão no trabalho só pelo salário. E só pelo salário, vou me desculpar, na minha empresa, Ouro da Rua. Na minha empresa, num sentido figurado. Não, a pessoa tem que ser motivada, tem que fazer o que faz por uma energia motivacional que a coloque ou que venha a colocá-la no pódio dos trabalhadores confiáveis e merecedores de confiança. É isso e até a próxima.
0: Falado aí, tá falado Luiz Carlos Prats, o comentário do Prats.

0: 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Anderson Nogueira tá chegando aí. Antes eu reforço o convite, tá? Você quer curtir aí o Teatro do Biribim aqui em Tuporanga, no bairro Vila Nova? Tá, vale a pena, hein? Sensacional, peças engraçadas demais. E você pode ganhar ingresso para ir lá na boa, economizar o seu ingresso. É, passa aqui na rádio, né? O ganhador retira o ingresso aqui e vai curtir o dia que ele quiser. Tem um dia aí para ele escolher, né? De quarta a domingo, o dia que tiver de folga aí, vai lá curtir o Teatro Biribinha, tá? Nós temos aqui ingressos e também o almoço no Santa Gastronomia com acesso à Cruz Panorâmica no próximo domingo, almoço 24. Tá legal? Nome na recepção, na portaria lá do complexo. Beleza? Então manda mensagem, boa sorte, 91920947-3533-8310 e boa sorte pra você. Anderson Nogueira e Michel Teló, pode me chamar.
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1: Tô bom, são 2h43 agora. Você ouviu comigo aí? 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

0: 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Alô, Carla Derner Uller, do Barra do Indaiá. Quero participar aí do sorteio. Obrigado, boa sorte. Boa tarde também. A Leonir Terezinha e o Everaldo Rank, o Paulo Gustavo de Dona Paula Lontras. Queremos parabenizar a dona Vilma da Silva Chesser do Chapadão Bela Vista e Tuporanga pelos 70 anos hoje. Felicidades, votos de Leonir, Everaldo e o Paulo Gustavo. Parabéns a dona Vilma. Beijo, dona Vilma, pelos 7.0 hoje, 70 aninhos completados hoje. Também Cláudia Vavassori do bairro Gabiroba participando, Julita Daman, o Edemar Luiz Santana do bairro Gabiroba. Boa tarde, Nilson Sebo do Indaiá Petrolândia, ligado na sintonia, tô aqui tomando um mate e te ouvindo. A Solange Ludwig da Bela Vista participando também. Diga aí o que você gostaria de ganhar: ingresso pro Teatro Biribinha ou almoço no Santa Gastronomia ou participar dos dois sorteios. Identifique e boa sorte, tá bom?
1: Erlon Carlos.
0: Vamos de vazou na Braquiara, Hugo e Guilherme chegando com tudo, 12:45. Já já as últimas dos signos.

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1: Muito bom, nós vamos conferir agora as últimas dos signos. Se liga aí no horóscopo do dia.
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2: Libra.
1: Boa tarde para você de Libra. São os nascidos entre os dias 23 de setembro a 22 de outubro. Preparativos de viagem e conexões com pessoas de fora darão um sabor especial ao seu dia, Libra. Embarque em uma onda de energia positiva e movimente a vida numa direção mais atraente. Novidades de longe vão manter o astral em alta. A partir de hoje, Marte incentivará mudanças e novos prazeres, viu? Para você de Libra.
2: Escorpião.
1: Escorpião, nascidos entre 23 de outubro a 21 de novembro. A partir de hoje, Marte incentivará novos relacionamentos. Aproveite também para solucionar conflitos nas parcerias de vida e no trabalho. A partir de hoje à noite, Vênus encurtará distâncias nas relações.

0: emoções. Aproveite para se conectar com uma pessoa querida de fora. No amor, o clima esquentará com uma conversa reveladora e planos de viagem. A dois, Escorpião.
1: Sagitário.
0: Nascidos entre 22 de novembro a 21 de dezembro, inicie uma atividade física, tratamento de saúde ou projeto de trabalho. Semana começa agitada, com muitas demandas dos relacionamentos e decisões importantes no casamento ou namoro. Aprofunde o tom das conversas. Você poderá mudar de ideia ou de opinião sobre alguém e se posicionar nas relações com mais empatia, Sagitário.
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1: Capricórnio.
0: Nascidos entre 22 de dezembro a 20 de janeiro, Capricórnio, fortaleça sua identidade, crie projetos e revele seus talentos ao mundo. Ideias originais e inovações trarão resultados brilhantes no trabalho. Você poderá finalizar um projeto, iniciar outro, testar ferramentas e atualizar suas tecnologias. Capricórnio, investimentos poderão mudar e aumentar a sua lucratividade. Reformulações tornarão a rotina mais gostosa.
1: Aquário.
0: Nascidos entre 21 de janeiro a 19 de fevereiro, o amor inspirará reformulações de vida e ideias geniais e novos projetos. A semana começa com muita criatividade e animação. A partir de hoje, Marte trará decisões importantes na vida familiar, manutenções na casa e soluções de conforto. Marque presença nas redes, surpreenda e encante. Poder de atração e de conquista estão em alta, aquariano.
1: Peixes.
0: Nascidos entre 20 de fevereiro a 20 de março, conversas esclarecedoras harmonizarão as relações familiares. Tome a iniciativa para resolver pendências e renovar padrões de conforto. Decisões importantes com irmãos ou alguém próximo trará mobilidade e espaço para o prazer. Aproveite também para ampliar contatos. A partir da noite de hoje, Vênus intensificará a paixão, peixes. Paixão em alta.
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0: Amanhã eu volto com mais horóscopo na sua tarde. Agora tem beijo de glicose. Diego e Vitor Hugo, 2:51:30.

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6: Vamos juntos aí, Comando Sintonia, pra você até às 5 da tarde, até a chegada do Estúdio S aí, com o João Sérgio e com o Genzinho Carlos, né? É, você manda mensagem pra mim, dá tempo até 4:30 pra você concorrer aos presentes aqui dessa tarde. Boa tarde, Dilma Ferreira, lá de Três Barras, participando, obrigado pela participação, pela audiência, boa sorte, Dilma, aí em Três Barras, todo o pessoal ligado com a gente, obrigado. Ela manda pra galera da Tifa Bernardes. Boa tarde, Vanessa Pedro, de Ilha Grande Becker, participando. Boa tarde, Jéssica Monteiro, de Vidal Ramos. Abraço também, o Edilson Marian, de Imbuia. Boa tarde, minha esposa Carla Luders Marian, para minha filha Cecília. Quero participar também do sorteio aí. Valeu, boa sorte, boa tarde. Depois de Fugidinha com Exalta Samba, tem as notícias do Repórter Sintonia pra gente. Vai com tudo. 2:57 e meio.

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2: A Casan está finalizando a instalação de 2 reservatórios e 3 adutoras em Petrolândia. Os novos reservatórios têm capacidade total para 300 mil litros de água e devem aumentar a reserva da cidade em 150%. O investimento é de R$1,5 milhão e a previsão é colocar os tanques em operação ainda neste semestre. A companhia também instala quase 2 quilômetros de novas tubulações, com investimento de R$1 milhão e previsão de conclusão em julho. As melhorias devem beneficiar cerca de 4 mil moradores da área urbana e também permitir uma futura expansão do abastecimento para comunidades rurais. O repórter Sintonia volta às 4 horas da tarde. 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

0: Edu Bilk, o Erlon Carlos e o João Sérgio em quadra, só no rádio mesmo. Hora do Bafafá. 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
8: 15:06. Vamos a mais uma edição do Versões da Sintonia, nesse horário aqui. É, Charles Bogo chega contando a história de uma música, né? Que ganhou versão ou várias versões, enfim, regravações. Vamos saber quem é a canção de hoje, qual é a música, quem é o cantor, como diria o Tiririca, meu caro Charles, conta aí.
9: Está no ar mais um
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9: Pra falar que em 1994, a dupla de compositores e cantores sertanejos César Domingos Rossini e César Augusto lançaram seu último álbum como César e César, no trabalho de seus grandes sucessos.
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9: Eu cantando é uma beleza, né? A música fez muito sucesso nas rádios do país e consagrou a dupla, que já era muito conhecida no meio artístico por suas composições, como cantores também.
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9: Mas infelizmente no ano seguinte, em 1995, César Rossini nos deixou, mas ficaram suas composições espalhadas país afora, não só por suas vozes, mas por outras como Xuxa, Rony Von, Leandro Leonardo, Zezé de Camargo e Luciano. Esses caras aí todos gravaram músicas compostas por César Augusto e César Rossini.
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9: Perdi Você ganhou versões muito legais interpretadas por grandes nomes como Guilherme Santiago, lá em 2004.
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9: Esses caras são feras demais, né? No mesmo ano, em 2004, o mineiro Léo Magalhães também lançou o clássico de César e César.
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finalmente de 2023, a banda sertaneja de Goiás, Nashville, mandou muito bem com Perdi Você, trazendo na música a participação de peso de João Neto e Frederico.

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1: Erlon Carlos. Estamos de volta, 15h13. 3:03, o Eironildo já está aqui para trazer informações do esporte pra gente. 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Meu caro Herô, boa tarde, amigo. Tudo tranquilo?
2: Boa tarde, tudo tranquilo, meu amigo Erlon Carlos. Bom, vamos falar dos campeonatos brasileiros aí. Daqui a pouco, 5h, teremos a convocação dos 26. Erlon Carlos e Eronildo estão entre os 55. Não sei se nós estaremos na Copa, mas estamos relacionados para jogar, não? Torcedores. Não, torcedores. Pela Série D, grupo 15, o

0: representantes, o Santa Catarina, assistiu o jogo no sábado à tarde, venceu por 1-0 o Joinville, no clássico dos catarinenses, Joinville que estava na liderança e agora encostou a equipe do Santa, vencendo por 1-0, um gol contra. Bom, o cara cobrou a falta da esquerda, a bola bateu na trave, passou pelo goleiro e explodiu em cima do zagueirão do Joinville, literalmente um gol contra mesmo, que não daria gol se a bola não bate no jogador do Joinville, e o Santa Catarina venceu por 1-0. No outro clássico catarinense, que também é da série D, grupo 16, o Blumenau perdeu em casa, o Beck perdeu 1-0 pro Marcílio Dias, lá de Itajaí, no clássico catarinense do grupo 16 da série D.
1: Na série C, manda só um abraço pro Zé Fernando, tá nos ouvindo lá.
0: Alô, seu Zé, grande abraço aí, seu José Fernando Santos.
1: Somos do esporte.
0: Tava sábado no jogo do Moitas lá, inclusive.
1: Obrigado, seu aí, meu querido.
0: Nosso mestre aí, também quero agradecer o meu amigo André Nascimento, agora tu falou, aí, ele mandou ali que depois da Copa, mais precisamente dia 1º de julho, então já vai estar dentro da Copa, vai ter uma regra nova ali no futebol que vai ser usada inclusive na Copa do Mundo, a rapidez para cobrar falta, não tem mais aquela de tu passar 3, 5, quatro segundos. Não cobrou a falta nesses 4 segundos ali, vai dar a reversão, é tiro de meta.
1: Mas se o cara lateral ficar empombando ali na frente, você ganha cartão, né?
0: Não, desse vai ficar. Mas o cobrador, tipo, passa o Elo, passa o Eronildo, passa o João Sérgio, passa o 65 jogador ali, ninguém bate na bola. Eles têm 4 segundos pra chutar a bola, a falta, né?
1: Tá.
0: E lateral também vai ser mais tipo o futsal. O cara bota a bola em cima da linha pra bater o lateral, o juiz já começa a contar. 4 segundos, deu os 4 segundos.
1: Até que ele espera. O cara
0: fica 2 horas ontem, o lateral, o cara do Flamengo lá batendo no lateral, demorou 5 dias.
1: Pois é, pai.
0: Agora não, 4 segundos é reversão.
1: Tá.
0: Daí
1: vai ser reversão, né?
0: Vai ser reversão porque pros caras ficarem enrolando, e tem uns que ali que.
1: Mas tu viu que depois que fizeram esse negócio do tempo do goleiro, acelerou o jogo,
0: tu
1: né?
0: Viste que não tem mais cera.
1: Não tem mais reclamação.
0: O cara, campeão que era o goleiro do Flamengo, que tá uma mãe também, né? Tomou 2 peru em 2 jogos seguidos aí. Ontem mesmo, rapaz. E daí ele era o cara que mais fazia a cera, porque pra bater um tiro de meta ele ia lá na Argentina, voltava, e daí que ele chutava a bola, né? Então agora não, 8 segundos ali, tá funcionando, a gente não vê mais aquela manha, o goleirão pega a bola, ele segura um pouquinho, ele lembra, opa, já coloca a bola no chão, né? Então vai ter essa mudança na regra já, pra valendo na Copa do Mundo. Isso vai ser interessante quando voltar o Brasileirão ali, vai ter muita gente se enroscando aí. Isso é importante. Na série C, o nosso Figueira, até falava com ela aí antes em off, perdeu mais uma em casa pro Itabaiana lá do Sergipe, e a fase do Figueira não tá nada bem. Ainda tivemos, na verdade, os catarinenses final de semana, tá tudo pro amor, né? Porque ninguém ganhou, só apanharam, ainda alguns empates, mas empate em casa ainda, tipo o Criciúma, empatou com o Atlético Goianiense 1-1 pela Série B. O Avaí perdeu pro Vila Nova de Goiânia por 2-0 lá em Goiânia. O outro time de Goiânia empatou com o Barra, Anápolis de Goiânia 1-1. E a Ferroviária lá de Araraquara venceu o Brusque por 1-0. E o Figueira perdeu em casa lá no Estreito, Figueira 0-1 para o Itabaiana pela Série B.
1: Não,
0: pela
1: C.
0: A B, o Avaí e o Criciúma. E pela Série A também o nosso representante não ganhou. Tava vencendo de virada por 2-1. Tomou um empate 2-2 e o Remo fez o terceiro gol no apagar das luzes lá.
1: O Remo ganhou lá dentro de
0: Chapecó.
1: Meu Deus,
0: coisa.
1: Não, o Chapecó não tinha conseguido um.
0: Não,
1: resultado.
0: Ganhou do Botafogo, eliminou o Botafogo da Copa do Brasil com 2-0. E daí pois me perde de virada pro Remo, que tá peleando, remando pra não já cair pra Série B, né?
1: O Remo já passou a Chape,
0: já,
1: então.
0: Já passou, agora tá frouxo na frente já, né? Eu acho que a Chape já pode contratar o motora da Série
1: B. Que loucura, né?
0: No sábado, jogos da Série A, o Atlético Mineiro sem o Hulk agora 3-1 para a equipe do Mirassol, o Inter atropelou o Vasco da Gama 4-1, o Fluminense venceu o São Paulo do Dorival Júnior, até falava com a amiga nossa, estava na portaria lá no Henrique Rolitz, a Lumara, torcedora do São Paulo, ela disse, nós sonhamos com o Felipe Luiz e acordamos com o Dorival Júnior. Lumara, não é fácil a vida de torcedora, é Fluminense 2-1 no clássico dos tricolores. O Palmeiras ajudou o Flamengo, mas o Flamengo não se ajuda. Palmeiras 1-1. Palmeiras parece que vai ser contratado pra jogar lá no deserto Saara, né? Porque 2 jogos seguidos, final de semana, que é um dilúvio no jogo do Palmeiras. Na outra semana foi em Belém do Pará, que o jogo atrasou.

0: Uma hora e 1:40, um dilúvio, 1-1. E sábado à noite, em Balos de sábado à noite, lá na Arena Barueri, Palmeiras 1-1, um dilúvio, que coitado dos repórteres lá, tava assim, disse, meu Deus, olha, força d'água, a drenagem tá boa lá do Barueri, porque não tinha poça d'água, a bola fluía, quer dizer, mas não vai com aquela delicadeza quando o campo tá seco, né? E ontem, o Santos perdeu o rumo de casa, 3-0 pro Coxa, no primeiro tempo. Eu disse pro Josué, eu assisti o primeiro tempo, eles tanto assistiu o jogo, que os gols foram tudo no primeiro tempo, e o rolo com o Neymar, que o Neymar tava sendo atendido, deram a fitinha lá pra ele, tá fora, meu garoto. Ele disse, não vou sair. E ele acabou sendo substituído depois, já até vejo nas redes sociais.
1: Não era pra sair.
0: Não, vejo nas redes sociais que todo mundo usou a inteligência, mas brasileiro é coisa incrível, né?
1: É.
0: Pra botar, tipo, ele mostrou aquela.
1: Aquele papelinho.
0: Tipo aqui, Erro e Ironildo são da sintonia, o Neymar está confirmando, a líder, tipo assim, né? Então, usa, eu disse, não, brasileiro é criativo mesmo, né?
1: É.
0: Tivemos o Botafogo atropelando o Corinthians por 3-1, Bahia e Grêmio 1-1, o Erro tava contando aqui que o Grêmio tava ganhando, podia ter ganho, mas a coletividade não imperou nesse jogo aqui. O Red Bull Bragantino venceu o Vitória, que tava comemorando ainda a vitória em cima do Flamengo, esqueceram do jogo do Brasileirão e perderam pro Bragantino por 2-0. E o Atlético Paranaense e Flamengo 1-1 ontem lá em Curitiba, inclusive com presença ilustre do meu amigo André Miguel e família estavam lá acompanhando o jogo. Primeiro eles veio 2 gols, não 0-0, né? E o cara se deslocar daqui de Tuporanga até lá em Curitiba pra assistir o jogo e não sair gol, daí não tem graça, né? Mas ele não precisava ter visto um peru daquele goleirão do Flamengo, né? E daqui a pouco, como a gente frisou, o Ancelotti, que tava assistindo o jogo lá, o jogo tava tão ruim que ele tava dormindo, flagraram ele dormindo.
1: Tirando uma paia.
0: Duas garrafas d'água do lado dele, o jogo foi tão horrorível que ele tava puxando uma paia, descansando o cadáver, assistindo o jogo de Atlético Paranaense e Flamengo, e daqui a pouco a convocação dos 26 que estarão dia 13 de junho estreando 19h, horário de Brasília, contra a equipe do Marrocos lá nos Estados Unidos. Vamos aguardar, Erlon Carlos. Eu penso a minha, até tinha uma pesquisa aqui na rádio hoje de manhã, tu não respondeu, mas eu vou te perguntar então, você levaria o Neymar ou não para fechar?
1: Levaria.
0: Então aqui eu acho que deu unanimidade, mas no geral da imprensa, deu pau a pau, 50-50. 50 levaria e 50 não levaria, né?
1: Eu levaria, nem que fosse pra jogar 15 minutos, sabe? Ele jogar uma partida incompleta, talvez não, mas hoje eu não, quem tá lá também não tá mostrando assim uma diferença tão grande pra dizer pode, que nós já possamos esquecer o Neymar, né? Não dá, o Neymar ainda faz falta nessa seleção.
0: Infelizmente.
1: Tá? Ele é o maior artilheiro da história.
0: Pra quem não gosta, infelizmente,
1: tá? Até o Pelé.
0: Ele é mais que o Pelé.
1: E o Neymar focado, se ele resolver dizer assim,
0: se ele jogar 15 minutos
1: o que ele sabe, já pode ajudar.
0: Já pode ajudar.
1: E ele só a presença dele já dá um,
0: já dá um diferencial.
1: Falta uma liderança no nosso time, então.
0: Não tem alguém que bota a bola embaixo, de joga em mim que resolve.
1: Se disser a minha opinião, eu acho que o Ancelotti vai acabar levando ele, porque assim, se não leva, vai dizer, pô, não, tivesse levado Neymar. Tá, e se não levar ele, também não tem outro pra botar. Tá, não, ele não vai deixar um grande craque fora para levar o Neymar.
0: Não,
1: então,
0: não tem.
1: Então assim, então leva ele. Pronto.
0: Certa resposta.
1: Se ele tiver bem fisicamente, disse que ele sentiu uma coisinha na pele hoje, tá? Tem que ver também como é que tá.
0: Meia boca não adianta.
1: Não,
0: também,
1: né? Também não adianta. Se disser, não, ele tá, não é nada grave, ele vai ter condição de jogar também, então beleza, leva. Tá.
0: Então tá. Vamos aguardar daqui a pouco.
1: Aguardar.
0: 17h a convocação.
1: Perfeito, Herô. Obrigado. Vamos de música. Esporte mais pra frente aqui no Comando Sintonia. Depois das 4, agora tem Mala dos Porta-Malas.

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1: 3:26.
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0: Guilherme Benuto, Skin de Baladeira.
1: Erlon Carlos.
0: Pontualmente 15:30. 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
0: 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Hoje tem sorteio de almoço no Santa Gastronomia com acesso à Cruz Panorâmica, tá bom? Então manda o teu nome aí pro sorteio. Também ingressos para o Teatro do Biribinha. Você escolhe o dia que quiser ir, de quarta a domingo. Tem espetáculo no Teatro do Biribinha, curta temporada em Ituporanga até o final do mês. E aí o pessoal vão levantar acampamento. Então, participe aí. Quer concorrer? Manda mensagem. Diga o que você gostaria de ganhar, tá bom? Abraço aqui o nosso querido André Nascimento do Centro, participando com a gente do sorteio. A mãe Daniela Mauerwerk e os irmãos Teodoro, Emily e Cristina, mandando um feliz aniversário ao Anthony Gabriel Cives. Está completando aniversário hoje, te amamos muito. Muito gatinho, parabéns para você. Boa tarde, eu sou a Carla Derner Huller, moro no na Barra do Indaiá, quero participar do sorteio. E temos um áudio aqui também.
3: Oi, Orlão, boa tarde, a paz do Senhor.
0: Oi, Marizete
3: Silva Sancho, Padão Figueiredo. Manda luzinho pra nós, tá bom?
0: Tá bom, querido.
3: Que Deus abençoe, espero que esteja tudo bem. Tá com a sua família, com a sua princesa, com seus filhos, com seu esposo. Deus abençoe a todos que estão ouvindo.
0: Pra ti também, Marizete, tá? Deus abençoe a tua família sempre, obrigado pelo carinho que você tem à nossa rádio e por estar sempre participando, né? Quando tem um tempinho, ela grava uma mensagem, manda, participa, tá? Um abraço, tudo de bom, abençoada semana pra gente. Vamos com música aqui na sintonia, são 15:33, 3:33. Fred e Victor, Última Cerveja, tarde nublada de

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0: João Carlos.
1: Deus é caipira. Grande Eduardo Costa. Chegando aí já para você as características dos aniversariantes de hoje, mas antes eu quero falar dessa promoção maravilhosa que é Sextou na Facção, viu? 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

0: 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Coisa boa, né? Características, vamos lá então.
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0: Parabéns antecipadamente a você, antes das características, você que está soprando velinhas hoje, o nosso carinho, o nosso respeito, parabéns, aproveite bem o seu dia, mais uma bênção, né? Mais um aniversário, mais um ano de vida conquistado. Então, felicidades. Lembrando o seguinte, a pessoa que nasce no dia 18 de maio costuma ter caráter firme, personalidade marcante, gosta de fazer o bem, é sensível, sentimental, extremamente apegada às pessoas que fazem parte do seu mundo particular. O lado prático da vida, no entanto, também é fundamental para a sua felicidade e bem-estar. Geralmente, luta muito para conquistar uma vida próspera e confortável, não só para si, mas também para as pessoas que ama. Embora seja paciente, de fácil convivência, não tolera desafios e provocações. Quando sua tolerância chega ao limite, é capaz de demonstrar uma agressividade surpreendente para os que não conhecem esse seu traço de temperamento. No amor é realista e sensata, mas ao mesmo tempo apaixonada e sensível. Costuma perder muito de sua força quando está amando. Hoje, lembramos o aniversário das pessoas famosas aqui, dos seguintes famosos, tá? O ex-jogador de futebol Birubiru do Corinthians, 67. Dori Gies, jornalista, 66. Edu Dracena, ex-jogador de futebol, chega aos 45 anos. O chefe Edu Guedes, 5.8. O ator Felipe Fulgosi faz aniversário hoje também. A Júlia Gama, Miss Brasil 2020. O Luciano, jogador de futebol, 33 anos. A cantora Martica chega aos 57 anos. Gosto muito da Martica, tem uns sucessos legais. Gosto das músicas dela. O Matheus Ceará, comediante, 42. O PG, cantor gospel, 50. Sandra Creto, cantora, 64. Também aqui, ó, Estela Freitas, atriz. A Vanessa Bueno, atriz, e Zé Maria, e jogador de futebol. Alguns conhecidos que também nasceram em um dia 18 de maio, como hoje. Você de aniversário, receba os nossos parabéns.

Isso aí, o mundo bate palmas, aproveite o seu dia. Às 3h48. Temos convite aqui ao CPC Festeiros, da Capela Santa Terezinha de Ribeirão Matilde Atalanta, convidando para a grandiosa festa de 22 a 24 de maio. Programação na sexta-feira, dia 22, com venda das delícias da padaria. Às 9h30, baile de casais com a banda Balanço Legal. 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E logo após filé e sorteio de brindes. No domingo, dia 24, 10h30, missa. 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E agora, para você curtir, chegando na programação, Saudade Botequeira. Felipe Rodrigo, boa tarde pra você, vem com tudo.

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5: Agora 3:57, a Angelita Aparecida Vieira, Vista Alegre, em Buia. Tá ligada aí com a gente, obrigado, minha querida, boa tarde. Mandando aí para todos os motoristas, para toda a equipe da rádio, Vorli Inácio, bairro Gabiroba, quero participar também do sorteio, Patrícia Verle Eger, do Rio Batalha também, boa tarde, Solírios e Ahira Sainlock também. Boa tarde ao Marcelo Luiz em Ribeirão Matilde Atalanta, tal com a moda boa para todos acompanhando o programa. Estou aqui no trator com som na sintonia, quero participar do sorteio também, meu querido. Valeu, boa sorte aí, meu irmão, um abraço. Tá chegando antes das notícias, João Bosco e Gabriel, na sequência tem Repórter Sintonia, vem com tudo.

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2: Leoberto Leal vai receber no dia 26 de junho o mutirão de castração gratuita do programa Pet Levado a Sério do governo de Santa Catarina. A ação tem como objetivo promover o bem-estar animal, contribuir para o controle populacional de cães e gatos e reduzir casos de abandono e maus tratos. Além da castração, todos os animais atendidos também serão microchipados, garantindo identificação e mais segurança. Ao todo, serão disponibilizadas 100 vagas por ordem de inscrição com prioridade inicial para o atendimento de fêmeas. As inscrições vão até dia 12 de junho na Secretaria Municipal de Agricultura. Para participar, o tutor deve apresentar RG ou CPF e comprovante de residência. O mutirão será realizado em frente ao Ginásio Municipal Soldado Marcelo Creus. No dia da castração, os cães serão atendidos a partir das 8 horas da manhã e os gatos a partir da 1 hora da tarde. No ato da inscrição, os tutores receberão orientações sobre jejum obrigatório e transporte seguro dos animais. O repórter Sintonia volta às 5 horas da tarde. 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
2: Quatro horas e sete minutos, 4 e 7, nós vamos então para o nosso momento de reflexão. A mensagem de hoje é a lição do perdão. O que faríamos se de repente, por uma circunstância qualquer, tivéssemos nas mãos a possibilidade de decidir a respeito do destino de uma pessoa que nos provocou muitos problemas? Alguém que estendeu o manto da calúnia e destruiu nosso bom nome perante os amigos. Alguém que se apossou da empresa, fruto do nosso labor de tantos anos. Alguém que tenha ferido brutalmente a um membro da nossa família. Será que lembraríamos da lição do perdão ensinada por Jesus? Será que viriam à nossa mente as palavras do mestre Galileu? Bem-aventurados os misericordiosos, porque alcançarão misericórdia. Ou ainda, a exortação a respeito de nos reconciliarmos o mais depressa possível com o nosso adversário? A propósito, conta-se que um escravo tornou-se de grande valor para o seu senhor por causa da sua honradez e bom comportamento. Em razão disso, foi elevado a uma posição de importância na qualidade de administrador de suas fazendas. Numa ocasião, o senhor desejou comprar mais 20 escravos. Foram juntos ao mercado e o administrador foi encarregado de observar e escolher. Deveriam ser, naturalmente, homens fortes para que pudessem desempenhar bem as rudes tarefas nas fazendas. O administrador foi ao mercado e começou a sua busca. Em certo momento, fixou a vista num velho e decrépito escravo. Apontando-o para o seu senhor, disse-lhe que aquele deveria ser um dos que deveria ser adquirido. O fazendeiro ficou surpreendido com a escolha e não concordou. Ouvindo o diálogo, o negociante de escravos disse que se fossem comprados 20 homens, ele daria o velho de graça. Realizada a negociação, foram todos levados para uma das propriedades. O administrador passou a tratar o velho com o maior cuidado e atenção do que a qualquer dos outros. Levou-o para sua casa, dava-lhe da sua comida. Quando tinha frio, levava-o para o sol. Quando tinha calor, colocava-o debaixo das árvores de cacau à sombra. Admirado daquelas atenções dispensadas a um escravo, o senhor perguntou por que ele procedia daquela forma. De certo, deveria ter algum motivo especial? É seu parente? Talvez seu pai? A resposta foi negativa. É seu irmão mais velho? Também não, respondeu. É seu tio, outro parente? Não tenho parentesco algum com ele. Nem mesmo é meu amigo. Então perguntou o fazendeiro por que motivo tem tanto interesse por ele? Ele é meu inimigo, senhor. Vendeu-me a um negociante e foi assim que me tornei escravo. Mas eu aprendi nos ensinamentos de Jesus que devemos perdoar aos nossos inimigos. Esta é a oportunidade de exercitar o meu aprendizado. O perdão acalma e abençoa o seu doador. Maior é a felicidade de quem

expressa o perdão. O perdoado é alguém em processo de recuperação. No entanto, aquele que lhe dispensa o esquecimento do mal já alcançou as alturas do bem e da solidariedade. Quando entendermos que perdoar é conquistar enobrecimento, nos faremos fortes pelas concessões de amor e compreensão e sejamos capazes de distribuir. Pensemos nisso.

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0: Agora 4:16, ele volta aqui para trazer informações do esporte para a gente, Ereunil de Oliveira, depois do recado da Jana da loja Chega Mais, Jana.
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0: Pera aí, Jana, tá dando um tilt aqui. Nós vamos de novo, senão ninguém entende o que ela tá falando. Agora sim.
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0: Muito bom, agora sim, né? Deu certo, muito fundo alto aí, a Jana não conseguia falar e tal. Agora, ele vai falar num fundo legal aqui, ó, do esporte, Ereunil de Oliveira.
2: No fundo do mar.
0: É isso aí, ó, esportezinho chegando.
2: É que eu sei nadar estilo pedra, sabe?
0: Pedra, cara, eu aprendi a nadar mal e mal, assim. Um cachorrinho, um pouquinho de
2: água
0: braçada.
2: E eu só temos uma relação no chuveiro.
0: Se tu cair no rio, tu vai pro além.
2: É, vai aquela... Vai com Deus. Pai, coisa de louco. Já os piá lá em casa já sabe nadar, né? Eu.
0: Não, mas é bom sempre aprender.
2: Sempre,
0: né?
2: Sempre. Ah. Mas na hora que o cara. Eu espero não passar por essa situação, mas diz o adágio popular que na hora.
0: Na hora do apurão, o cara se vira.
2: O cara aprende a nadar na hora, né? Ou pelo menos tentar ficar em riba da água, né? Ah. Ó. Deixa eu passar aqui os resultados do nosso amigo Edésio Bilski. Passou para nós aí a rodada inaugural do campeonato. É Municipal de Futebol Society, onde o Cerro Negro estava em polvorosa, Erlon Carlos. Ah. Você estava animando festa lá ontem de manhã.
0: Sim.
2: Lá no Cacique. Tinha torneio de futebol Society lá no Rancho do Esporte do meu amigo
0: Beisola. Bastante, bastante gente.
2: E eu estava do outro lado do asfalto, lá no estádio. Almoçamos, era 11:30 da manhã que o jogo do Yuri estava marcado para 12:50 da tarde. Rapaz, nem sentamos para almoçar direito, sabe? E daí a festa era grande, eu disse, ó, pra ver como tem assim, espaço pra todos, né, Erlon?
0: É.
2: Muita gente lá no Cacique, que a gente via lá, o Furdúncio acompanhando o leilão e bingos e soaré dançante com o grupo Animação Fandangueira e dele música. E lá no Rancho do Esporte, nosso amigo Beisola, uma loucura de povo também, então, bem, num recinto ali do quê? Do campo até o outro lado da rua, dá uns 200 metros, não sei se dá isso, do Cacique até no Rancho do Esporte, dá mais ou menos isso também, então quer dizer, olha, o povaréu
0: que tinha reunido ali na região, cara.
2: Então, pouco espaço, na verdade, né?
0: Verdade.
2: Aí o cara, uma simulação para ver como todos, o sol nasceu e brilha para todos, né, ó. Na sexta-feira, na quinta-feira, dia 14, tivemos a rodada inaugural. Os Cachaça Futebol Clube estavam bem e ganharam por 1-0. Acho que só foi 1-0 porque eles tomaram só meio copo.
0: É verdade.
2: Outros amigos do futebol clube, que se eles se empolgam, teria dado mais gols.
0: É.
2: Aí tivemos o Itutex Sacaria 6, TP Mancos, que beleza, hein? 3. Mesmo Manco, eles fizeram 3 gols ainda. E a partida de quinta-feira fechou a rodada, Mercado 3, Irmãs, Bar do Alemão 3, Cebolinha Futebol Clube também 3. Jogão de bola aqui. Na sexta-feira tivemos Cebola

0: Hermes Recel 6-4 para a equipe do Rio Novo. Ainda tivemos VSN Futebol Clube 4-3 para a equipe do Rio do Norte e Lajeado Águas Negras 4-4 também para o Desportivo na rodada inaugural lá no Rancho do Esporte, nosso amigo Beisola. Ainda tivemos neste final de semana rodada do primeira rodada do Campeonato Municipal de Futsal lá em Chapadão do Lajeado, primeira partida, primeiro jogo, categoria livre, Anhel A7-4 para a equipe do Figueiredo B, no veterano Anhel B2-9 para a equipe do Chopidala e ainda na categoria veterano Ranchinho 3-9 para a equipe do Rio Lajeado. Categoria livre Anhel B5-4 para o FK Automóveis e na categoria livre fechou a rodada Anhel C04 para a equipe do Esparta Futebol Clube. O nosso amigo Rafael foi quem enviou para nós os jogos. E hoje começa as transmissões da sintonia. A partir das 21h30 estaremos transmitindo o jogo entre SME Petrolândia e Leoberto Leal. Jogos começam às 19 horas lá no ginásio Luiz Bertoli, na cidade de Aurora. R$5 o valor do ingresso. Teremos DME de Tuporanga no Sub-11 fazendo a sua estreia contra o time da casa, FMD Aurora. No Sub-20 teremos Serra Acima lá de Aurora enfrentando a CME de Agronômica. No Sênior, às 20h30 da noite, teremos Rio Estense enfrentando o supermercado Mania, lá de Aurora. E o jogo que nós estaremos acompanhando, então, e transmitindo no nosso YouTube, a partir das 21h30, Facebook também, 94.7, Petrolândia contra Leoberto Leal, jogos da primeira rodada com transmissão da sintonia. Começando hoje, amanhã teremos transmissão também na quarta-feira, também na quinta e na sexta, aquele descansinho básico aí pra rapaziada, mas final de semana o Moitas não jogará. No sábado nós transmitimos a goleada do Moitas 12-1. Ficamos felizes aí, Lucão. Pois galera que ganhou ingresso aqui no seu programa, o Enio foi um dos que eu cobri. Fez questão de passar na frente da cabine lá e dizer, tô aqui. De manhã eu já havia encontrado ele ali no. Vamos conversar com o Daniel ali no centro, que ele estava fazendo a venda de ingresso. E a rapaziada, então, atendeu o chamamento da sintonia. Casa cheia.
1: Que bom.
0: E torcida única, a gente sabe que é casa cheia, porque só tinha a torcida de Poranga. Então, os dois lados, praticamente, principalmente o lado lá da cabine, até o Josué e o Diogo pediram pro nosso gaiteiro dar um close ali, porque a galera, a câmera filma do outro lado do ginásio, né? E aí o outro lado tava cheio, mas não tava completamente lotado. Mas o lado de cá e então muita gente por um sábado, não tava tão frio no sábado, talvez até por isso que se tivesse que nem no outro sábado passado que deu aquela chuvarada e frio, daí já é mais embaçado.
1: E espantar um pouco.
0: E esse final de semana, então o jogo é fora, a gente não estará acompanhando, que é devido à logística aí, a gente é lá em Campo Herê, das 7 horas de viagem, rapaziada até eu acho que vai viajar na sexta-feira, que o jogo é 7h30 da noite lá em Campo Herê, então são 7 horas de viagem de carro. Busão, tu vai levar umas 10 horas no mínimo, aí que o ônibus anda bem menos que carro, né? Então, galera aí do Moitas vai jogar lá em Campo Herê e nós estamos na torcida por eles, que daí dia 30 tem jogo de volta pelo estadual ali no Henrique Rolitz, que com certeza vai ser casa cheia de novo contra aí a boa equipe de curitibanos, que a galera comenta nos bastidores, que é as duas equipes que, se bem que a equipe do Cerro Negro tá bem também, é o tanto que venceu curitibanos lá no Cerro Negro nesse final de semana, mas no Cerro Negro lá na Serra, né? Na Serra. No Cerro Negro ali no Cacique, onde nós comentamos, olha a coincidência, né? Falando do Cerro Negro aqui, nossa comunidade, e o Cerro Negro município que venceu curitibanos por 3-2, então tá com 12 pontos na cola do Moitas ali, o Moitas tem 15. E de todo, olhando todas as chaves ali da série bronze, o Moitas é o que mais tem pontos. Quem tem mais ali tem 12, né? Então eles não ganharam os 5 jogos, né? O Moitas ganhou os 5 jogos.
1: 100% de aproveitamento.
0: E os 5 jogos do estadual e o jogo da Copa Catarinense, que eles estarão jogando no jogo da volta contra Campo Herê. O jogo aqui deu 12-1 também, mas não tem saldo de gol, né? Então se Campo Herê ganhar de 1-0 lá, já vai para os pênaltis para ver quem irá para a próxima fase e quem irá para a Copa Barriga Verde, que mesmo perdendo já vai para outra competição, não sai do campeonato ainda. Tem outra competição, é a Taça Barriga Verde. Amanhã nós voltamos falando mais de futebol aqui no Comando Sintonia e hoje à noite convido você para acompanhar Petrolândia, principalmente a galera de Petrolândia, SM Petrolândia contra a equipe de Leoberto Leal, a terra do

0: Josué, ele que não tá nada contente com o time dele, o Santos, que e o Santos, Josué, pra teu azar, tu fez um gol no Santos, né? Porque tem um português que se chama Josué, que joga no Curitiba, fez o terceiro gol mesmo, de pênalti.
1: O nosso ouvinte aqui, ó, o Beto, diz, fala ela, cara, São Paulo perdeu mais um jogo e ainda está em quarto lugar, KKK chama a NASA, né?
0: Continua em quarto lugar.
1: Não, quero acreditar nisso.
0: Eu também, né? Vou até conferir a tabela ali.
1: Que se isso aí, se é mesmo, pode chamar o pessoal da NASA.
0: Não, daí precisa.
1: Pode.
0: Porque faz dois meses que o São Paulo tá perdendo. Ou ele tava muito bem, os outros estão muito mal.
1: Aí o Chico Datiana endoida, né? Se ele fizer que fazer, ele vai fazer agora
0: pra fazer
1: a rodada, ele vai dizer, olha, tá em quarto.
0: E perdeu de novo? Porra,
1: para, velho, daí não dá.
0: Pô, faz mais um mês e maio inteiro nós estamos falando que o São Paulo perdeu e ele não sai do quarto lugar.
1: O que é que ele tá fazendo ali em quarto lugar?
0: Um abraço, meu jovem.
1: Valeu, meu querido. Até amanhã. Grande abraço, Herô. Nildo de Oliveira, vamos de música. Às 4:26, chegando aí Amor Absoluto com ele, o grande Daniel.

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3: Isso aí, o astral lá em cima sempre, 4:32. Daqui a pouquinho mais pra você aqui no Comando Sintonia, tem os classificados, tá bom? 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Já encerrada as participações aí pro sorteio, daqui a pouco eu divulgo os ganhadores dos ingressos e também do almoço no Santa Gastronomia com acesso à Cruz Panorâmica, tá bom? Agradecendo aí quem mandou mensagem, boa sorte pra todo mundo, 4:33, dois fugitivos, Simone Mendes agora, hein? Vem com tudo, boa tarde.

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2: Neste fim de semana tem encontro de antigos em Petrolândia. Eu vou, você também vai, mas não é sobre esse tipo de antigo que a gente está falando. Estamos falando delas, as carangas mais preservadas de toda a região e algumas até fora dela. É o 9º encontro de antigos de Petrolândia no Parque Aloísio Raverotti. Muita música boa, de roda de viola, bom rock and roll. E a entrada é 0800. É isso aí, você não paga nada.
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2: 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Vem com seus amigos, com a sua família, dar aquele rolê de respeito. Mas se você entendeu a gíria caranga, você também é antigo. Aí se está preservado ou não, é outra história.
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2: Bora lá então pros classificados, a gente começa aqui com quem procura emprego. Tô procurando serviço de cuidadora de idosos. Quero cuidar de idosos. E de diarista também, viu? Diarista e cuidadora de idosos.
7: Véio, vem cá.
2: Também procuro serviço de motorista categoria AD. Procuro serviço motorista categoria AD. Procuro serviço de diarista. Casal tá procurando terreno para tocar safra de fumo. Safra de fumo.
8: Fumo. Sou plantador de fumo.
2: Isso aí. Procuro trabalho de cuidadora. É, meio período. Procuro garagem para alugar com banheiro em Alfredo Wagner, a BR, é uma, na BR é para uma pequena borracharia, então é isso, ó. Procuro garagem para alugar com banheiro em Alfredo Wagner, próximo à BR, para uma pequena borracharia, tá? Dá para você fazer uns pila aí, tiver essa condição para alugar, tem alguém interessado, temos o contato aqui. Procuro serviço de diarista para trabalhar também como manual ou como revisora. É, procuro serviço de pintor, tá? Pintor.
9: Ainda tá pintando muito?
2: Ou em lavoura, quer trabalhar com pintor ou na lavoura. Oportunidade de emprego, Água San Infraestrutura contrata operador de retroescavadeira para Rio do Sul, precisa ter a CNH-C. A Sul Brasil, então, contrata também com ou sem experiência, pessoas para trabalhar em instalação de galpões, estufas metálicas e como auxiliar administrativo. Contrata-se armador de ferragens com experiência, 10 vagas. Contrata-se pintor, contratação imediata. Contrata-se costureira que tenha máquina over e cobertura, tá? Para você trabalhar aí, ó. Mas detalhe, precisa ter experiência e saber fazer a peça inteira. São peças básicas infantil, tá? Então é só você trabalhar, beleza? Calma, não acabou ainda, meu filho. Calma que tem mais classificados aqui. Tá com pressa? Vai pescar. É, contrato, tá nervoso? Vai pescar. Contrato assistente de produção e operador de máquina industrial, tá? E tem gente que perdeu e alguém encontrou, será? Fugiu uma calopsita de cor amarela, atende por neném. Olha, eu não sabia que bazarinha atendia pelo nome, só papagaio. Fugiu a calopsita é amarela, atende por neném, sumiu no bairro Boa Vista, apareceu um cachorrinho branco com manchas preta e porte pequeno, muito dócil. Ele apareceu na rua João Stephens, bem em frente ao Faxinal. Está aqui na oficina Torso.
10: Algum de vocês aí tem um peru?
2: Olha, fugiu a calopsita, já falei, foi perdido um celular Redmi 14C no Ingo Altenburg, até a rádio oferece recompensa, rapaz. Sumiu um, não foi um peru, foi uma calopsita. E pede-se por doação roupas para menina tamanho 1 e uma motoca infantil, andador de bebê, e pede-se também cobertas, roupas de cama e uma cama de casa.

0: casal. Alguém está comprando andador de bebê. Tem para doação aqui, ó, 2 filhotes de gato, tá? Doa-se cachorros, são 5 filhotes pastor alemão, um pincher, 2 e 1 pitbull não puro adulto. Ah, tá, são pincher 2 e pitbull puro adulto, mais pastor alemão, tá dando tudo aqui, ó. Então, quer filhote? Entra em contato, nós temos o telefone, tá? Aqui de contato. E doce 4 filhotes de cachorro, pastor alemão, com policial, tá? E para fechar, troca-se um sítio em Rio Bonito, tem 2,5 hectares, tem 2 casas, 4 vertentes de água, pasto pra gado e água potável e área de plantio, troca-se por uma casa no centro de Ituporanga ou nas proximidades, ok? Ficou interessado em algum anúncio aqui? Entra em contato com as meninas, as nossas secretárias, 3533-8310, ou vá diretamente no site da Sintonia, sintonia.fm.br/classificado. 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
0: Isso aí, Paulão, valeu, meu querido. E agora eu trago aqui rapidinho os ganhadores de hoje, os presentes aqui. Abraço para todo mundo que participou, mandou mensagem nessa tarde nublada de outono brasileiro, né? Vamos então. Valendo o almoço no Santa Gastronomia para domingo, dia 24, vale só para domingo 24, com acesso à Cruz Panorâmica. O nome fica na portaria. Sorteada Jéssica Monteiro de Vidal Ramos. Ô Jéssica, vai almoçar e vai poder subir gratuitamente na Cruz Panorâmica, hein? Hoje me conta aí se você gostou, tá? Ingressos pro Teatro do Biribinha, tem que buscar aqui na rádio. Agradecer a todo mundo que participou, bom divertimento, pode escolher o dia que quiser, de quarta a domingo tem espetáculo, tá? Vanessa Pedro, André Nascimento, Edemar Luiz Santana, Marcelo Luiz Egen e Cleusa Aparecida Batista. Vocês precisam retirar o ingresso na sintonia e depois curtirem o espetáculo lá no bairro Vila Nova, lá onde está instalado a trupe aí do Biribinha, né? Teatro do Biribinha, Ituporanga, até fim do mês, hein? Grupo Purizada chegando aí, ó. Te devoro. Vem com

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0: 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Bora pra piada. Tio e sobrinho chegando aí, piada do dia.
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3: Mas já que você falou do Máximo, eu lembrei que ele morava com a sogra dele. E a sogra dele acho que caiu da caroça e bateu o lombo numas pedras que tinha. Daí tinha que fazer uns emprestos e ela não alcançava. Daí o Máximo sempre que fazia pra ela. E ele precisou viajar, daí ele conversou com o vizinho e disse: olha, eu vou ficar fora 3 dias. Você coloca os emprestos na sogra, te dou 500. 250 agora e 250 quando eu voltar, se ela melhorou. Ele disse: mas se caso ela piorar e se for, daí eu te dou 1000.
4: E eu já lá em casa aconteceu um fato diferente. Uma vaca deu garotinho.
3: Garotinho é de cavalo?
4: De cavalo, mas daí eu acho que ela tava perto do cavalo, porque pegou.
3: Pegou?
4: Tá? Pegou. Cada vez que ela dava uma tossida, os olhos piravam assim. Olhava pra cá ou pra lá.
3: Ficava atravessado.
4: Atravessado, mas, homem, digo, e agora? Chamei o veterinário. O veterinário veio lá, e disse: olha, a única solução é você me arrumar um pedaço de mangueira. Digo, ah, daí fui lá, arrumei um pedaço de mangueira, assim. Daí ele pegou aquele pedaço de mangueira, foi lá, ergueu o rabo da vaca, ponhou embaixo do rabo e assoprou. Quando encheu um pouco de vento, os olhos se acertaram.
3: Opa!
4: No que ele tava saindo pra ir pra casa, minha vaca deu mais uma tossida, os olhos virou de novo. Ele disse: olha, eu tô com pressa, tenho que atender mais ali no fundo, numa propriedade. Faça você a mesma coisa que eu fiz. Daí eu peguei a mangueira, virei, ponhei outra ponta. Ele disse: mas por quê? Daí eu disse: capaz que eu vou punhar a boca, não é que você punhou a boca.
3: Olha aí, ó.
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0: Muito bom, quer dizer. Bom, tava no fiofó da vaca e não se incomodou. Se incomodou que tava na boca do outro cara. Muito bom. Vem aí na sequência Estúdio S com João Sérgio e Jean Carlos, um pedacinho da música do Jorge Henrique e Rodrigo pra fechar. Vai lá em casa hoje. Bom final de tarde. Amanhã a gente se encontra, se Deus quiser.

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2: Bom Retiro recebe no dia 23 de maio o workshop e festival de bandas e fanfarras. Um encontro voltado à arte, à musicalidade e à tradição das bandas e fanfarras. A programação começa às 9 horas da manhã no Ginásio de Esportes Nenzinho, com workshop e oficinas para os participantes. Já no período da tarde, a partir das 2 horas, o evento segue na Praça 7 de Setembro com apresentações e desfile. A proposta é reunir talentos, mestres e apaixonados pela música em um momento de aprendizado, integração e valorização da cultura musical em Bom Retiro. Logo mais você acompanha as informações que marcaram os setores de segurança pública do estado e da região dentro do Estúdio S. Siga em sintonia conosco.

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3: Alô você! Boa tarde pra todo mundo. Começando a partir de agora mais um programa Estúdio S ao vivo. 5:03, direto do estúdio. Jornalista Gervásio José Maciel. Até às 7 da noite, Giazinho e eu. Levando alegria, descontração, música, prestação de serviço, entrevista, bate-papo, fofoca.
4: Tudo isso.
3: E muita alegria pra você.
4: É isso aí, João Sérgio, tudo bom?
3: Bom, afinal de contas, segundão.
4: É isso aí, daquele jeito.
3: Meu, que alegria.
4: Tá com as baterias recarregadas, João Sérgio.
3: Ai.
4: Tá com a bateria recarregada.
3: Recarregada.
4: Como é que foi o fim de... Tranquilo?
3: Nem maleixo.
4: Por quê?
3: Fiquei dodói no sábado.
4: Ah, não acredito nisso.
3: É verdade.
4: O que que deu?
3: Eu sei lá, problema de trambo.
4: Ah, é?
3: É.
4: Quem é que tu comeu que deu entrever?
3: A mulher. Não. Ah, eu comi umas coisas de, sei lá, o que deu aí, não, nem eu sei.
4: Sério?
3: Sábado à noite, febre e tudo. Ah, azedou. Não sei o que que deu. Mas tudo certo.
4: Daí
3: tô bom, tô bom já.
4: Tá bom já? Mas... Domingo já daquele jeito.
3: É, daí passei final de semana seco.
4: Seco? Não. Nada? Não, nem um traguinho, nada?
3: Nem um remedinho pra gripe. Nada. Hã?
5: Nem hoje.
3: Não, mas agora, final de semana que vem, que me aguarde.
4: Ah, é?
3: Se não me der caganeira, não.
4: Vai afundar.
3: Sexta-feira no Encontro das Costureiras.
4: Ah, é verdade,
3: vai,
4: né?
3: Vai ser pra lascar o tampão. Verdade. Tomar chopp da Red B.
4: Coisa boa.
3: Comer entrever do Pirimboca Cravio.
4: Você que vai fazer o entrever
3: ainda,
4: né?
3: Eu sou o cozinheiro
4: oficial da paróquia.
3: É.
4: É isso aí.
3: Então, ó, vai mandando aí, ó. Você
4: isso
3: das facção, menos facção criminosa.
4: É, isso aí
3: mas
4: não.
3: Facção de costura aí das coisas aí, manda a foto pra nós, dizendo quantos que tem, aonde que é a tua
4: verdade.
3: Facção. Que nós vamos fazer um banzé.
4: Olha, é um barril de 30 litros de chopp, mais chopp de vinho, porque a mulherada gosta de chopp de vinho,
3: mas chopp de vinho, eu gosto.
4: Mas é bom pra caramba.
3: É docinho. Aí tu toma um copo, toma dois, toma três, quando tu vê a orelha já tá vermelha, entendeu? E daí lascou.
4: Aí quando esquenta as orelhas...
3: Aí já fica bobinho, dá pra pegar a cabão.

0: Verdade.
1: Então, gente,
0: e além disso tudo, vai ter grupo Animação Fandangueira fazendo aquele
1: São Fandango. Paulo, nós faz um fulhasco com esses meninos, rapaz.
0: Nós faz entreveiro com eles.
1: Nós faz um entreveiro. Então, gente, participa com a gente, manda foto aí da sua facção, da galera, diz de onde é, quantas pessoas tem, vai ser um prazer imenso a galera toda da rádio pelo terceiro ano consecutivo,
0: né?
1: Homenageando o pessoal, as nossas costureiras, estar aí com você na sua facção, tá
0: e
1: bom?
0: E é sempre um sucesso, né, João?
1: Sempre,
0: Sérgio.
1: É uma alegria,
0: coisa
1: uma diversão,
0: boa.
1: É muito bacana mesmo, tá?
0: Top demais.
1: Então, vamos estar aí sexta-feira, mas participa com a gente, tá bom? Não
0: manda
1: interessa, se tem mil aí que costura, meu filho. É, claro que nós não vamos daí, porque é muita gente, nós não temos com 30 litros de chope, não dá nem pra arrancada.
0: Dá nem cheiro.
1: É, não dá nem pra pegada, que se 10 bebe só nós da rádio, né, Bolinha?
0: Não. Imagina.
1: Participa com a gente, é muito bacana mesmo, boa. Tá? Queremos estar aí fazendo a festa. Quando a gente vai em uma fazer a festa, é uma homenagem a todas, né?
0: Bem certinho.
1: Obrigado pelo carinho de todo mundo aí, pelo carinho de vocês aí, tá certo?
0: O que, que foi, João Sérgio?
1: Eu tô olhando pra condicionado, tá vindo um vento gelado nas minhas pernas aqui.
0: Que isso?
1: Sabe que vem não pode pegar essas coisas.
0: Não pode pegar friagem.
1: É, daqui a pouco já bate tudo novo, as coisas ruins. Daí a pouco vou que doendo e vou pra casa. Peraí, vou te chamar. Ô, Adelaine, onde é que tu compra aqueles atestados teus? Vou comprar os dois pra
0: ela,
1: mim.
0: Ela manda aí já.
1: É, não, ela já manda no WhatsApp, qual é que ela arruma? Ela tem, acho que ela faz
0: ela
1: pela
0: IA. Ela pode. Usa o ChatGPT.
1: É, ela usa lá, IA. Ai, Jesus amado. Vamos começar nosso programa,
0: vamos
1: já já, vamos
0: assim,
1: falar
0: ó.
1: Dos prêmios e coisa aqui, tá?
0: Chove, chove.
1: Não, pelo amor de Deus, não. Dá uma segurada.
0: Só música.
1: Ah, então tá bom.

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0: E olha só, fica ligado aqui porque a gente já passa aí os convocados
1: Seleção Brasileira.
0: Fique atento, pode ficar ligado aqui com a sintonia que você vai ficar sabendo os convocados da Seleção Brasileira.
1: Isso aí.
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1: Verdade.
0: Do Sexto na Confecção.
1: Boa.
0: Bacana, Loqueila, obrigado pelo carinho. Você vai lá pro nosso WhatsApp 991920947. Manda o seu WhatsApp, escolha uma das três músicas da melhor de três de hoje, porque nós vamos dar para você 4 rodízios de sopa lá do CT que acontece quinta-feira.
1: Aí sim, hein?
0: Eu vou falar uma coisa, quinta-feira passada passei
1: lá. Você pegou lá o teu?
0: Pra pegar a malmita. Pegar uma malmita de dobradinha.
1: Coisa boa.
0: E uma malmita de sopa de bocotó e ainda catei um fanguinho fito. Rapaz, que povo, homem.
1: Tava cheio, ó.
0: Me espantei. Agora pensa num povo pra comer também, porque o que tinha de coisa naquele buffet lá.
1: Tinha de tudo lá.
0: O cara não sabe se vai lá só pra comer rosca, bolo, cuca, toizinho.
1: Mas é um café colonial, então, isso.
0: Chimia, melado, queijinho.

0: essas coisas tudo.
1: Pra caramba, né?
0: É, o bolo de cenoura, ou se tu vai pra sopa.
1: Que delícia,
0: meu,
1: né?
0: Deus, rapaz, tanta coisa boa.
1: Olha, vai lá e se esbalda.
0: Risoto, batatinha frita.
1: Mas não é só sopa frito que tem, então.
0: Não, mas tem tanta coisa, homem.
1: Meu Deus.
0: Tem até salsinha na sopa, né? É, cada um banha a salsinha do tanque que é assim, né?
1: Isso, exatamente.
0: Queijo.
1: É.
2: Oh.
0: Será que ele não pode fazer uma sopa pra nós hoje? É, então vale a pena, gente, ser no rodízio de sopas. E a gente oportuniza você aqui, dando 4 rodízios de sopa. Oh, escolha a melhor de 3.
1: De cada.
3: Se liga aí nas 3 opções de hoje.
4: A melhor de 3.
3: Primeira.
0: É a Roberta Miranda, Esperança, é o nome da sogra do Paulinho, é a última que morre.

0: Alexandre.
1: Eu chorei.
0: É o amor do Jean. Amor de carnaval. É uma vez por ano.
1: É isso aí. Eu
0: chorei. Conta aí pra gente.
2: Qual você prefere?
0: A melhor de três. É, volta lá na melhor de três, 99920-9407, valendo 4 rodízios de sopa lá do CT. O Roberta Miranda é a 1, com Esperança, as Marcianas e Jair Rodrigues é a 2 com Solidão da Gente, Bruno e Marrone, Amor de Carnaval é a terceira. O Jeanzinho diz que não tem problema se o amor for de carnaval,
3: não,
0: desde que for na Bahia. Lá o carnaval é o ano inteiro, né? Então, manda seu WhatsApp pra cá, 99920-9407. Manda alô aí pra gente, meu querido.
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4: Boa tarde. Sou a Letrezinha Pietro de Lajado, Águas Negras. As melhores de três é a 3.
0: Amor de carnaval.
3: Isso aí, ó. Também a Silvia Capistrano Vermolin, pra ela a melhor de três é a número 3. Também com a gente. Oiê! A Isolete mora no centro, tá participando com a gente. Manda aí, Isolete, qual a melhor de três pra você hoje?
5: A melhor de três é a 4.
3: A Emily Reis do Campestre tá participando com a gente, mandou beijos aqui pra nós.
0: É um beijo.
3: A melhor de três é a número 3.
0: Beijo é que vai mesmo.
3: É. A Maria Isabel Alves, do bairro Gabiroba, tá participando com a gente. Pra ela, a melhor de três é a número 2.
6: Uhum. Boa tarde. Sou Marcos de Lima do Frei Jerônimo. E a melhor de três é a 3. Quero participar do sorteio.
0: Tá bom. É bom de carnaval do Bruno Marrone.
7: Boa tarde. Olinda Maier Schwamba de Petrolândia. Melhor que 3 é a 3.
0: Amor de carnaval.
3: A Débora Dunque do Campestre Vidal Ramos. Pra ela, a melhor de 3 é a número 3.
0: Amor de carnaval.
3: Ah, todo mundo
0: tá por enquanto, tá indo bem, amor de carnaval, né, bebê?
3: O Lauro Michels de Rio Antinhas tá participando com a gente. A melhor de 3 é a número 3 pra ele também.
0: Esse pessoal tem muitos amores de carnaval.
3: Muitos, exatamente. O Diego Rolling, Lajar Águas Negras, melhor de 3 é número 3.
0: Eu acho que ela vai ganhar, tô com a impressão.
3: É, talvez, vamos ver. Leandro Rocha de Rio das Pacas, Vidal Ramos, a melhor de 3 pra ele é número 3 também.
0: É.
3: É isso aí. E assim o povo segue participando com a gente no WhatsApp.
0: 99920-9407, 4 rodízios de sopas pro CT.
3: Isso aí.
0: Tá bom?
3: Ô, João Sérgio.
0: Não fui eu.
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0: Vamos.
3: Aquela que conquista você a cada pedaço.
0: É o Igor. Quando
3: Igor.
0: É que a Camoça vai voltar pra lá?
3: Não sei, pois é. Ela falava
5: chiadinha,
3: né?
5: Da pizzaria, Maria Gabriela, 3-3.
3: 3-3.
0: É. Eu vou falar pro Luiz, que tem que botar a menina pra falar aqui.
3: Era ela pra falar 40 segundos.
0: 40 segundos.
3: Não ele.
0: Daí o Igor fala 40 segundos, ela fala 15.
3: Pois é.
0: Ela fala chiadinho, fala bonito, né?
3: Fala cantadinha
0: bacaninha, né?
3: Isso.
0: Oi, Igor, conta pra gente aí, meu querido.
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1: 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E você continua votando na melhor de 3, 99920-9047. A 1 é Roberta Miranda Esperança, a 2 é As Marcianas, A Solidão da Gente, com Jair Rodrigues, e Bruno Marrone, Amor de Carnaval. Tudo isso para você aqui no nosso Estúdio S.
2: Tem mais participação com a gente, João.
4: Boa noite. Pessoal da sintonia, é Marlene Popem, co-site da Gabiroba, irmã Paulina. A melhor de 3 é a 3, Bruno Marrone, Amor de Carnaval. E quero participar do sorteio do rodízio de sopa do CT. Um abraço a todos.
1: Um abraço pra ti também.
2: Um abraço. Vamos de música, João?
1: Vamos.
2: Astronauta de Mármore.
1: Ó, nenhum de nós.
2: Nenhum.

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1: Estúdio S para você já já. Os convocados da seleção brasileira para a Copa do Mundo e a gente conta para você aqui dentro do Estúdio S. Tem um detalhe aí de que exame de Neymar preocupa a CBF em reta final para pré-convocação da Copa.
2: Mais um rolo.
1: Mais um problema.
2: Meu Deus do céu.
1: Mas só que eu acredito muito na convocação dele, talvez não pelo futebol que ele vem apresentando, né? Mas pelo marketing que ele faz para a seleção.
2: Exatamente.
1: Ele é um ídolo mundial, né?
2: Exatamente.
1: É como o Messi para a Argentina. Aí eu disse, João, e o teu Flamengo? Meu Flamengo perdeu duas seguidas. É lógico. Boa parte do Flamengo está na lista da pré-convocação da seleção. Tu acha que os caras vão bater lá pra se quebrar e ficar fora da seleção brasileira? O cara que ganha 10 milhões vai pra seleção, é convocado, passa a ganhar 50.
2: É isso aí. É outro peso, né? Valoriza demais.
1: Ninguém vai se matar em campeonato brasileiro, você tem tempo ainda pra reverter, como sempre o Flamengo faz.
2: Claro.
1: Né? No andar da carruagem, vai chegar
2: com
1: lá.
2: Com a ajuda da arbitragem,
1: às vezes. Aqui, arbitragem, nada, aqui nós é bom mesmo.
2: Tudo bem. Tá certo,
1: sabe
2: então.
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1: Bacana, minha gente, 5h35, encerrou a votação da melhor de 3, mas você pode continuar participando com a gente, valendo 4 rodízios de sopa do CT, é fácil. Manda o WhatsApp para 99920947 com o nome, endereço, tudo certinho, bonitinho. Boa. Pode

0: ser por escrito, pode ser em áudio, aquele áudio rapidinho.
1: Isso.
0: Né, como diz o Diogo, não pense que isso aqui é o grupo da família, que é pra mandar 5 minutos de trololó.
1: Tem
0: não.
1: Que ser objetivo,
0: isso,
1: né?
0: Isso, Godinho.
1: Isso.
0: Papo, mambo.
1: Arrasou.
0: Aí pra gente tentar colocar no ar aqui o áudio que você mandar. A gente já tem a melhor de 3, mas... Vamos tocar daqui a pouquinho.
1: Isso.
0: Porque antes.
1: Tem o Robin Hood da Paixão.
0: O Robin Hood da Paixão. Parece hoje quarta-feira, mas não é.
1: É, só tá começando a semana ainda.

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1: Agora 5:39, mandar um abraço aqui, João, pros pais do Buiú, seu Alcides e a dona Selma e pra todos os amigos e equipe da Sintonia, ele passou aqui na rádio, né?
2: É,
1: deixou
2: Buiú
1: esse abraço aqui pra gente abraço, mandar aí pros Buiú. Pais dele, pra todo mundo.
2: Dona Selma, ô Selminha, beijo.
1: Coisa boa, né?
2: Legal. Minha querida dona Selminha, sabia?
1: Querida, né?
2: Trabalhou com a gente. Lá em casa. Uhum. É um amor de pessoa.
1: Que legal. Mandar mais uns abraços aqui, João. Nada. Pra Isolene Lourdes, de Imbuia, tá participando com a gente também. A Janete da Silva Chuamba, da Gabiroba. Também a Marielle Sebo, de Ituporanga. Também quem mais aqui tá com a gente participando, o Marcelo Céu. Também a Raquel Leal Klettenberg, da Barra Nova. A Suelen Vessel, de Vidal Ramos. Também a Adriana Schmeller, tá participando aqui, ó, da promoção Sextou na Facção, mandou aqui foto das costureiras.
2: É, manda, manda.
1: Olha só, todo mundo, 17 já funcionários, vem. A ASV Confecções.
2: É da onde?
1: Fica no bairro Boa Vista, aqui em Ituporanga.
2: Legal.
1: Olha só, o pessoal trabalhando e ouvindo a Sintonia.
2: Um abraço aí, galera.
1: Coisa boa. Também a Mônica Tio da Gabiroba tá participando com a gente, a Jaqueline Lourdes, de Rio das Pacas, Vidal Ramos também com a gente, a Sônia Inês Mundesfel, da Barra Cobra Sul Aurora, todo mundo votou na melhor de três, a número 3, João Sérgio.
2: Legal, e daqui a pouco saem os 26 nomes convocados para a seleção brasileira. Fique ligado com a gente que a gente vai informar para você aqui, tá bom? Sim. Fique atento aí. Não precisa mudar para lugar nenhum, não, porque nós aqui tá sempre antenado com as coisas.
1: Nós vamos contar tudo aqui, primeira mão.
2: E manda mensagem pra gente, 99920-9047, valendo aí 4 rodízios de sopa lá do CT.
1: Coisa boa.
2: O que que eu faço agora aqui, Vinho?
1: A melhor de três de hoje.
2: A melhor de três.
1: É. Amor de carnaval.
2: Eita, nós. Foi a campeoníssima. Hoje deu de relho, né?

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11: 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Apoio Administração Municipal. Agora são 17h48, antes de eu chamar a minha querida Renata lá do posto Schmidt, deixa eu falar de uma ocorrência. Os bombeiros foram acionados às 16h49 até o bairro Navegantes, em Rio do Sul. Lá tem o motel Black White. Segundo o solicitante, que a vítima está presa em garagem.
12: Ui!
11: Agora é assim, se tá o marido e a mulher...
12: Tudo bem.
11: Top.
12: Tranquilo.
11: Se tá mulher com marido,
12: top.
11: Agora, se não for nada disso...
12: Aí tá feito o entrever, Jean Sérgio.
11: Ele vai ficar preso dentro do portão, mas vai ficar solto na rua pra chegar em casa.
12: Ah. Que perigo essas coisas.
11: Que portão vagabundo.
12: Né? Botou uma galera no mato.
11: Hein? Meu Deus, te garanto que o negócio vai explicar depois, né?
12: É complicado, João. Não tem nem explicação um negócio desse.
11: Meu filho. Pode ser que seja um funcionário de estabelecimento
12: pode
11: também.
12: Pode ser,
11: né?
12: Claro, pode ser.
11: Mas não sei, não. Segunda-feira de tarde.
12: Nesse friozinho, João Sérgio.
11: Coisa de... Casado malandro. O negócio é o seguinte, vamos chamar a Renata lá do posto de
12: mídia. Bora!
11: Ô, Renatinha, boa tarde.
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11: Só avisando antes da previsão que não.

0: saiu ainda.
1: Verdade.
0: A lista dos convocados. Estamos atentos aqui, saindo, você fica sabendo, tá? 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Meu querido Ronaldo Coutinho, e a previsão do tempo? Boa noite.
2: Boa noite. É, o tempo segue mais para bom nessa terça-feira, cai a temperatura. Já pode amanhecer aí abaixo de 5, 8 graus e à tarde provavelmente não passa muito dos 15, 18 graus. Então vai ser um dia aí de tempo assim, no geral, mais para tempo fresquinho na região e com condições de temperatura baixa de manhã cedo. No decorrer da quarta-feira, quarta e quinta, já fica mais frio. Então terça-feira já fica nessa faixa de 5 a 8. Na quarta-feira já pode ficar aí perto ou assim ou abaixo aí de 3 a 6 graus, e aí na quinta e sexta entre 0 e 4, 1 e 4 graus na área, com alguma chance de geada. Maior chance de geada na quinta e sexta, sendo que sexta à tarde já pode ter chuva de novo. É uma semana fria. Da Climatea, Ronaldo Coutinho.
0: Valeu, meu querido Ronaldo Coutinho. Em resumo da bagaça,
1: vamos tu ficar congelado essa semana.
0: Vamos pegar a etiqueta de volta. Se tu lavou carca na secadora, meu filho, porque vai fazer falta. Meu Deus do céu.
1: Vai esfriar daquele jeito.
0: Vai esfriar
1: jeito.
0: De novo. Meu filho, não é fácil não. 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
0: Bacana. 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
1: Vamos bater o pé? Com Rio Negro e Solimões,
0: Pensei que era o Hélio, tá chegando aí, tá galo os pés.
1: Que nada.

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1: deu B.O. 6:03, Erlon Carlos já no estúdio, vai trazer as últimas informações de segurança pública das últimas horas. Erlon, boa noite para você.
3: E aí, boa noite, Jean, boa noite, ouvintes. Começamos com a informação, uma jovem de 19 anos ficou ferida após um acidente registrado na madrugada de hoje em Rio do Sul. A ocorrência foi às 2:43, na ponte de arame de acesso ao bairro Barragem. É lá no bairro Pamplona, próximo à BR-470. Segundo os bombeiros, a vítima estava na garupa de uma moto conduzida por um homem de 21 anos e no momento do acidente a moto, né? O motociclista se perdeu sob a ponte Pêncil e colidiu contra a própria estrutura. A jovem com impacto foi ejetada da moto e caiu no rio. Rapaz do céu, né? Imagina, né? Caiu no rio, ela teve muita sorte, imagina. A vítima contou que usava capacete no momento da queda, que isso, de certa forma, ajudou, né? Uhum. Mas precisou retirar para conseguir nadar.
4: Caramba. Ela
3: chegou próximo à margem pedindo socorro. Um homem que passava pelo local viu a situação, entrou no rio. Tem heróis, né?
4: Exatamente.
3: Tem anjos que aparecem na vida da gente, né? E ele mesmo, imagina o frio que devia estar.
4: Caramba.
3: Tava, né? Pô, estamos no inverno praticamente aqui na região, água gelada. E esse cara ajudou a jovem, pulou no rio, ajudou para que ela chegasse à margem. E ela ficou aguardando então a chegada do socorro. A guarnição precisou descer por uma área de difícil acesso ao lado da ponte para chegar até a vítima. A jovem reclamava de dores nas costas, foi avaliada, recebeu colar cervical, imobilizada em maca rígida e aí protegida com manta térmica para evitar a hipotermia. E foi levada então para avaliação médica no Hospital Regional de Rio do Sul, onde ficou aos cuidados médicos.
4: Que loucura, né? Essa
3: ocorrência.
4: Nasceu de novo.
3: Né?
4: Não, eu, uma situação dessa, eu não sei nadar, já começa por aí.
3: É verdade.
4: Entendeu?
3: Ela tava de capacete, né? Então teve que tirar para nadar. Dificuldade, escuro, de noite. Gente do céu. Né?
4: Que loucura.
3: Podia ter ficado desacordado,
4: sim,
3: podia ter morrido afogado.
4: Causa impacto, né?
3: Mesmo sabendo nadar, enfim. Graças a Deus, um final feliz nessa história. Tivemos hoje à tarde a Polícia Rodoviária Federal apreendendo 12.500 maços de cigarros vindos do Paraguai e uma grande quantia em dinheiro vivo. Foi na BR-101 em Itapema. O homem foi preso em flagrante. A abordagem ocorreu a partir de informações que identificaram um furgão suspeito de circular com produtos contrabandeados. Ao ser parado pelos policiais, o motorista inicialmente afirmou que o compartimento de carga estava vazio. No entanto, quando os agentes solicitaram a abertura das portas traseiras, ele admitiu o transporte do material ilegal que seria entregue na região de Itajaí. Foram encontradas 15 caixas de cigarros estrangeiros de uma marca paraguaia, totalizando 12.500 maços introduzidos ilegalmente no país. Além do contrabando, em revista pessoal ao condutor, ele revelou que carregava R$88.000 em espécie. Por se tratar de produto de origem paraguaia, todo o carregamento de cigarros será destinado à Receita Federal para posterior destruição. O condutor do veículo de 40 anos foi encaminhado à Delegacia de Polícia Federal para a formalização do crime em flagrante pelo crime de contrabando. E o motorista ficou gravemente ferido num acidente que envolveu uma picape e um caminhão carregado com cigarros na manhã de hoje na BR-470 em Ibirama. Colisão frontal aconteceu por volta das 9:00 no KM-124.1 da rodovia região da Serra São Miguel entre Ibirama e Lontras. O trânsito nesse momento

0: está interditado para a retirada desse caminhão. Uhum. E ficou, não ficou sob a pista, né? Uhum. Mas ficou na lateral e os dois sentidos tiveram que ser bloqueados para retirada aí, então, desse caminhão. Trabalho que começou por volta das 5h25, deve durar uma hora, é a previsão aí, para retirada desse veículo lá, o destombamento desse caminhão. Parando aqui sobre polícia, isso. Vocês querem falar já? O Ancelotti acaba de divulgar os convocados, João Sérgio. Representar o Brasil aí, rumo ao Hexa.
1: Você sabe que eu sou um cara que não entendo muito de futebol, mas entendo de marketing.
0: Tá.
1: E hoje de manhã falei agora à tarde da noite que Neymar ia ser convocado.
0: Eu falei que seria. Foi?
1: Foi.
0: Opa, então tá bom.
1: Lucas Paquetá e Endrick. São muito celebrados pelo público, né? Que veio ao delírio quando o Ancelotti anunciou também o nome de Neymar.
0: Aham, que bom.
1: Atacantes, Endrick.
0: Tá.
1: Gabriel.
0: Aham.
1: Igor, Luiz Henrique, Matheus Cunha, Neymar, Rafinha, Rian e o Vini Júnior.
0: Vini Júnior, sim.
1: É?
0: O isso. Pedro que tinha a expectativa de entrar, mas se o Pedro entrasse, o Neymar não ia.
1: Não ia.
0: É.
1: Meio campo, Bruno Guimarães, Casimiro, Danilo, Fabinho, Lucas Paquetá.
0: Tá, boa.
1: Defensores, Alex, Bremer, Danilo, Douglas Santos, Gabriel Magalhães, Ibanez, Léo Pereira, Marquinhos e Wesley.
0: Uhum.
1: São os convocados. Agora eu tava dando uma olhada.
0: Os goleiros, João.
1: Vamos ver aqui. Aí. Goleiros, o Alisson, Ederson e o Everton. Do Grêmio.
0: Do Grêmio, é? Isso. Nossa, o cara tá numa fase. Ele foi durante muito tempo titular.
1: O Alisson do Liverpool.
0: Tá.
1: O Ederson do Fenerbahçe e o Everton do Grêmio. Aí eu tava dando uma olhada aqui na relação. Deixa eu ver aqui. Lucas Paquetá e o. Tá, vamos pegar pelos nomes aqui dos times, né? O Endrick é do Lyon.
0: Tá.
1: O Gabriel Martinelli do Arsenal. O Igor Thiago do Brentford, Luiz Henrique do Zenit, Matheus Cunha do Manchester United, Neymar do Santos, Rafinha do Barcelona, Rian do Bermont, Vini Júnior do Real Madrid. O Flamengo pode ficar sem jogar agora durante o período da Copa, né?
0: Porque
1: levou o time inteiro.
0: Não vai ser prejudicado porque o Campeonato Brasileiro para
1: o Flamengo aqui, ó, meio campo. Bruno dias, Guimarães, do isso. Newcastle, Casimiro, do Manchester United, Danilo, do Botafogo, Fabinho, não sei o que das tantas aqui, Lucas Paquetá, do Flamengo, Defensores, Alexandro, do Flamengo, Bremer do Juventus, Danilo do Flamengo, Douglas Santos do Zenit, Gabriel Magalhães do Arsenal, Ibanez do lá da Arábia Saudita, Léo Pereira do Flamengo, Marquinhos do PSG, Wesley do Roma. 4 do Flamengo.
0: Tá bom, mas o Flamengo tem um timaço, cara. Tá bom?
1: Por isso que ele tá fazendo, eu falei antes aqui. De que o Flamengo perdeu duas seguidas aí, ficou, malejo das pernas aí. Bom, bicho, quem é que vai botar as pernas pra disputar uma partida correndo o risco de ficar fora da seleção brasileira?
0: É verdade.
1: Só essa convocação aí, o cara que ganhava 10 milhões passa a valer 20.
0: Não, e só a premiação que os caras ganham só numa Copa, exatamente. Né, querido? Só de estar ali na relação, João.
1: Pois é.
0: Cada vitória ou empate tem uma premiação em dinheiro.
1: Então tu imagina.
0: Já são ricos, né? Se chegar uma final e trouxer o título, cara.
2: Meu Deus do céu. Se consagra, né?
0: Consagra, cara. Passes, como o João falou a verdade. Passe de cada jogador. Ainda, querendo ou não, a seleção brasileira, ela é a mais respeitada, ela é a mais temida no futebol mundial, não interessa a fase que chega, até porque é o único que ganhou 6 Copas. Seleção tem 5. Isso. Tem 4 a mais próxima.
1: Só que o Brasil, ele não figura entre os favoritos, não.
0: Tá, não, ele tá no. Não, mas o João, sempre que o Brasil sempre foi entre favoritos.

0: Claro, hoje tu botar, aparece a França e a Espanha e a Argentina, vamos dizer assim, tá? Mas quando o Brasil ficou campeão em 1994, depois de 24 anos, que é o mesmo tempo que o Brasil está agora sem conquistar o título, João. Uhum. Coincidentemente, nos Estados Unidos vai ser a Copa de novo. Uhum. Então isso pode ser um bom sinal. Eu sou meio.
1: E as coisas. Só que o futebol mudou muito, tu vê. Uma Itália.
0: Não tá de novo
1: pelo. Que era temida.
0: Terceiro ou quarto ano, a quarta Copa, terceira Copa, acho que fica.
1: Temida exatamente. Por todos.
0: É tetracampeã.
1: Não vai para a Copa. Uhum. Então.
0: E o Brasil, com esses jogadores todos que foram convocados, jogam muito bem em seus clubes.
1: Seus clubes.
0: Tá? Resta o Ancelotti fazer eles repetirem as atuações no clube, na seleção, João. Isso, infelizmente, não aconteceu ainda. Uhum. Tá? Mas eles sempre disseram, porque assim, ó, a gente faz a convocação, junta um grupo, uma semana, tem um ou dois jogos, ele tá certo. Não se faz um time sem entrosamento. Uhum. Hoje é complicado, não consegue ter tempo para encerrar uma jogada e tal. Agora não, ele vai ter bastante tempo para treinar.
1: A Copa começa em junho, né?
0: Nós vamos ter mais duas rodadas no Campeonato Brasileiro, tá? Aqui no mundo, vamos dizer assim, e a partir de 1º de junho encerram-se as atividades e todos serão convocados. E aí vem aquele
2: fica
0: processo.
2: Fica na concentração, isso.
0: Treinamento, uhum. Parte física, tática, etc.
1: Né? E a tendência é o quê? Os que foram convocados, se o time dele jogar, quanto mais longe da bola ele ficar, melhor.
0: Pode ter certeza.
1: Né? Então, se o Flamengo perder nessas duas semanas dois jogos, não se admire, não.
0: Os quatro que estão ali, não vão mais botar o pé para fazer uma dividida e ficar
1: mal e porcamente cobrar um escanteio. Porque ninguém vai lá para bater neles quando estão cobrando escanteio. Né?
2: Essa primeira fase do Brasil aí também ela é interessante, né? Na verdade tem o Marrocos, que é o primeiro time, dia 13 de junho.
0: É o adversário mais difícil.
2: É o mais difícil, né? Claro. Às 19h.
0: Recentemente o Brasil inclusive perdeu para eles.
2: Exatamente. No dia 19 de junho é Brasil e Haiti, às 21h. E dia 24 de junho Brasil e Escócia.
1: Agora olha só, Marrocos, Haiti. Na Copa do Mundo, Itália não.
0: Escócia, né?
1: Escócia.
0: Faz um tempo que
1: países que, digamos assim, não tem aquela tradição do futebol. Como Itália, Argentina, França, Brasil.
0: Esse ano se abriu muita. A primeira Copa do Mundo que o time para ser campeão, a seleção, entrega 8 jogos, João. Sempre eram 7. Tá? Mas são 48 seleções, é isso?
2: Isso, vai até a Chave L.
0: A Chave L, tá? Então, nunca em nenhuma edição tantas seleções foram para a Copa. E, logicamente, nessa peneira vai seleções. Assim, de segunda categoria, vamos dizer, de segundo escalão, né? Onde tu vê seleções assim, sem tradição disputando uma Copa.
1: E pelo amor de Deus, se o seu vizinho estiver com a camisa do Brasil, não é porque é ano político.
0: Bolsonaro.
1: É que não arruma confusão.
2: Vamos fazer confusão,
1: que ele tá torcendo pela seleção brasileira.
0: Não vai torcer contra porque o Brasil.
1: Pelo amor de Deus, não é que a seleção brasileira é do Bolsonaro. Gente, porque eu vou falar, eles misturam tudo.
0: Eles fizeram até uma. Pela primeira vez, uma camisa vermelha ia ser da seleção brasileira, teve uma polêmica também. Em 1930 e não sei quando, teve uma vez uma camisa vermelha. Tinha um jogo que o Brasil jogou, mas não tinha nada a ver.
2: Nada a ver, né?
0: Cara, tu imagina o Brasil jogar de vermelho, mas pra fazer assim, não, já que amarelo hoje representa a direita.
2: Fazer o vermelho pra representar os outros.
0: Nada a ver, a seleção é do país, é de esquerda.
1: Se não quer arrumar confusão com o vizinho, usa a camisa azul da seleção.
2: Isso aí.
0: Ou a branca também.
2: A branca da paz. Lembrando também que vai ter 2 amistosos, dia 31 de maio, Brasil e Panamá, que é um domingo, não esse o próximo, né? E no dia 6 de junho também Brasil e Egito, amistosos antes da Copa do Mundo.
1: E já pega um timezinho também pra nós ganhar,
2: pra nós ficar já, né? Confiança.
0: Qual é a seleção, esse timezinho pequenininho ali?
2: Brasil e Panamá.
0: Panamá.
2: Isso.
0: Panamá. Vai ser um 7-0.
1: Brasileiro 10-0 do Panamá.
0: Puta, velho.
1: Esse é o time da Copa. Aí pega Brasil e França. Vamos pôr a rei pra que.
2: Verdade.
1: Então tá aí. A escalação da seleção brasileira.
0: Seleção forte, seleção respeitada. Se esses caras jogar, volta a dizer, o que ele joga em clube, João. Brasil pode.

0: Pode surpreender.
1: Pode,
0: tu falou,
1: pode,
0: ele não, pode. Hoje ele não aparece na primeira
1: não
0: página.
1: Não figura lá
0: entre
1: como
0: os maiores favoritos.
1: Na banca de apostas, digamos assim, ele não aparece como favorito. Não. Mas tudo vai das atuações a partir de agora também.
0: Claro. Né? O técnico é multicampeão, o Ancelotti. Tu sabe quanto é que ele ganha por mês na seleção brasileira?
1: Eu 50 milhões.
0: Não, não.
1: Cinco
0: por mês?
1: 5 milhões.
0: 5.300.000 reais por mês.
1: 5 milhões.
0: 5.300.000. Ele tem direito a esse salário e ele exigiu para vir aqui um carro forte e uma mansão para morar.
1: Então, assim, o carro forte é um carro blindado.
0: Blindado, carro blindado.
1: Não, um carro forte. Não, mas ele, na verdade, ele podia até pedir um carro forte. Milhões de reais, é verdade?
0: Pra que ele vai guardar esse dinheiro, né?
1: Se um salário.
0: Se dinheiro vivo ali dentro do caixão do carro forte, né, João? Mas é um carro forte, carro blindado.
1: Blindado,
0: tá? A prova de bala.
2: É isso aí.
0: E uma mansão pra morar. Tá, então tá.
2: Ele botou na mesa e pediu
0: toda a condição. E outra coisa, independente do resultado, a CBF já prorrogou o prazo de contratação dele para mais 4 anos. Ele fica até a próxima Copa, João. Certo?
2: Ele com tá, esse salário aí.
0: Com esse salário. Ele, claro, provavelmente vai ter reajuste.
1: Agora,
0: a Copa do Mundo.
2: Sim.
0: Show de bola.
2: Paga 10 milhões.
0: Se ele chegar a uma final, uma quarta de final, tá ótimo.
2: Exatamente.
0: Agora, se um caboclo descer eliminado na primeira fase com esse time ruim que nós vamos pegar.
1: Agora eu tô vendo
0: ele
1: aqui. Tá,
0: e foi renovado o contrato dele para mais 4 anos, tem uma multa rescisória do tamanho do mundo. Já pensou, meu filho?
2: A
0: vai ser grande.
1: Agora, vou falar uma coisa. Quem que é o presidente da CBF?
0: Ah, o senhor não, o cara ali, não é mais aqui, velho. Agora tem um cara
2: novão agora.
0: É, rapaz.
1: Se o time não tiver indo bem. Me chama, eu vou por 1 milhão, nem quero carro blindado.
0: Não.
1: Não.
2: Nem faz questão, né,
1: não,
2: João?
1: Faz questão.
0: Não faz questão de mansão também,
1: não,
0: João?
1: Não, não, qualquer casinha módica.
0: Módica? Com 1 milhão de reais por mês, o João toca.
1: Eu
0: o João
1: vai três, dizer,
0: a tática do João é assim, ó, pessoal.
1: 5 meses eu arrumo.
0: Ó. Oh, tua vida?
1: A vida, que eu quero que o time se exploda.
0: O João vai dizer, ó, pessoal, a nossa tática é a seguinte: vamos atacar em massa e defender em bolinho.
1: Garanto pra eles que em 1 ano eu arrumo.
2: Vai tá arrumando a minha vida.
0: Vai arrumar, pô, vai arrumar a vida de muita gente. Dele, dos filhos, da mulher.
1: Todo mundo fica bem. Agora, pela cara do Romário também, vou te contar, né? Ele deve estar com a cara chupada, eu acho que ele tá levando aquela caneta também, né?
0: Mas ele tava defendendo a contratação
2: convocação do Neymar.
1: Mas o Neymar é essencial, porque é o seguinte.
0: É uma referência hoje na seleção.
1: Exatamente. Ele é um cara, cara que agora sai, sai a camisa do Neymar, o mundo compra. Tá me entendendo?
0: É verdade.
1: O mundo compra. A imagem do o Neymar, aonde vai jogar pelo Santos, o povo vai atrás, idolatra ele, é algo impressionante, mesmo jogando esse futebol na Nike, ele tá jogando.
0: Não, sim.
1: Mas ele é o cara que se tiver oportunidade, a bola tiver no pé, ele define.
0: Ele sabe fazer.
1: Ele define.
0: Ele é bom.
1: Sabe?
0: Ele focado, e eu acredito assim, ele deva saber, ele sabe, é a última Copa do Mundo, ele tava ali nessa,
1: é igual o Gabigol.
0: É.
1: Só que o Gabigol, o time tinha que jogar tudo em função dele.
0: Uhum.
1: Não é verdade? Mas o Gabigol, se tivesse oportunidade, a bola tivesse no pé,
0: fazia
1: o gol.
2: Resolvia.
1: Por isso que virou o Gabigol.
0: É.
1: Mas também todo mundo jogava em função dele, né?
0: Em função dele,
2: Bom, gente, quem quiser conferir aí os convocados da seleção, é só acessar o nosso site sintonia.fm.br. Arlão, tem mais alguma informação
0: tranquilo,
2: aí?
0: Só pra dizer que aqui tivemos
2: perfeito.
0: Tranquilidade nas últimas 12 horas. Tivemos acidente que eu já citei aí na BR-470, foram 2 acidentes hoje.
1: Tu falou do portal do motel?
2: Pois é, tu viu aquela coisa
1: lá, o bombeiro falou abrir o motel?
0: Não cheguei, tu já tem aí detalhe? Não,
1: não, eu só falei aqui eu só falei aqui que aconteceu, os bombeiros foram acionados e...
0: O que que deu, será?
1: Olha, tomara que tenha sido o porteiro do motel. Porque se não for, se for uma mulher que é casada, vai pra ripa.
0: Vai.
1: Se for um homem que é casado, vai pra ripa. Tá. Se for o casal, tudo certo, tudo bem.
2: De boa, tranquilo.
1: Se for a mulher que não é casada, que é mulher de outro,
0: não,
1: ela tá até agora escondida embaixo da cama esperando os bombeiros embora. E o coitado vai pagar mais umas 2 horas de motel, ele que já tinha gasto 15 minutos na arrancada. Escarpou a correia da bicicleta.
0: Pelo menos espero assim. que eles tenham aproveitado.
1: Cala, vai.

0: O cara vai pro motel. É, olha, olha a situação. Vai pro motel.
1: Pô.
0: 15 minutos, escapou a corrente da bicicleta.
1: Claro, fica. Bom, eu tenho mais.
0: Mas aí ele tinha um pouquinho de cerveja na latinha e tal, gastou mais 15.
1: Uhum. Sim. Sim.
0: Meia hora de motel.
1: Tá.
0: Vai pra sair. O portão não abre.
1: Trava.
0: Até que o bombeiro chegou, destravou tudo, mais duas horas. É. E a contar da hora que tu tá lá dentro.
2: Exato.
0: Entendeu? E... se tu veio alguma coisa, tu não veio.
1: De vocês, velho. Se tu jogou baralho,
0: se lascou.
1: Transou, ou jogou baralho e dominou.
2: Vai ter que pagar a mesma coisa.
0: Não quer nem saber, se lascou.
1: Eles só vão dar uma conferida lá no que tu consumiu.
0: É.
1: Né?
0: É.
1: E aí vai te rir pra fora.
0: Isso aí, no mínimo, a mulher ficou nervosa. Se é casada, né?
1: Não, e depois
0: ficou nervoso,
1: eu tenho que ir pra casa porque a carruagem vai virar abóbora.
0: Rapaz do céu, eu sou obrigado aí que eles vão fechar o trecho. Vai explicar o quê,
1: Vai explicar, sei lá o que foi.
2: Não tem como.
0: É, meu filho.
2: É.
0: Acontece cada vida nessa coisa da gente.
2: É loucura, é loucura.
0: Aí, eu já vou bate-papo falar sério aqui no nosso Conversa Aberta dentro do estúdio.
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8: Agora 18:29. 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
8: 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Olha, eu recebo com muito prazer, com muito carinho, o nosso Conversa Aberta desta segunda-feira, a Tamires da Silva, que é conselheira tutelar aqui de Ituporanga.

0: hoje, dia 18, nós temos um dia muito especial, que é o Dia Nacional de Combate ao Abuso e Exploração Sexual de Crianças e Adolescentes. Minha querida Tamires, a gente muitas vezes acha que isso só acontece em cidade grande, que em cidade pequena não acontece na minha rua, não acontece no meu bairro, não acontece na minha comunidade, mas acontece, né? Boa noite, prazer recebê-la aqui.
1: Boa noite, João. Boa noite a todos os ouvintes da Rádio Sintonia. Infelizmente acontece, João. Infelizmente, né? Eu trago aqui um relatório trimestral do trabalho do Conselho Tutelar de Ituporanga, onde a gente já consegue mensurar algumas violências sofridas pelas crianças e pelos adolescentes aqui na nossa cidade. Por exemplo, temos 5 abandono, temos 6 agressões físicas, temos averiguações. 487 averiguações de denúncias já realizadas pelo Conselho Tutelar. Mais especificamente, né? Como hoje é o Dia Nacional de Combate ao Abuso e à Exploração Sexual de Crianças e Adolescentes, eu trago a informação sobre a violência psicológica que a gente conseguiu colocar nesse relatório trimestral. Foram 7 e violência sexual foram 5 no município até o mês de março.
0: Eu conversava com você hoje de manhã, quando você esteve aqui no rádio, e falava de um número que me chama a atenção. Nos últimos tempos, o cumprimento de mandado de prisão que tem contra avós, pais, pessoas próximas de criança por estupro de vulnerável. Esse número, ele vem sofrendo uma crescente no fato de prisões, porque está existindo também um número grande de denúncias. As pessoas não estão mais se calando, né, Tamires?
1: Felizmente, João. Felizmente, hoje as pessoas, elas conseguem denunciar mais, né? Elas vão perdendo o medo e isso faz com que mais denúncias cheguem e mais crianças e adolescentes sejam protegidos, né? Porque esse tipo de violência, principalmente a violência sexual, ela não vem de um desconhecido, ela vem de um parente, ela vem de algum familiar.
0: Pessoas do convívio, né?
1: Do convívio mesmo, né?
0: Uhum.
1: Às vezes a gente pensa, essa pessoa não faria isso.
0: Uhum.
1: Né? Esse é o perigo, a gente não desconfiar das pessoas, né?
0: É aquele caso, todo mundo tem o direito de separar, de ter um novo relacionamento, mas muitas vezes, com medo de ficar sozinha ou de ficar sozinho, se apega na primeira pessoa que vem pela frente e não dá uma pesquisadinha na vida pregressa da pessoa. E acontece muitas vezes das mulheres já terem filhas e filhos do outro relacionamento, e o abusador acaba se tornando o padrasto, né? Se tu contar pra tua mãe, eu mato a tua mãe. Se tu contar pro teu irmão, eu mato teu irmão. Quer dizer, esse tipo de ameaça psicológica que acaba muitas vezes inibindo de que a pessoa denuncie. Mas existem também formas de você sentir, até mesmo no próprio comportamento da criança, né, Tamires?
1: Sim, elas dão sinais, né? A alteração, às vezes, no rendimento escolar, a criança ou adolescente fica mais isolado no quarto, às vezes fica mais nas redes sociais, né? Ela dá sinais, basta a gente prestar atenção. Pequenos detalhes, às vezes, nos informam muitas coisas.
0: Quando a gente fala em violência sexual entre crianças, jovens, adolescentes, a violência sexual, ela não significa simplesmente conjunção carnal, né? Tem N tipos de violência sexual, até mesmo gestos, toques, coisas dessa natureza, né?
1: Isso, exatamente. Hoje a violência, graças à ampliação da nossa lei, né? Vamos supor que dentro do estupro, hoje para a lei é considerado estupro um toque, é considerado um olhar, uma fala, né? Não precisa ser necessariamente o toque físico, né? Basta a gente denunciar que a gente se sentiu assediada, né? Até enquanto mulher

0: também, né? A gente se sentiu assediada, a gente faz a denúncia e isso dentro da lei é penalizado como estupro, né? Hoje, mais especificamente falando da questão da criança e do adolescente, temos o estupro de vulnerável. O que que é esse estupro de vulnerável? É quando uma criança ou um adolescente mantém uma relação, né, com conjunção carnal ou não, com outra pessoa da mesma idade, maior ou menor. Digamos assim, uma menina, 14 anos. Se relaciona com outro menino, 14 anos. É estupro ou não é? É estupro. Para a lei, é estupro porque ela é criança, ela é considerada criança para fins da lei.
1: Nós até comentávamos aqui, o espanhol, eu comentei com você, de um caso, eu não me recordo o estado agora, de que o cidadão, ele acabou se unindo a uma menina de 14 anos, cidadão maior de idade, e a juíza do caso, ou juiz, deu que não tinha sido estupro, que estavam se unindo, né, por amor, enfim. E o Tribunal de Justiça, o Ministério Público recorreu e o cara foi preso por estupro de vulnerável. Quer dizer, nem com consentimento quer dizer de que não seja estupro, né?
0: Neste caso, né, por exemplo, a menina de 14 anos se uniu a esse jovem maior de 18 anos. Ela aceitou, ela foi morar com ele por vontade própria. Mas não pode, é considerado estupro. E respondem junto os responsáveis, pai, mãe, enfim, quem tá ali responsável pela criança, né? Mesmo que ela permita. Em casos em que há, por exemplo, a gravidez na adolescência, um caso de namorados, a menina 14 anos, o rapaz 16 anos, gerando uma gravidez, né? Um fruto desse relacionamento. Essa menina de 14 anos não pode ficar responsável pelo próprio filho.
1: É uma criança cuidando de outra.
0: E quando a gente fala, às vezes, até em namoro, né? Vai aí um conselho para os jovens, adolescentes que estão nos ouvindo hoje aqui na Rádio Sintonia. Namoro não pode acontecer antes dos 14 anos, não é permitido. Mesmo que os pais autorizem, por lei, eles não podem autorizar, porque são crianças. Ah, mas é só uma paquerinha. Ah, mas a gente vai se encontrar lá no Tio Dé, por exemplo. Não, não pode. Pai, mãe, proteja seu filho. Não deixa que isso aconteça, não permita, porque são crianças e adolescentes que estão prematuramente entrando em relacionamentos em que eles não estão preparados. E uma coisa leva a outra. Daqui a pouco, para estar acontecendo aí uma gravidez ou uma situação de abuso, né, indesejada, é melhor evitar.
1: E aí aquela fase desgraçada, né? Aquela fase que tu te apaixona mil vezes.
2: Isso,
1: né?
2: Tem as paquerinhas da escola.
1: Que tu fica apaixonado dia pra noite.
2: Isso.
1: E acho que ali é o amor da sua vida.
2: Exatamente.
1: Tamiris, como que eu, como cidadão, posso denunciar qualquer tipo de situação que eu tenha conhecimento?
0: Qualquer tipo de violência, né? Seja ela abandono, evasão escolar, violência psicológica, violência física, assédio, abuso sexual. Qualquer violência, ela pode ser denunciada através do Disque 100. Você pode fazer uma denúncia anônima por telefone mesmo, não precisa se identificar. Você pode procurar o Conselho Tutelar da nossa cidade. Atualmente mudamos de sede, estamos instalados dentro do Parque Ingo Altenburg, ao lado da Mecânica Weber e da creche Luciana Berotti. A gente recebe denúncias por lá também. E em casos de emergência, pode se ligar para o 190, que é a Polícia Militar.
1: Tem vários caminhos.
2: Vários caminhos, exatamente.
1: Se você é adolescente, se você é criança, não quer procurar estes caminhos, conversa com seu professor, com a sua professora, né? Converse com uma pessoa que você consiga se abrir, né? Para que essa pessoa possa procurar os caminhos para formular a denúncia, né? E é sempre importante que os pais notem o comportamento, não só de filha, a gente não está falando aqui somente do sexo feminino, mas também dos meninos, do sexo masculino, né, Tamiris?
0: Isso acontece também, né? Hoje estamos aí numa sociedade que ela dá direitos, né, a homens e mulheres e também aos transgêneros e afins, então não acontece só com meninas, né? Acontece com meninos, porque muitas vezes o abuso sexual, ele é cometido por pessoas que pretendem, como que eu vou explicar, saciar o seu desejo, às vezes até por meios virtuais, né? Às vezes é um gesto

0: a foto, você não tá ali visualizando e controlando o uso do celular do teu filho.
1: É importante controlar, saber o que que seu filho tá acessando, o que seu filho tá vendo, o que que ele tá recebendo, né?
0: Hoje,
1: o que mais tem é isso, né?
0: Hoje existem até...
1: Tem muitas vezes uns véi safado.
2: Isso.
1: Que se passa por um menino de 14 anos com uma foto no perfil de um menino bonito de 14 uhum. anos, conversando com meninas, uhum. Pedindo foto.
2: Exatamente.
1: Fica atento, não manda bosta nenhuma, não.
0: Recentemente nós tivemos uma situação assim desse gênero aqui na nossa cidade, em que uma menina resolveu mandar um nudes pra outro menino, né? Uhum. E esse menino repassou esse nudes pra outra menina que era ex-namorada. Enfim, rodou os grupos de WhatsApp, rodou as redes sociais e, enfim, 10, 20 pessoas ali foram penalizadas, todos os adolescentes, né? Penso que assim como forma até de prevenir que novas situações como essa ocorram, né? Eles foram penalizados, esses adolescentes, pelo crime, né? De ter e compartilhar esse tipo de imagem pornográfica, uhum. né? Nas redes sociais. Então vai o alerta pra você jovem, pra você adolescente, menino ou menina. Cuidado com o que você expõe nas redes sociais, com as músicas que você coloca como tema das suas fotos, muitas vezes com falas profanas, com falas, né, feias, impróprias para suas idades. Cuidado com as fotos, posição demasiada, com pouca roupa. Isso acende um alerta para aquela pessoa que está lá atrás do computador, aquele abusador, e flerta, acende um interesse, ele vai te procurar, às vezes se passando por uma mulher, por uma adolescente da tua idade, vai iniciar uma conversa, e quando você vê, você não consegue mais sair daquela situação. Uhum. Ele está ameaçando teu pai, tua mãe, a tua própria vida, né? Pedindo dinheiro. Acontece, uhum. não muito longe da gente.
1: É que isso acontece com os marmanjos aí, uhum. né? Tem uns caboclos que se passa por mulher.
2: Exato.
1: E quantos golpes aconteceram, né? Uxi. Se passando por mulher. E os marmanjos boca aberta, tarado, manda foto, uhum. e depois começa a chantagem para ganhar dinheiro.
2: Para ganhar, né? Dinheiro.
1: E como acontece disso? Você falou, Tamires, no abandono, né? Alguns casos de abandono registrados pelo nosso conselho tutelar. Me veio à cabeça daquele fato, se não me falha a memória, em Blumenau ou Itajaí, que a mãe deixou os quatro filhos em casa, foi dançar. Estava até de madrugada pegou fogo na casa, uma criança conseguiu sair, três morreram queimadas. Abandono de incapaz é deixar a criança em casa sozinha, né? Sem um responsável, né?
0: Sim, exatamente.
1: Quer fazer festa, pode fazer, mas deixa um responsável, né?
2: Isso.
0: É importante, né? Não deixar as crianças sozinhas em casa, porque elas se expõem ao risco, né? Elas ligam fogão, elas sobem em cima das cadeiras, enfim. Arte de criança pequena não tem.
1: Com a mãe em casa,
0: né?
1: Já tem uns que é o capeta pra segurar. Imagina ser a mãe, né?
0: Então deixa sempre uma vizinha, uma irmã, alguém responsável ali de olho. Atualmente a gente até conversava nas escolas que às vezes as mães mandam os irmãos mais velhos buscar os mais pequenos na escola. Não pode. Precisa ser um maior de idade responsável. Se acontece um acidente, um imprevisto ali, uhum. aquela criança vai se responsabilizar por outra criança? É claro que às vezes eles falam assim, mas o conselho tutelar não sabe o que a gente passa. A gente sabe, a gente entende que às vezes o pai e a mãe precisam trabalhar o dia inteiro, né? Não tem com quem deixar os filhos. Mas hoje em dia, temos uma escola de tempo integral, que ali o Pedro Júlio Miller, né, no Nossa Senhora de Fátima, tá tendo bastante procura. A gente sempre orienta os pais também lá no Conselho Tutelar que matriculem os filhos no contraturno. Na Casa da Cultura tem bastante cursos disponibilizados pela prefeitura, tem as oficinas de esportes, né? Então, isso é muito importante, porque além de manter as crianças e adolescentes ocupados, né? Eles estão ali protegidos. Espera-se, né?
1: A gente sabe muitas vezes de que o pai ou a mãe diz, mas eu não tenho com quem deixar porque eu preciso trabalhar. Claro que você precisa trabalhar, ninguém é contra você trabalhar, uhum. né? Mas sempre tem que ter um adulto, um responsável, para ficar de olho, para ficar monitorando, de boas intenções de pessoas na rua, né? É que acontecem as coisas erradas, que as coisas acabam acontecendo, e a gente sempre fala, mas foi 5 minutos de bobeira.
2: É aí que mora o perigo.
1: É aí que acontecem as coisas.
0: Acontecem as fatalidades, né, João?
1: Verdade.
0: Antes você falou que para as crianças, né, se sentirem seguras, podem estar denunciando na escola. Fala para a professora, fala para a diretora. Algum estranho tocou em alguma parte do seu corpo, seja boca, seja seios, bumbum, perna. Você se sentiu

0: desconfortável, você não gostou, é abuso, tá? Não tenha medo de denunciar. O Conselho Tutelar está aí para proteger as crianças. A gente atende, orienta, denuncia, envia para os órgãos, né? E faz os encaminhamentos necessários para a rede de atenção social, né? Assistência social, encaminha para médico, psicólogo. Graças a Deus, aqui no nosso município está funcionando muito bem essa questão dos encaminhamentos.
1: E é importante. Tá, Mirdes, querida, obrigado. Hoje, Conselho Tutelar, aqui nós somos com quantos conselheiros?
0: Estamos atualmente com 5 conselheiras.
1: Trabalhando?
0: Todos os dias, a gente atende na sede as 5 conselheiras das 8 da manhã ao meio-dia, das 13 às 17 horas, e após esse horário a gente atende de plantão. Temos um telefone de plantão. Para emergências 24 horas.
1: A polícia militar, enfim, que tem a necessidade do Conselho Tutelar, a própria polícia tem lá o contato de quem é um plantão e aciona o plantão. Isso é aqui e em todos os municípios da nossa região, né?
0: Isso, em alguma situação em que seja necessária a intervenção do Conselho Tutelar, por exemplo, está havendo uma briga entre um casal numa residência, a polícia foi acionada.
1: E tem menores.
0: E tem menores, né? Tem filhos nessa residência. A polícia, então, nos aciona para a gente acompanhar e ver se essas crianças, elas estão protegidas naquele momento ou se a gente tem que tomar uma outra medida de proteção, né? Que seria aí colocar sobre os cuidados de uma terceira pessoa, um irmão, um tio, né? Até que as coisas se acalmem, caso esses genitores responsáveis sejam encaminhados para a delegacia, né?
1: E tenha um Conselho Tutelar como amigo seu aí, você pai, você mãe, faça as coisas tudo certinha. Que se o Conselho Tutelar for acionado, for lá na tua casa, ver que tá tudo certinho, tá tudo direitinho, você não é penalizado, não. Muitas vezes acontecem denúncias, o conselheiro acaba indo até o local, chega lá, vê que não é aquilo que foi denunciado, nada vai acontecer com você. Agora, se tiver problemas, infelizmente, você vai arcar com as consequências.
0: Gostaria de dizer ainda aqui, com o microfone aberto, né? Você jovem, você adolescente, muitas vezes fala pro seu pai, pra sua mãe assim: chama o Conselho Tutelar que eu vou contar que você tá me botando pra trabalhar dentro de casa. Você adolescente, você pode arrumar sua cama, você pode enxugar uma louça, varrer uma casa, tá? Isso não é trabalho escravo, isso é auxílio dentro de casa, é auxílio dentro do lar, não é considerado trabalho, não é mais que a sua obrigação. Então, pai, mãe, dê tarefas domiciliares para os seus filhos, né? Tirar um pó, arrumar sua cama.
1: Prender-se alguém na vida, né? Senão daqui a pouco tá aí com 18 anos, tá um boca morte, não sabe fazer nada.
2: Nada.
1: Aí vai casar, não sabe fritar um ovo.
2: Daí eu quero ver.
1: Não sabe limpar uma casa. Tu acha que o marido quer uma mulher assim? A não ser que o marido é muito rico, tu vai ser dondoca, viu? Porque senão, não tem outra. É verdade?
2: É verdade.
1: Aprenda alguma coisa daqui a pouco. Você tem que pensar o seguinte: daqui a pouco eu vou fazer uma faculdade, eu vou morar sozinha lá em Blumenau, lá em Florianópolis. Tu vai ter que saber cozinhar, lavar tua roupinha, limpar tua casa, organizar teu AP, tem que se virar. Então é um aprendizado dentro de casa e não é trabalho escravo.
2: Pelo contrário.
1: Na minha época, os caras falavam esse negócio desse aí, pra uma ripa.
2: Meu Deus.
0: Não pode atrapalhar os estudos, né, João? Tem que fazer ali no contraturno, tem que ter o tempinho pra fazer as tarefas da escola e estudar, tá? Até os 18 anos é obrigatório estudar, queira ou não queira, senão os pais podem ser responsabilizados perante o Ministério Público, tá? Hoje a gente tem o Apoia, que é a denúncia de evasão escolar, que vem automaticamente das escolas pro Conselho Tutelar. E outra coisa, pai, mãe, o Conselho Tutelar não vai na sua casa pra tirar seus filhos, tá? A gente vai lá, a gente conversa, a gente orienta, a gente adverte, a gente conversa, a gente encaminha. E só muito lá na frente, caso nada que a gente faça, nenhuma orientação seja seguida, é que a gente vai tomar medidas mais drásticas.
1: Isso é igual pai e mãe. Fala, daqui a pouco...
2: O chinelo canta.
1: Tamires, minha querida, obrigado por ter vindo aqui, parabéns pelo trabalho do Conselho Tutelar, eu sou um dos admiradores, sei da importância do Conselho Tutelar, eu sei que quem é penalizado, né? Por cometer algo de errado, acaba torcendo, né? A cara pro Conselho Tutelar, mas aquelas pessoas que são de bem, que faz tudo certinho, que tá tudo direitinho, sabe o quanto vocês são importantes pro andamento aí, né? Dos casais, das famílias, dos jovens, das crianças de hoje, tá? Obrigado por ter vindo aqui.
0: Realmente é um trabalho bem importante, a gente agradece a oportunidade, quero agradecer em nome do Conselho Tutelar de Tuporanga e das minhas colegas que hoje

0: não estão aqui, e a gente acredita num futuro melhor para as crianças e para os adolescentes aqui da nossa querida cidade de Tuporanga. Então, se você sabe de alguma coisa, de alguma situação, denuncie, esque sem ou entre em contato com o Conselho Tutelar. Boa noite a todos.
1: Tá aí, falou bonita da Mires,
2: aí,
1: né?
2: Aí sim.
1: Podia trazer o Paulinho pra falar junto com ela aqui.
2: Verdade.
1: Sogro dela.
2: É?
1: É, tampa. Um abraço pro Paulinho. Amanhã tem mais conversa aberta aqui no nosso Estúdio S. Até lá.
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3: É isso aí, três minutos faltando para as 7 da noite. Marielle Sebold, Janine Prestes, Iria Sebold, Alá e Nádia de la Justina faturaram rodízio de sopas lá do CT. Coisa hoje boa. Tem Copa Aurora, tem jornada esportiva. Petrolândia e Leoberto Leal ao vivo aqui no rádio. Agora tem a voz do Brasil, Janzinho. Um abraço,
4: aquele abraço.
3: Mais já está chegando por aí, bom trabalho pra ele e tchau, tchau.

0: 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Até lá.
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3: Está no ar a Voz do Brasil. As notícias do governo federal que movimentaram o país no dia de hoje.
4: Boa noite para você que nos acompanha em todo o país. Segunda-feira, 18 de maio de 2026. Vamos ao destaque do dia: ciência e tecnologia. Em São Paulo, o presidente Lula anuncia novos investimentos no Cirus, que funciona como um super microscópio de alta precisão. Será ampliada a capacidade brasileira de pesquisa em áreas estratégicas como saúde, energia e novos materiais.
5: Qualquer quantidade de milhões que nós colocarmos é muito pequeno diante da quantidade de milhões que isso aqui vai render para o futuro da sociedade brasileira.
4: E ainda, a Petrobras anuncia 37 bilhões para São Paulo até 2030. O investimento vai gerar cerca de 38 mil postos de trabalho diretos e indiretos. Além do refino, os recursos serão aplicados também em gás natural, energia renovável e na expansão do Porto de Santos. Pablo Mundim.
6: Projetos que aumentam a soberania e diminuem a dependência do país de crises externas.
7: Novidades sobre o novo Desenrola Brasil.
4: O Ministério da Fazenda lança calculadora que permite simular valores para pagamento da dívida com melhores condições.
7: E a partir de agora, a renegociação pode ser feita também em uma das 10 mil agências dos Correios.
4: Hoje, na apresentação da Voz do Brasil, eu, Mariana Jungmann e Luciano Seixas.
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1: Investimentos em exploração e produção de petróleo.
0: E ampliação da capacidade de processamento dos derivados, como diesel, nas refinarias.
1: Sem esquecer da transição energética, apostando em cadeias mais limpas e sustentáveis.
0: A Petrobras anunciou hoje um pacote de investimentos de 37 bilhões de reais no estado de São Paulo.
1: O presidente Lula esteve no evento na refinaria de Paulínia, que terá sua capacidade ampliada.
2: A refinaria de Paulínia, no interior de São Paulo, é a maior da Petrobras. Sozinha, a Replan abastece 30% do território brasileiro e seu faturamento representa cerca de 1% do produto interno bruto do país. Estrutura que deve crescer ainda mais com o pacote bilionário anunciado pelo presidente Lula. Até 2030, a Petrobras vai investir 37 bilhões de reais no estado de São Paulo. Do total, 17 bilhões serão destinados ao setor de refino e só na Replan serão 6 bilhões de reais em novos projetos. Com isso, a refinaria será capaz de processar 460 mil barris de petróleo por dia, 5% a mais do que a capacidade atual. Segundo a presidente da Petrobras, Magda Chambriand, os investimentos estão alinhados com a meta de buscar a autossuficiência na produção de diesel.
3: A Petrobras é responsável pelo abastecimento de 75% do diesel do território nacional. Temos projetos para chegar a 85%. E no âmbito dessa discussão de segurança energética do nosso país, nós nos perguntamos por que não 100%. E aí nos comprometemos com o presidente Lula a sermos autossuficientes em diesel até 2030 neste país.
2: O plano da estatal vai além do refino. Outros 9 bilhões de reais serão destinados à exploração e produção de petróleo, com foco no pré-sal da Bacia de Santos. Também estão previstos investimentos em gás natural, energia renovável e na expansão da infraestrutura logística do Porto de Santos. Projetos que aumentam a soberania e diminuem a dependência do país de crises externas, como reforçou o presidente Lula.
4: Fortalecer a Petrobras é uma coisa muito importante. É fazer a Petrobras voltar a ser motivo de orgulho. Sabe o que é motivo de orgulho? É a gente fazer tudo o que for necessário para que esse país seja soberano na prospecção e no refino de biocombustível e de combustível, de gasolina, de óleo diesel, de nafta, tudo que a gente puder produzir.
2: Com os investimentos, a Replan deve aumentar a produção de diesel S10, mais puro e menos poluente, e passará a produzir combustível sustentável de aviação, o SAF. Os investimentos anunciados para o estado de São Paulo devem gerar 38 mil empregos diretos e indiretos, segundo a Petrobras. De Paulínia, São Paulo, Pablo Mundim.
0: Considerado a maior infraestrutura científica do Brasil, o acelerador de partículas Sirius, instalado em Campinas, São Paulo, entrou numa nova fase.
1: Com a inauguração de mais 4 estações, o Sirius amplia a capacidade, a pesquisa e desenvolvimento de novas tecnologias estratégicas para o país.
0: Também foi lançada a pedra fundamental do Polo, que vai desenvolver tecnologias para o Sistema Único de Saúde.
5: O Sirius, em Campinas, funciona como um gigantesco microscópio de alta precisão. O equipamento possui uma das mais avançadas fontes de luz síncrotron do mundo e consegue analisar diferentes materiais em escala atômica. As primeiras linhas de pesquisa começaram a operar em 2019. Hoje foram inauguradas mais 4 estações. As novas linhas ampliam a capacidade de pesquisa dos Sirius em áreas estratégicas, como desenvolvimento de novos medicamentos, avanços em telecomunicações, análise química de materiais complexos como terras raras e minerais críticos e desenvolvimento de supercondutores. As 4 linhas receberam investimento total de 230 milhões de reais, sendo 30 milhões do novo PAC. Com a inauguração, o Sirius chega a um total de 15 linhas em funcionamento. A ministra da Ciência, Tecnologia e Inovação, Luciana Santos, disse que o investimento eleva a qualidade das pesquisas científicas no país.
6: Estamos construindo autonomia científica, capacidade nacional, um Brasil forte, independente e soberano, em prova de que o Brasil pode ocupar um lugar de liderança científica, tecnológica e industrial no mundo.
5: O presidente Lula também visitou o canteiro de obras do Orion, que será o primeiro laboratório de biossegurança máxima, voltado ao estudo de patógenos de alta periculosidade. Durante o evento, também foi lançada a pedra fundamental do primeiro polo

0: do Programa Nacional de Inovação Radical em Saúde, voltado ao desenvolvimento de tecnologias para o Sistema Único de Saúde. O ministro substituto da Saúde, Adriano Massuda, destacou a importância do polo para a saúde do país.
1: Estamos falando de infraestrutura integrada voltada para a produção de radiofármacos, diagnósticos avançados, terapias inovadoras, insumos farmacêuticos ativos, as IFAs, que o Brasil e o mundo é tão dependente.
0: O presidente Lula ressaltou a importância dos investimentos em ciência e tecnologia.
2: Qualquer quantidade de milhões que nós colocarmos é muito pequeno diante da quantidade de milhões que isso aqui vai render para o futuro do país e para o futuro da sociedade brasileira.
0: O laboratório Sirius atende pesquisadores do Brasil e do exterior. Quase 90% dos componentes do Sirius foram produzidos ou desenvolvidos no Brasil. Reportagem de Massoldi.
3: Hoje, 18 de maio, é Dia Nacional de Combate ao Abuso e à Exploração Sexual de Crianças.
4: O governo do Brasil vem fazendo um trabalho transversal com vários ministérios para enfrentar esse problema de maneira mais efetiva e segura para as crianças.
3: Esse trabalho envolve educação, levantamento de dados para formulação de novas políticas públicas e, principalmente, estímulo à denúncia por parte da sociedade.
4: Hoje a gente conversa com a ministra dos Direitos Humanos e da Cidadania, Janine Mello, sobre cada uma dessas ações. Boa noite, ministra, bem-vinda.
5: Boa noite, Luciano, boa noite, Mariana. Obrigada, gente, um prazer estar aqui com vocês.
4: Ministra, hoje foram feitas várias entregas relacionadas aos direitos da infância. Vamos começar então falando sobre as ações normativas para fortalecer o combate ao abuso sexual de crianças e adolescentes. Que atos foram feitos hoje nesse sentido e como eles ajudam nessa luta?
5: Luciano, hoje eu assinei uma portaria para a gente muito importante, que é a portaria que institui a Política Nacional de Enfrentamento e Combate ao Abuso Sexual contra Crianças e Adolescentes. Então a gente, né, mais um avanço do ponto de vista normativo em relação a essa agenda. A gente garante aí o compromisso do governo do presidente Lula em organizar as ações do governo federal como um todo para que a gente consiga efetivamente melhorar tanto a etapa de prevenção quanto a etapa de encaminhamento dos casos e também de responsabilização dos assediadores e dos abusadores de crianças.
3: E hoje, né, ministra, foi lançada uma campanha de enfrentamento à violência sexual contra crianças e adolescentes. Eu vou até chamar, vamos ouvir um trechinho dela.
6: O silêncio não protege a criança. O silêncio protege quem comete a violência. Proteger a criança é agir. 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Disque 100, Disque Direitos Humanos.
3: Pois é, ela vem com essa ideia para reforçar essa ideia da importância da sociedade denunciar, não ser omissa e não ter esse olhar julgador sobre a criança, né?
5: É isso, Mariana. A gente precisa, assim, a prevenção, né, o enfrentamento à violência sexual contra crianças e adolescentes, ela tem três grandes etapas, vamos colocar assim. Então, tem uma parte que é de prevenção, então a gente precisa falar sobre isso. Então, o silêncio, ele não ajuda as crianças, ele não protege as crianças. O silêncio, ele só protege o abusador. Ele só protege aquele que violenta essas crianças e que abusa dessas crianças. Então, o que a gente precisa garantir é efetivamente canais de denúncia para no momento em que o caso aconteça, a gente consiga encaminhar isso adequadamente e que a gente consiga que o Estado dê respostas, né, junto a diferentes autoridades competentes aí, dependendo do caso, para a gente conseguir garantir efetivamente também, aí uma terceira fase é que a gente responsabilize e puna aquelas pessoas que estão envolvidas nesses crimes.
4: Outra ação transversal lançada hoje foi com o Ministério da Educação, né? Com o caderno temático Papel da Escola no Enfrentamento à Violência contra Meninas e Mulheres. O que é esse material? Ele será entregue nas escolas, aos pais?
5: Então, esse material a gente tem, né? Em parceria com o Ministério da Educação, assim como a gente tem também em parceria com outros ministérios, esse material é um material que vai servir de orientação para os profissionais de educação. Então, professores, todo mundo que está na sala de aula. A escola pra gente é um dos principais locos de ensino pra, né, acho que para as crianças conseguirem se proteger e para a gente garantir que também a escola, como parte dessa rede de proteção social, seja um lugar em que os professores que estão junto com essas crianças diariamente consigam identificar eventuais sinais de que as pessoas estão passando por algum tipo de situação de violação ou de violência. Então, para a gente é muito importante que os professores e professoras estejam orientados adequadamente para conseguir identificar e encaminhar esses casos para onde a gente precisar, para as autoridades competentes, polícia, quando for o caso, conselhos tutelares.
3: saber também como abordar,
5: exatamente,
3: né? E não compactuar com essa rede de silêncio.
5: Exatamente. Esse material já está disponível nas redes do MEC e ele vai estar disponível para todos os professores e professoras do Brasil.
3: Agora, foi lançada também, né, ainda falando em

0: Educação foi lançada a matriz Educação que Protege, que é uma parceria com a Unicef, e também um guia para os municípios lidarem aí com a proteção das crianças em festas populares, eventos públicos. Que tipo de orientações esses documentos trazem?
1: Então, acho que a gente tem uma parceria já histórica com a Unicef de muitos anos, então tem uma esse é mais, né? Esses são dois materiais que são exemplos dessa parceria aí muito frutífera que a gente tem com eles. A nossa preocupação foi garantir isso para municípios e para instituições que organizam grandes eventos, saberem como se a gente tivesse um passo a passo do que fazer pra gente ter cuidado com essas crianças, porque a gente sabe que nesses momentos é muito comum que aconteça situações que a criança às vezes fica desacompanhada, as pessoas às vezes não estão totalmente atentas ao que está acontecendo, e a gente precisa garantir que tenha, inclusive no âmbito desses eventos, estruturas de atendimento para evitar que esses casos fiquem sem encaminhamento naquele momento imediato em que acontecem.
2: Ministra, outra parceria importante ou outras parcerias importantes são com a Polícia Rodoviária Federal e os conselhos tutelares, né? A ideia é contar com essas instituições nas localidades de difícil acesso, não é isso?
1: É isso. Com a Polícia Rodoviária Federal, a gente tem a polícia já tem uma metodologia que chama Mapear, que é implementada para exatamente identificar e fiscalizar pontos que a gente tem nas rodovias federais em que a gente sabe que tem uma incidência grande de violação contra crianças. Então, na verdade, hoje a Polícia Rodoviária Federal está atualizando essa metodologia para a gente conseguir qualificar e aprimorar esse atendimento, para a gente ter tempestividade e agilidade na identificação desses casos e no encaminhamento policial em relação a isso. Então, essa é uma parceria pra gente super importante com a Polícia Rodoviária Federal, que tá em andamento já há um tempo, mas a gente agora atualiza para aprimorar. A outra que a gente tem com os conselhos tutelares, na verdade, é uma atuação, né, no âmbito do nosso ministério em várias dimensões, vamos colocar assim, que a gente tem principalmente uma preocupação em fortalecer e garantir que os conselhos tutelares consigam executar suas atribuições na proteção, na defesa dos direitos das crianças e dos adolescentes. Então, a gente tem programas de equipagem, fortalecimento via capacitação desses conselheiros e dessas conselheiras. Então, tem uma série de medidas que a gente faz junto aos conselhos para garantir que eles possam aí nos apoiar na implementação das políticas de defesa de criança e adolescente.
0: Eu acho que é até importante a gente ressaltar esse trabalho que a Polícia Rodoviária Federal faz, porque há lugares onde basicamente é a PRF ali que tem mais condição de atuar, né? Porque é mais difícil de chegar, mais difícil de manter, às vezes, alguém do estado por lá, né?
1: Exatamente.
0: Ministra, a gente não pode deixar de falar aqui das novas formas de violência sexual, principalmente no ambiente digital, né? A senhora pode falar um pouco pra gente sobre o ECA digital e como é que tem sido o enfrentamento da violência nesse ambiente virtual?
1: Claro, então, o ECA, bom, foi um avanço histórico, importantíssimo que o Brasil deu no último, né? Agora no último, a gente aprovou, sancionou a lei no ano passado, esse ano a gente conseguiu publicar o decreto que regulamenta e que indica, inclusive, pro setor de tecnologia e das plataformas, como é que o ECA digital vai ser efetivamente implementado. A gente precisa, acho que, caminhar em duas direções. Uma é garantir que efetivamente o ECA digital seja implementado, se torne uma realidade na vida das famílias. Havia uma preocupação muito grande de todas as famílias brasileiras com a forma com que o acesso à internet tem se dado de maneira cada vez mais precoce e cada vez menos supervisionada. Então, para a gente é importante garantir que haja uma parceria entre famílias, Estado e iniciativa privada para a gente criar e permitir que o ambiente digital seja um ambiente protegido para as crianças, um ambiente seguro para que elas naveguem. O acesso à internet, à tecnologia é uma realidade. A gente não tem como lutar contra isso, mas a gente precisa garantir que esse espaço seja um espaço mais seguro para crianças e adolescentes. Então, o ECA acho que trouxe exatamente essa perspectiva. E para a gente é muito importante afirmar e acho que reiterar que o Brasil, ele define, ao estabelecermos o ECA digital, o que o Brasil diz é: eu estou definindo um limite enquanto país para o que a gente permite em relação à operação ou regras de negócio, ou modelos de negócio que a gente não quer que sejam baseados na vulnerabilidade da infância. O Brasil diz isso de maneira muito explícita e evidente, inclusive servindo de exemplo e de referência aí para outros países.
2: Nesse contexto, né, ministra, temos também o guia sobre dispositivos digitais, né, o uso por crianças e adolescentes. Que tipo de orientações estão nesse guia? E ele tem tido, a população tem demonstrado interesse nesse guia?
1: Muito, Luciano. Esse guia, ele foi um guia que, né, antecedeu ali a parte da regulamentação do ECA digital, e ele, na verdade, serviu para isso. Vários pais, várias mães e pessoas que, né, responsáveis por as crianças não sabem exatamente como mexer em determinados tipos de aplicativos ou de rede social. Então, o guia, ele, inclusive, ajuda a fazer a supervisão parental. Então tem várias famílias que acessaram, né, e que nos retornaram e nos deram um feedback em relação a isso, de que foi importante para orientar essas pessoas de como, quais são os instrumentos e quais são os mecanismos que a gente pode contar para garantir que as,

0: crianças tenham acesso mais seguro a esses aplicativos e a essas plataformas de maneira geral. E aí a gente também tem ali parte que vai para, né, dedicado para as outros equipamentos da rede de proteção de crianças e adolescentes, para os profissionais de saúde, para os profissionais de assistência social, profissionais de educação. Então ele é voltado para famílias, mas também para todos aqueles que de alguma forma interagem com o dia a dia e cotidiano dessas crianças, para que a gente tenha ali orientações meio coordenadas em relação a isso.
1: Onde é que a gente consegue acesso ao guia, ministra?
0: Ele tem uma plataforma específica, um site, ele está disponível para download. A gente tem também vários materiais impressos que foram distribuídos em diferentes locais, mas ele está disponível hoje, inclusive no site do nosso próprio ministério.
1: Então vamos lá, é guia sobre o uso de dispositivos digitais por crianças e adolescentes, é assim que é possível buscar na internet e encontrar ele, então.
0: O apelido dele é, né? Guia de Telas, pode botar
1: guia
0: no Google
1: aí,
0: Guia de Telas, que eu acho que vocês acham de maneira mais fácil também.
1: Tá ótimo, nós conversamos com Janine Mello, ministra dos Direitos Humanos e da Cidadania. Ministra, muito obrigada pela sua entrevista à Voz do Brasil.
0: Obrigada, Mariana, obrigada, Luciano, boa noite, gente.
2: Cartão de crédito, cheque especial, financiamento estudantil, o Desenrola chegou para ajudar os brasileiros a se livrarem de vários tipos de dívidas.
1: E entre as novidades do programa está um simulador que calcula os prazos, descontos e o valor final da dívida a ser quitada.
2: Outra facilidade é ter atendimento presencial em uma agência dos Correios.
3: Luciana Abreu é fisioterapeuta e conta que na época da faculdade recorreu ao Fundo de Financiamento Estudantil FIES para custear as mensalidades. Já formada, ela acabou atrasando os pagamentos do financiamento e viu o débito virar uma bola de neve. Só em 2023, Luciana conseguiu renegociar a dívida graças ao programa Desenrola Brasil do governo federal.
4: Hoje eu já quitei a minha dívida, isso me proporcionou liberdade e autonomia financeira.
3: Para ajudar pessoas que desejam limpar o nome, o governo do Brasil lançou neste mês o programa Desenrola Brasil Famílias, ou Desenrola 2.0. Além das condições especiais, o programa trouxe ainda uma novidade. Nesta edição, os interessados podem realizar uma simulação com uma nova calculadora digital. Desenvolvida pelo Ministério da Fazenda, a calculadora mostra uma estimativa das condições de renegociação antes que a pessoa procure uma instituição financeira. Segundo o secretário de Reformas Econômicas do Ministério, Regis Dudena, outra função disponível é a possibilidade de calcular o uso do Fundo de Garantia do Tempo de Serviço, FGTS.
5: Automaticamente, esse simulador já faz uma projeção de qual vai ser o tamanho do desconto e como ele poderá vir a parcelar essa dívida, inclusive utilizando-se do saque do FGTS para abatimento dessa dívida. Então, é uma ferramenta para ajudar o cidadão a saber se a política pública está sendo aplicada corretamente para ele.
3: A calculadora pode ser acessada no endereço simuladordesenrola.fazenda.gov.br. Para quem prefere atendimento presencial ou não tem facilidade com as ferramentas digitais, também é possível renegociar as dívidas indo a uma das mais de 10 mil agências dos Correios espalhadas pelo país. Reportagem Gabriela Noronha.
1: E na hora de renegociar as dívidas, cuidado com golpes.
2: O Ministério da Fazenda alerta para um golpe que usa um site falso do novo Desenrola Brasil para enganar pessoas interessadas em renegociar dívidas.
6: A página imita canais oficiais e promete limpar o nome do usuário em até 5 dias. Segundo o Ministério, os golpistas pedem consulta de CPF para verificar uma suposta elegibilidade ao programa, coletam informações pessoais e cobram pagamentos via Pix sob a justificativa de taxas administrativas e processamento eletrônico. O site também usa um chat para levantar informações sobre o tipo de dívida, como a do cartão de crédito, por exemplo. A pasta reforça que não existe cobrança de taxa para participar do novo Desenrola Brasil. Vale lembrar que o site oficial do programa está disponível na página do Ministério da Fazenda, gov.br/fazenda. Dilson Santa Fé, para a Voz do Brasil.
1: Proteger a Amazônia e as fronteiras para fortalecer a soberania nacional.
2: É o que pretende o programa Território Seguro e Amazônia Soberana, lançado hoje em Manaus.
1: A iniciativa tem como foco 7 territórios prioritários onde vivem 38 etnias indígenas.
7: A iniciativa faz parte do Plano Brasil contra o Crime Organizado e integra várias forças do governo federal para enfrentar a criminalidade. O ministro da Justiça e Segurança Pública,

0: Wellington César Lima e Silva destacou que as facções que agem na Amazônia Legal são diferentes dos grupos criminosos de São Paulo e Rio de Janeiro. Por isso, o programa deve atender a segurança regional e combater crimes divididos em quatro pilares.
1: O primeiro pilar é o lucro. Aqui, o ouro do garimpo ilegal, a madeira sem origem, a terra grilada, a cocaína que desce os rios. O segundo pilar é o controle a partir das prisões e dos territórios dominados, de onde lideranças articulam atividades criminosas. O terceiro pilar é o poder armado, alimentado pelo mercado legal de armas que cruza as fronteiras norte e oeste do país. E finalmente o quarto pilar é a violência letal contra ribeirinhos, contra lideranças indígenas, contra agentes públicos.
0: O programa tem como foco 7 territórios prioritários, onde vivem 38 etnias indígenas e tem investimento em inicial de 209 milhões de reais. A ideia é combinar ações de repressão, prevenção e fortalecimento das economias locais a fim de evitar que indígenas sejam cooptados pelo crime, como explica o ministro dos Povos Indígenas, Eloy Terena.
2: Nós detectamos aí dentro dos territórios, de, além dessas facções, elas vão assediando os indígenas. E muitos indígenas acabam sendo assediados por falta de oportunidade, por não ter outros meios de sobrevivência, sem ter também o apoio para realizar suas atividades próprias, né? Então, não tem perspectiva de vida. Então, é a partir dessa dimensão que o Estado precisa agir.
0: O programa Brasil contra o Crime Organizado foi lançado no dia 12 de maio para desarticular as estruturas econômicas, operacionais e territoriais que sustentam as organizações criminosas. Reportagem Luana Karen.
3: Mais de 19 milhões de famílias em todo o país começam a receber hoje a parcela do mês de maio do Bolsa Família.
4: O repasse foi unificado em 217 municípios brasileiros às famílias que vivem em áreas em emergência ou calamidade pública reconhecidas pelo governo do Brasil.
3: E uma novidade, a partir de hoje as famílias beneficiárias podem contar com um aplicativo renovado.
4: Quem explica pra gente é o ministro do Desenvolvimento e Assistência Social, Família e Combate à Fome, Wellington Dias.
5: É uma ferramenta que permite a cada família beneficiária poder dar solução a problemas que tenha. Por exemplo, por que que teve um bloqueio? Lá no aplicativo você vai conseguir saber e vai conseguir ali dar a solução. Também é uma ferramenta para acessar vários programas além do Bolsa Família. O Minha Casa Minha Vida, como é que eu faço para me cadastrar? O programa Gás do Povo, Luz do Povo, o programa Pé de Meia, ou seja, são várias portas que se abrem para o público do Bolsa Família.
3: Essas foram as notícias do governo do Brasil.
4: Fique agora com as notícias do Poder Judiciário e do Congresso Nacional. Boa noite.
3: Boa noite para você, até amanhã.
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8: STF invalida lei do Espírito Santo que permite aos pais vetar filhos em aulas sobre gênero e sexualidade.
9: STJ recebe nova denúncia contra ex-governador do Acre em ação por fraude e desvio em obras públicas.
8: TSE realiza confirmação do teste público da urna.
9: Boa noite, eu sou Marcela Luiza.
8: E eu sou Walter Lima.
9: Supremo Tribunal Federal invalida a lei do Espírito Santo que permitia a pais vetar filhos em aulas sobre gênero e sexualidade.
8: Na mesma sessão virtual, o STF também declarou inconstitucional uma lei de Betim, em Minas Gerais, que proibia o uso da chamada linguagem neutra nas escolas. Marta Ferreira.
10: A norma capixaba foi questionada no Supremo pela Aliança Nacional LGBTI+, pela Associação Brasileira de Famílias Transafetivas e pela Associação Comunitária Cultural e de Apoio Social, Fórum Nacional de Travestis e Transsexuais Negras e Negros. Prevaleceu o voto da relatora ministra Carmen Lúcia. Para ela, o legislativo capixaba extrapolou sua competência constitucional ao tratar de diretrizes e bases da educação, matéria reservada à União. Na avaliação da ministra, a norma interferiu indevidamente no currículo pedagógico, cujas regras são disciplinadas pela Lei de Diretrizes e Bases

0: Educação Nacional.
1: Na mesma sessão virtual, os ministros também declararam inconstitucional a Lei 7.015 de 2022 do município de Betim, em Minas Gerais, que proibia o uso da chamada linguagem neutra nas escolas. O relator da ação, o ministro Luiz Fux, afirmou que o tribunal tem jurisprudência consolidada, segundo a qual estados e municípios não podem proibir o uso da linguagem neutra em instituições públicas ou privadas de ensino, por se tratar de matéria vinculada às diretrizes educacionais, cuja competência é da União.
2: Corte Especial do STJ recebe nova denúncia contra o ex-governador do Acre, Gladson Camelin.
3: Agora, o político é acusado pelos crimes de peculato, desvio e fraude à licitação por supostas irregularidades na contratação de obras para rodovia estadual em Cruzeiro do Sul. Fátima Uchoa.
4: Com a decisão, o ex-governador se tornou réu em mais uma ação penal. A Corte Especial já o havia condenado a 25 anos e 9 meses de reclusão, a maior pena já aplicada pelo STJ em uma ação penal originária. Segundo o Ministério Público Federal, no início do primeiro mandato no governo do Acre, em 2020, o então governador Gladson Cambeli teria articulado esquema para frustrar o caráter competitivo da licitação para obras de duplicação da AC-405, direcionando o contrato para a construtora Colorado, empresa ligada à família dele. A acusação também aponta suposto superfaturamento no contrato. A relatora na Corte Especial é a ministra Nancy Andrighi.
2: Moradores da Ilha do Marajó, no Pará, buscam atendimento no Mutirão da Justiça do Trabalho.
3: O Mutirão é uma parceria com o Conselho Nacional de Justiça. Luma Soares.
5: Os atendimentos começaram cedo em Portel, na Ilha do Marajó. Centenas de pessoas enfrentaram filas na madrugada para garantir serviços como orientações trabalhistas, emissão de documentos, previdência e atendimento de saúde. Os atendimentos vão até sexta-feira, dia 22, das 8 da manhã às 6 da tarde.
2: O Tribunal Superior Eleitoral realizou a confirmação do teste público da urna.
3: Os investigadores validaram as correções e aprimoramentos nos sistemas eleitorais. Fábio Ruas.
6: O teste de confirmação foi realizado entre os dias 13 e 15 de maio. Os testes comprovaram mais uma vez a segurança do sistema eleitoral brasileiro. Ficou constatado que nenhum dos quatro achados do teste da urna, realizado no final do ano passado, fragilizou o sigilo e a integridade do voto, que são os pilares do processo eleitoral do país.
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2: Uma boa noite.
3: E até amanhã.

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1: Eu sou Paula Groba.
2: E eu sou Ricardo Nakaoka.
1: E estes são os destaques de hoje do Jornal do Senado, que começa agora.
2: 5 estados são premiados no Senado por avanço na alfabetização infantil.
1: Presidente do Banco Central participa de audiência com senadores para prestação de contas e esclarecimentos sobre o Banco Master.
2: Senado debate criação do Estatuto da Poupança para proteger famílias endividadas.
1: Boa noite.
2: Boa noite.
1: Aprender a ler e escrever na idade certa pode definir todo o futuro escolar de uma criança. E alguns estados brasileiros têm conseguido avançar nesse desafio.
2: Hoje, o Senado homenageou 5 governadores que se destacaram pelos resultados na alfabetização de crianças de até 8 anos, reconhecendo políticas públicas que melhoraram o desempenho dos alunos nos primeiros anos da educação básica. Os detalhes na reportagem de Rodrigo Rezende.
3: O reconhecimento é feito a partir de critérios técnicos que levam em conta 4 eixos de avaliação: resultados de alfabetização, equidade, formação de professores e regime de colaboração. O senador Cid Gomes, do PSB do Ceará, que propôs a iniciativa e presidiu a homenagem, afirmou que a premiação é um incentivo para que mais

0: Governantes invistam em educação.
1: Hoje consolidamos a tradição que iniciamos em 2025. Confirmamos o compromisso desta casa com a educação, com a democracia e com a superação das desigualdades. Deixamos claro que os esforços dos governantes que lutam por uma educação de qualidade não passarão desapercebidos.
0: Juliano Mazzeppi, representante do governador de Mato Grosso, Otaviano Pivetta, afirmou que o prêmio é resultado de um trabalho coletivo.
2: Esse prêmio não é apenas do governo. Nós dedicamos ele também a todos os gestores, professores, diretores de escolas, prefeitos municipais e toda a classe educadora.
0: Erivonaldo Alves, secretário de Educação da Paraíba, representante do governador Lucas Ribeiro, ressaltou que a alfabetização na idade certa abre diversas portas durante a vida.
3: Em nome de cada aluno paraibano, de 6 a 7 anos de idade, que descobre o mundo através da leitura. Alfabetizar não é apenas um favor, é um direito que todas as crianças têm.
0: O governador do Piauí, Rafael Fonteles, saudou a parceria entre os entes federados na conquista de bons números de alfabetização no estado.
4: Sabemos que essa é uma política executada pelos municípios diretamente, mas pode e deve ser apoiada pelos estados e pelo governo federal.
0: O governador do Ceará, Eumano de Freitas, ressaltou a longevidade das políticas educacionais no estado.
5: É também motivo de orgulho fazer parte de um projeto educacional que se tornou referência nacional e que foi construído com visão de longo prazo, compromisso público e continuidade administrativa.
0: O Comitê Técnico da Comenda conta com representantes do Ministério da Educação, do INEP, do Unicef e de instituições ligadas à educação, caso da Fundação Roberto Marinho, Fundação Leman, Associação Bem Comum e o Instituto Natura.
6: O senador Marcelo Castro, do MDB do Piauí, cobrou uma decisão definitiva do Supremo Tribunal Federal sobre a divisão dos royalties do petróleo. Hoje, a maior parte desses recursos fica concentrada em 3 estados produtores: Rio de Janeiro, São Paulo e Espírito Santo.
7: Em 2012, o Congresso aprovou novas regras para ampliar a participação dos estados não produtores, mas a lei acabou suspensa pelo STF em 2013. Neste mês, o julgamento foi retomado, mas voltou a ser interrompido após pedido de vista do ministro Flávio Dino.
8: 86% ficam no Rio de Janeiro. 4,4% no Espírito Santo, 0,6% em São Paulo. Somando tudo, 94% dos royalties do petróleo do Brasil ficam em 3 estados, especialmente em um único estado do Brasil.
6: E outra decisão recente do Supremo Tribunal Federal teve impacto direto nas relações de trabalho e nos direitos das mulheres.
7: O STF considerou constitucional a lei aprovada pelo Senado em 2023, que prevê medidas para promover a igualdade salarial entre homens e mulheres nas empresas. A norma vinha sendo questionada por entidades empresariais e trabalhistas. A reportagem é de Raíssa Abreu.
9: A iniciativa do governo, aprovada pelo Senado em junho de 2023, obriga empresas a divulgarem periodicamente salários e critérios de remuneração de seus funcionários e a adotarem medidas para correção de desigualdades entre salários de homens e mulheres na mesma função. O ministro Alexandre de Moraes considerou que a lei cumpre o objetivo de promover a transparência e enfrentar a desigualdade. Para a relatora da proposta no Senado, a senadora Tereza Leitão, do PT de Pernambuco, ainda há muito por fazer.
10: Eu acho que o primeiro ponto a ser feito é essa radiografia da situação, porque existe já a disparidade. E quando você dá o corte racial, ela aumenta. Como também cortes regionais, cortes territoriais. Então, esse mapa, a gente precisa se valer dele para poder fazer as políticas de reparação, de superação dessa realidade.
9: Mulheres recebem, em média, 21% a menos que os homens. Quando o recorte é racial, a diferença salarial entre homens brancos e mulheres negras é de 53%.
6: audiência com o presidente do Banco Central, renegociação de dívidas rurais e propostas para garantir a gratuidade do PIX movimentam a agenda das comissões do Senado nesta semana.
7: Projetos sobre protocolo antirracista e militarização de escolas também estão entre os destaques. Repórter Marcela Diniz.
11: Na terça, a Comissão de Assuntos Econômicos ouve o presidente do Banco Central, Gabriel Galípolo, entre outros assuntos, sobre a fraude do Banco Master e as providências do BC com relação ao BRB, Banco de Brasil.

0: Brasília. O colegiado também pode votar a utilização do Fundo Social do Pré-Sal para a renegociação de dívidas de produtores rurais. Para o presidente do colegiado, senador Renan Calheiros, do MDB de Alagoas, a crise é grave e demanda solução urgente.
1: Problemas climáticos com problemas macroeconômicos, guerras, câmbio baixo, mercado reduzido, juros altíssimos, as suas garantias foram comidas pela remuneração desses juros absurdos.
0: Também na terça, a Comissão de Educação analisa o protocolo antirracismo, misoginia e demais preconceitos nas escolas. Na quarta, a Comissão de Constituição e Justiça poderá votar a PEC que amplia a autonomia do Banco Central e garante gratuidade do PIX. E na quinta, tem debate na Comissão de Educação sobre militarização de escolas públicas. O pedido de audiência cita agressões, punições desmedidas e outras violações em ambiente escolar.
2: Já no plenário, os senadores devem votar nesta semana o projeto de lei complementar que garante a manutenção de incentivos de tributos federais a pessoas jurídicas sem fins lucrativos, independentemente de sua qualificação.
3: A pauta de votações desta semana também inclui indicações para a representação do Brasil no exterior e para o Conselho Nacional de Justiça, aumento de prazo para contestar a autoria de crimes praticados no ambiente doméstico e ainda a criação da Política Nacional para Estudantes com Altas Habilidades ou Superdotação.
2: Guardar dinheiro no fim do mês ainda é um desafio para milhões de brasileiros endividados. Para estimular a criação de reservas financeiras e reduzir o superendividamento, um projeto em análise no Senado cria o chamado Estatuto da Poupança.
3: A proposta prevê mudanças no FGTS, incentivos ao hábito de poupar e novas regras para contratos de crédito. Os detalhes com a repórter Patrícia Oliveira.
4: A proposta do senador Confúcio Moura, do MDB de Rondônia, cria uma política de orientação para o consumo consciente, por meio de educação financeira, além de incentivos à poupança. Entre as medidas está a criação de prêmios para trabalhadores com saldo no FGTS e para bons pagadores. O projeto também prevê o direito ao arrependimento, com um prazo para reflexão de quem solicitar um empréstimo bancário antes que seja finalizado. Confúcio Moura destaca que facilidades como compras pela internet estimulam o consumo desnecessário por impulso e o endividamento pode levar a decisões arriscadas, como apostas online ou empréstimo consignado.
5: O crédito, que deveria funcionar como apoio momentâneo, passou a ocupar o espaço da renda. Virou ponte para atravessar o mês. Virou instrumento de sobrevivência.
4: O projeto ainda proíbe o aumento automático do limite do cartão ou do cheque especial. E as faturas deverão informar o valor total dos financiamentos em reais.
3: Com edição de Paula Groba e trabalhos técnicos de João Lira, o Jornal do Senado fica por aqui. Acompanhe agora as notícias da Câmara dos Deputados. Boa noite.
2: Boa noite e até amanhã.

0: política de proteção às pessoas com ostomia.
1: Câmara analisa projeto que regulamenta a atuação do síndico profissional.
0: Deputados debatem obrigação do SUS aceitar exame em clínica privada.
1: Boa noite. O plenário pode votar projeto que obriga o SUS a aceitar exames feitos em clínicas privadas. Entenda na reportagem de Antônio Vital.
2: Ganhou o regime de urgência e pode ser votado a qualquer momento no plenário da Câmara, projeto que obriga o Sistema Único de Saúde, o SUS, a aceitar exames realizados em clínicas privadas. A justificativa é que isso poderia acelerar o tratamento de pacientes que enfrentam filas e demora na realização de exames no sistema de saúde público. A proposta condiciona a aceitação dos exames privados aos prazos de validade e padrões de qualidade a serem definidos pelo Ministério da Saúde. Com regime de urgência, o projeto pode ser votado diretamente no plenário da Câmara, sem passar pela análise das comissões permanentes da Casa. Mas a votação da urgência provocou debate no plenário. Deputados aliados ao governo criticaram a proposta, com o argumento de que os médicos do SUS hoje não são impedidos de aceitar esses exames e que, se o projeto virar lei, pode beneficiar pacientes que têm condições de pagar. Foi o que disse o deputado Jorge Sola, do PT da Bahia.
3: Não existe nenhuma barreira para que exames feitos na rede privada

0: sejam utilizados pelo SUS. O que existe são critérios da qualidade dos exames que são realizados, serem confiáveis ou não. Esse projeto vai oficializar problemas graves, onde muitas vezes um paciente passa na frente de uma fila existente porque ele tem condição de pagar os procedimentos diagnósticos.
1: O autor do projeto, o deputado Nicolas Ferreira, do PL de Minas Gerais, diz que o uso de exames feitos em clínicas privadas poderia resolver o problema das filas e atrasos no atendimento da rede pública.
2: Quero dizer bem claro que isso é um projeto técnico, um projeto que vem de uma demanda de pessoas reais que precisam de agilidade, tempo e recurso, que serão ali realmente beneficiados, porque ele pode fazer o exame privado e já chegar com o SUS com esse exame para poder ajudar no atendimento. Então, realmente, a união tanto do SUS quanto da rede privada para poder melhorar a saúde no nosso país.
1: Ainda não há data para votação no plenário da Câmara do projeto que obriga o Sistema Único de Saúde a aceitar exames realizados em clínicas privadas. Da Rádio Câmara de Brasília, Antônio Vital.
3: Votação.
4: Câmara aprova projeto que garante acesso à reprodução assistida para mulheres em tratamento de câncer. A repórter Sofia Peçanha nos conta como deve funcionar.
5: A Câmara dos Deputados aprovou o projeto que estabelece a Política Nacional de Atenção Integral em Reprodução Humana Assistida. Apresentada pela deputada Isa Arruda, do MDB de Pernambuco, a proposta garante o acesso a serviços de reprodução assistida a mulheres em tratamento de câncer que possa afetar a sua fertilidade ou com diagnóstico de endometriose. Segundo a relatora na Comissão de Saúde, a deputada Jandira Fegali, do PSDB do Rio de Janeiro, a medida é necessária para garantir que a política, hoje baseada em portarias do Ministério da Saúde, tenha perenidade e aplicação uniforme em todo o país, oferecendo atendimento seguro a todas as pacientes.
6: A colaboração de diferentes esferas é fundamental para assegurar a qualidade e a uniformidade do serviço prestado, já que a governança colaborativa melhora os resultados de políticas públicas complexas como as da saúde.
5: O projeto prevê que o Sistema Único de Saúde, o SUS, assegure o acesso a serviços de reprodução assistida em todas as unidades federativas. Porém, quando a rede do SUS for insuficiente, o poder público poderá recorrer a serviços privados filantrópicos ou sem fins lucrativos. Além disso, o texto garante o acesso ao congelamento de óvulos e a outros serviços de reprodução assistida para mulheres que passam por tratamento de câncer, protegendo o direito à maternidade e a preservação da fertilidade antes de procedimentos que possam prejudicá-la, como afirma a deputada Jandira Fegali.
6: Dessa forma, a possibilidade de preservar a fertilidade oferece uma perspectiva positiva e um ganho significativo na qualidade de vida para os pacientes oncológicas, o que reduz o impacto psicológico associado à perda da capacidade de ter filhos biologicamente.
5: Quando a proposta estiver valendo como lei, todos os procedimentos de reprodução assistida deverão constar da tabela de procedimentos do SUS, garantindo financiamento adequado e acesso integral aos serviços. O projeto que garante acesso à reprodução assistida para mulheres em tratamento de câncer segue para análise do Senado. Da Rádio Câmara de Brasília, Sofia Peçanha.
3: Saúde.
7: Pessoas que passaram por um procedimento cirúrgico chamado ostomia são foco de um projeto que está sendo examinado na Câmara. O repórter José Carlos Oliveira tem os detalhes.
8: Avança na Câmara dos Deputados a proposta de criação da Política Nacional de Proteção às Pessoas com Ostomia, ou seja, aqueles pacientes que passaram por cirurgia para fazer uma abertura de ligação direta entre um órgão interno e o exterior do corpo. A intenção é garantir direitos, inclusão social e assistência integral a essas pessoas. A proposta do deputado Clodoaldo Magalhães, do PV de Pernambuco, já havia sido alterada na Comissão de Defesa dos Direitos das Pessoas com Deficiência. O texto ganhou ainda mais abrangência após aprovação na Comissão de Trabalho com relatoria da deputada Flávia Moraes, de Goiás.
9: A gente busca justamente abranger aos outros tipos de ostomia, então a gente trata da ostomia, tanto pode ser na traqueia, quanto pode ser no intestino e também da situação daquela ostomia provisória, que é temporária, aquela que vai ficar por um tempo e depois ela fecha, e aquela que é constante, permanente, né? Então tudo isso requer cuidado diferenciado e a gente fez então esse detalhamento feito, e com isso a gente vai ter aí um marco legal importante em relação ao paciente ostomizado.
8: Entre os benefícios previstos estão distribuição gratuita e regular de equipamentos e materiais de ostomia pelo SUS, isenção de impostos sobre produtos e acessórios específicos para a ostomia, centros de referência especializados com atendimento multidisciplinar em todo o país, programas de reabilitação.

0: reabilitação física e reinserção social e laboral, a adaptação de banheiros públicos e campanhas de conscientização e educação. O texto ainda protege o paciente de demissão desde a indicação médica para a cirurgia até 12 meses após o retorno ao trabalho. Flávia Moraes comentou a importância da política nacional.
1: Projeto muito relevante, com certeza ele vai trazer uma dignidade, uma qualidade de vida muito diferente para esse paciente, que muitas vezes sofre constrangimento no local de trabalho, por falta de adaptação, nos banheiros, por falta de adequação.
0: A proposta de Política Nacional de Proteção às Pessoas com Ostomia ainda vai passar pela análise das comissões de saúde, de finanças e tributação e de Constituição e Justiça. Da Rádio Câmara de Brasília, José Carlos Oliveira.
2: Trabalho.
3: Charles Fernandes, do PSD da Bahia, defende a votação urgente de proposta que regulamenta a aposentadoria especial dos agentes comunitários de saúde e de combate a endemias. O deputado afirma que o texto garante justiça e valorização aos trabalhadores.
4: O que que é esse projeto? Vai trazer a segurança jurídica, vai trazer uma segurança para todos os agentes comunitários de saúde, uma aposentadoria especial. Os homens com 52 anos e as mulheres com 50 anos. Os agentes comunitários de saúde, eles trabalham no dia a dia, caminhando nas ruas com poeira, com lama, com sol quente. Então, é necessário e é importante regulamentar aposentadoria especial dos agentes comunitários de saúde.
5: Charles Fernandes lembra que os agentes comunitários de saúde e de combate a endemias prestam a primeira assistência às famílias, exercendo papel essencial na atenção básica ao acompanhar de perto a realidade dos bairros, das comunidades rurais e do interior do país.
2: Comissões.
3: É cada vez mais comum que condomínios tenham como síndico alguém que não mora no local. Por isso, a Câmara está examinando uma proposta que regulamenta a atividade do síndico profissional. A reportagem é de Luiz Cláudio Canuto.
6: Projeto aprovado na Comissão de Trabalho regulamenta a profissão de síndico profissional. O autor da proposta, deputado Paulo Alexandre Barbosa, lembra que o Código Civil de 2002 estabelece que a Assembleia do Condomínio pode escolher síndico que não more no condomínio para exercer a administração, o que possibilitou o surgimento do síndico profissional, uma alternativa cada vez mais comum nos condomínios brasileiros. Há, inclusive, empresas condominiais. Na opinião do deputado, isso mostra busca por mais profissionalismo na gestão condominial, além de resolver o problema de muitos condomínios onde ninguém quer assumir a função. O projeto foi apresentado para regulamentar a figura do síndico profissional no ordenamento jurídico brasileiro e estabelecer regras de contratação, atribuições e responsabilidades, e também prevenir conflitos, dando maior segurança jurídica para todos. O relator da proposta na comissão foi o deputado Léo Prates, da Bahia. Ele modificou o texto original, que previa como pré-requisito para o síndico profissional ter completado o ensino médio. Pela nova versão, a formação exigida é de tecnólogo em gestão de condomínio ou graduação em administração ou direito, além de inscrições nos conselhos regionais de administração ou na OAB.
7: Surgiu a necessidade do Congresso Nacional regular essa atividade. Esse projeto, logicamente, nos interessou porque é um bom debate e nós conseguimos a aprovação, graças a Deus, unânime na criação da profissão de síndico profissional, protegendo a sociedade, porque a gente acha que tem que ter uma qualificação para se exercer, já que não é uma atividade tão simples. Ele tem que cuidar de terceirização de mão de obra, ele tem que cuidar de obras de engenharia, uma série de atividades que são atinentes à vida condominial. Então, nós aceitamos a profissão, por exemplo, de técnico em administração, que é nível médio, mas é o mínimo que a gente pode exigir de uma pessoa que vai cuidar de tantas vidas. Então, a gente acha que o projeto saiu redondo, agora ele segue a tramitação na Câmara e eu acho que ele com certeza vai ter um fim, porque é necessário regular essa profissão que já é exercida por uma série de pessoas.
6: O projeto que regulamenta a profissão de síndico profissional já está na Comissão de Constituição e Justiça. Da Rádio Câmara de Brasília, Luiz Cláudio Canuto.
3: Democracia não é só voto, mas sem voto não há democracia. Há 94 anos, em 24 de fevereiro de 1932, as mulheres brasileiras finalmente conquistaram o direito de eleger seus representantes e de serem eleitas. Tornaram-se assim sujeitas plenas de direitos políticos em âmbito nacional. Um passo decisivo na consolidação da cidadania feminina. Democracia só é plena com participação feminina nos espaços de decisão. 24 de fevereiro, dia da conquista do voto feminino no Brasil.

0: levaram participação social na elaboração de políticas no plano para enfrentar violência contra a mulher. Acompanhe na reportagem de Júlia Lopes.
1: A Câmara dos Deputados aprovou o projeto que assegura a participação de instituições da sociedade civil na elaboração das políticas de segurança previstas no Plano Nacional de Prevenção e Enfrentamento à Violência contra a Mulher. O projeto muda a Política Nacional de Segurança Pública e Defesa Nacional, que tem entre seus instrumentos o Plano de Enfrentamento à Violência contra a Mulher. A proposta do deputado Marangoni prevê que a participação da sociedade civil no plano tenha caráter opinativo e seja voltada principalmente à rede de atendimento à mulher. Entre as diretrizes do plano estão a proteção da família, o atendimento humanizado, a não revitimização da mulher, além da assistência às vítimas e seus familiares e o incentivo à denúncia. Para a relatora da proposta na Comissão de Defesa dos Direitos da Mulher, deputada Laura Carneiro, do PSD do Rio de Janeiro, a medida fortalece o combate à violência contra a mulher.
2: À disposição do Estado, nas suas três esferas, favorecer a atuação pela defesa da vida da mulher, com auxílio opinativo das instituições da sociedade civil, que dispõe de conhecimento e atuação sobre o tema, e estou convencida, portanto, que promoveremos avanços concretos na incorporação do olhar e da experiência da sociedade civil num problema da violência contra a mulher.
1: Atualmente, o Brasil conta com diversas ONGs que atuam na defesa dos direitos das mulheres, na promoção da igualdade de gênero e no enfrentamento à violência. Aprovado pelas comissões, o projeto amplia a participação da sociedade no Plano Nacional de Prevenção e Enfrentamento à Violência contra a Mulher, poderá seguir diretamente para o Senado, sem necessidade de votação pelo plenário. Da Rádio Câmara de Brasília, Júlia Lopes.
3: Política. O Conselho de Ética da Câmara dos Deputados aprovou a suspensão de parlamentares envolvidos na ocupação da mesa diretora ocorrida em agosto de 2025. Para Chico Alencar, do PSOL do Rio de Janeiro, a medida é importante para a preservação do decoro e da democracia.
0: Chico Alencar destaca que o placar de 15 votos favoráveis e 4 contrários reflete o entendimento do colegiado sobre a gravidade da obstrução dos trabalhos da Câmara. O deputado também critica a oposição de operadores do direito que apoiam atos contra o Estado Democrático.
3: Justiça. Boletins de ocorrência poderão ter o mesmo modelo em todo o país. A ideia é garantir que as informações importantes estejam no documento e facilitar a comparação dos registros de crimes entre os estados. A reportagem é de Maria Neves.
4: A Comissão de Segurança Pública da Câmara dos Deputados aprovou o projeto que exige a utilização de boletins de ocorrência padronizados por todos os integrantes do Sistema Único de Segurança Pública. Atualmente, cada estado adota um modelo próprio de coleta de dados sobre crimes. A proposta do deputado Eduardo Veloso, do Acre, determina ainda que os dados dos boletins de ocorrência sejam incluídos no Sistema Nacional de Informações de Segurança Pública, prisionais, de rastreabilidade de armas e munições, de material genético, de digitais e de drogas. De acordo com Eduardo Veloso, a padronização dos boletins de ocorrência vai possibilitar a uniformidade dos registros e garantir que todas as informações relevantes sejam coletadas. O parlamentar ainda defende que a centralização dos dados no Sistema Nacional de Informações de Segurança Pública vai permitir a análise mais detalhada das ocorrências, o que facilita a identificação de padrões e tendências de criminalidade. Com isso, ele acredita que será mais fácil, inclusive, combater o crime.
5: Essa proposta vai facilitar, padronizar e agilizar a ocorrência em si, fazendo com que a gente tenha também uma resposta mais rápida para o cidadão, vai fazer com que a polícia seja mais efetiva e vai fazer com que aqueles criminosos sejam capturados mais rápido, né? Porque hoje a gente tem uma dificuldade, principalmente nesses pequenos furtos, de uma interligação dos sistemas. E isso aqui vai fazer com qualquer que seja o tipo de ocorrência, essa ligação. Então, eu acredito muito nessa proposta.
4: Ao defender a proposta, o relator, deputado delegado Fábio Costa, do PP de Alagoas, também sustentou que a padronização e a integração dos dados

Vai facilitar a cooperação entre as forças de segurança e melhorar o combate à criminalidade. Para o parlamentar, a uniformização dos registros vai resultar em dados mais completos, consistentes e comparáveis.

0: que, com isso, a administração pública poderá tomar decisões mais eficazes. O projeto que padroniza os boletins de ocorrência em todos os estados do país ainda será analisado pela Comissão de Constituição e Justiça. Da Rádio Câmara de Brasília, Maria Neves.
1: Turismo. A Câmara aprovou o projeto que cria a rota turística religiosa do Cariri, interligando os municípios cearenses de Juazeiro do Norte, Crato, Barbalha e Santana do Cariri. Autor da matéria, Yuri do Paredão, do MDB, afirma que a intenção é valorizar o patrimônio cultural e histórico da região.
2: Essa conquista fortalece a fé, valoriza a cultura do nosso povo e gera mais emprego, renda e oportunidades para a nossa região. O Cariri ganha ainda mais reconhecimento nacional como um dos maiores patrimônios religiosos e culturais do Brasil. Seguimos trabalhando com compromisso para levar mais desenvolvimento ao Cariri e a todo o Ceará.
3: O texto prevê que o governo federal poderá cooperar com o estado e os municípios para melhorar a infraestrutura e o atendimento aos romeiros que visitam os monumentos da fé. Yuri do Paredão acredita que o reconhecimento oficial vai atrair mais investimentos para o turismo religioso no Ceará.
1: Termina agora o Jornal Câmara dos Deputados com trabalhos técnicos de Everson Urani e apresentação de Val Monteiro e Márcio Aquilissardi. Uma boa noite para você.
3: Você fica com as notícias do Tribunal de Contas da União. Boa noite.
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5: O Tribunal de Contas da União fez auditoria para avaliar o uso dos recursos federais destinados à Previdência Social em 2025. Neste ano, o programa deve movimentar cerca de R$1,3 trilhão de reais. A Previdência é uma das maiores políticas públicas do país e garante aposentadorias, pensões e outros benefícios a milhões de brasileiros. 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O TCU identificou que há espaço para melhorar a relação entre planejamento, monitoramento e execução das ações. Segundo a auditoria, o desafio é fazer com que o planejamento reflita com mais precisão os gastos e os resultados esperados. O tribunal fez recomendações para aprimorar a gestão e fortalecer a política. 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
4: 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Boa noite.

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1: Aqui na Sintonia, sua boa companhia. Boa noite pra você.
2: Sem saída.
1: Começando mais um programa Boa Noite, o Sintonia desta semana, desta segunda-feira. Hoje já estamos no dia 18 de maio 2026. E até meia-noite. Tem muita música, informação, sua participação, esporte também por aqui. Até meia-noite. Tá no ar mais um programa Boa Noite, o Sintonia comigo, Adriano Mai, na comunicação, atendendo com carinho você, rodando sucesso, sorteando prêmios também por aqui. É o Boa Noite, o Sintonia após a Voz do Brasil. Hoje é a Voz do Brasil, a Rádio Sintonia transmitiu às 19 horas, às 7 da noite, porque hoje tem mais um jogão, tem Copa Aurora de futsal. É hoje à noite, Petrolândia e Leoberto Leal com a transmissão ao vivo da Sintonia no rádio, nas redes sociais, YouTube, Facebook. Você acompanha tudo ao vivo por aqui. 8:02, está no ar o Boa Noite, o Sintonia começa com sucesso de Cosmo Express.

0: O sucesso foi de João Paulo e Daniel nos anos 90 e agora regravada pela Cosmo Express e também a participação de Aninha da Sétimo Sentido.
1: Telefone tocando, alô, tem alguém na linha?
0: Sua participação no nosso WhatsApp 479-9192-0947 pro seu recado aqui no Boa Noite Sintonia. Até meia-noite, até a chegada do Madrugadão Sintonia, vamos diretaço aí com música, com esporte, com seu recado, com Dionísio falando também por aqui, já está chegando com seu alô pros ouvintes, com seu recadinho. Fala, Dionísio, boa noite.
2: Boa noite, meu amigo Adriano Maia, boa noite, amigos da Rádio Sintonia. Hoje é segunda-feira, né, Adriano, começando mais uma semana. Eu já quero começar convidando você e dizer aí, ó, que a gente vai ter o jantar do Dia dos Namorados, é isso aí mesmo, o jantar do Dia dos Namorados, no restaurante CT de Onas, no dia 12 de junho, aquele jantar com a decoração, vamos ter Léo Matos e Negra ali, então um ambiente bem gostoso para você comemorar o Dia dos Namorados no restaurante CT de Onas, tá bom? 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Uma ótima noite.
0: Valeu, abraço, Dionísio. E eu tenho rodízios de sopa para sortear para você. É na quinta, né? Quinta-feira no CT, a partir das 7 da noite. O tradicional rodízio de sopa no CT. Para você, ouvinte, é só mandar o seu recado aqui no programa e você já está concorrendo. Nome completo e onde está curtindo, você manda aí o seu nome e participa do sorteio do rodízio de sopa. Sorteio hoje aqui no Boa Noite Sintonia.

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Programa Boa Noite, sintonia desta é segundona, 18 de maio. Com muita moda. Agora 8 da noite com 13 minutos. 8:13, programa Boa Noite, sintonia com apoio da Casa das Tintas Ituporanga. 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

0: 8:14, atendendo recados e você concorrendo a rodízio de sopa. Alô, Luciano Roberto Camers, tá ligadinho no bairro Salto Grande, boa noite, Wilson Reisen, Centrão de Ituporanga. Alôzão também aqui na sintonia para Samara Rodrigues dos Santos, Cerro Negro, boa noite. Julita Dama também tá ligadinha no Boa Noite Sintonia.
1: Boa noite, Adriano Mai. Sou a Julita Dama, quero participar do sorteio do rodízio de sopa.
0: Tá participando, um abraço. 8:15, Indústria Musical.

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8 da noite, 24 minutos, os Monarcas, no programa Boa Noite, Sintonia, desta segunda-feira, com muita moda pra você, com seu recadinho no WhatsApp Sintonia. 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

8h26 agora. O Everson Vieira tá em Chapadão do Lajeado, também acompanhando o programa. Boa noite para você. Boa noite também, Tadeu Coelho. Obrigado pelo carinho, pela companhia aqui no Boa Noite Sintonia. Você mandando seu recado, concorrendo a rodízios de sopa para esta quinta agora. E ainda você oferece a sua música. Fique à vontade. Participe do Boa Noite Sintonia.

banda KN, versão nova de Diário de Verão, sucesso aí da banda KN, pra você ouvinte ligado aqui no Boa Noite, sintonia desta segundona, 18 de maio 2026. Vamos juntos até meia-noite com o programa Boa Noite, sintonia. Sextou na facção, né? Mais uma aqui da sua 94.7. 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

Lançamento chegando, banda destaque nacional. Agora 8 da noite, 31 minutos. Temperatura 14 graus.

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3: 8:38 aqui na Sintonia Aberta chegando.

0: Com manchetes de amanhã do Jornal aqui da Sintonia, com você, Berta, boa noite. Trazendo as informações para amanhã, então. Com você, boa noite.
1: Boa noite para você, para os nossos ouvintes. Amanhã tem Jornal da Sintonia, terça-feira, 19 de maio. Amanhã é dia de doação do leite humano, dia nacional da doação do leite humano. E a gente vai trazer uma informação que o Alto Vale não possui ponto de doação de leite materno. A gente tem o mais próximo é Blumenau e fizemos uma entrevista bem legal aí contando, né, como é que funciona um posto, né, de leite e também a importância da doação nesse momento. Olha, a biblioteca de Ituporanga recebe a sua certidão de nascimento, datada de 1959. O Centro Educacional Infantil Pequeno Príncipe promove pastelada na próxima sexta-feira. Também tem informações da administração de Alfredo, ou melhor, da Câmara de Alfredo Wagner, o Legislativo lá de Alfredo, da administração de Imbuia. Tem informações do esporte, como o vôlei feminino de Ituporanga estreando com duas vitórias na Gimave. E tem encontro do colegiado da Defesa Civil da Amave, que será na quarta-feira e que vai discutir alinhamentos pro El Niño, como que a região vai se unir para combater e para lidar, né, com a situação de um possível El Niño muito forte que tá previsto aí para esse ano. A gente também tem comentários, caderno de esportes, cotação agrícola, previsão do tempo e muito mais que você já conhece. É o nosso Jornal da Sintonia a partir do meio-dia, ao vivo para você também no YouTube e no Facebook da Rádio Sintonia.
0: Até amanhã, então, ao meio-dia, agora 8:39. 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Aqui na Sintonia, segue o programa Boa Noite, o Sintonia com apoio da Ituar, ar-condicionado automotivo, pro seu carro, caminhão, colheitadeira, tratorzão aí. 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Faltando 20 minutos para as 9. Tem recadinho aqui no Boa Noite Sintonia.
2: Oi, boa noite, é o Aaron Gardolin da Gabiroba, quero participar do rodízio de sopa para quinta-feira.
0: Valeu, tá participando. Atendendo também recadinho da Marlene Inácio, bairro Nossa Senhora de Fátima, o Rodrigo Robos, Nossa Senhora de Fátima, Rosenilda, uma ótima noite. Seu recadinho aqui no Boa Noite, o Sintonia, você concorre a rodízios de sopa para quinta-feira no CT. Os Mateadores,

para matar saudade. Aqui no Boa Noite, o Sintonia, faltando 11 minutos para as 9 da noite. Vem aí a segunda feijoada de aniversário da Sintonia. 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Muita moda pra você até meia-noite, aqui no Boa Noite Sintonia, trazendo agora Brilhação com Cogumelo Plutão.

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0: aqui no programa Boa Noite Sintonia até meia-noite com muita música. Seu recado no WhatsApp 479-9192-0947. Hoje tem sorteio de rodízios de sopa para quinta-feira a partir das 7 da noite no CT aqui em Tuporanga. Seu recadinho no WhatsApp Sintonia, lembrando que daqui a pouco também tem jogo, tem Copa Aurora de futsal com a equipe Show de Bola da Sintonia. Com mais uma transmissão. É Petrolândia e Leoberto Leal. Daqui a pouco, no rádio, no YouTube, no Facebook também. Alô, Wilson Schwambach, em Petrolândia. Boa noite, Wilson. Também tem recadinho aqui, tem áudio. Boa noite.
1: Opa, boa noite, seu Adriano Maia. Aqui é o Valdorei Martadal de Chapadão Santana. Toca um pupurri de banda aí das boas.
0: Valeu, um abraço, Valdori Martendal, de Chapadão Santana. Uma ótima noite pra você. Agora 9 da noite.